0: De José Palmeira, professor de ciência política, aqui entrevistado por Karina Branco. Aqui em França, bloqueios e episódios de violência agravaram-se hoje ao longo do dia. Em várias cidades francesas foram registadas 900 escolas secundárias bloqueadas só no dia de hoje. Em resposta, o governo convocou uma célula de crise, enquanto os estudantes exigem melhores condições nas escolas. Neide Ribeiro.
1: Várias escolas e universidades mantiveram-se encerradas nesta quinta-feira. Os confrontos e os episódios de violência levaram o primeiro-ministro Sébastien Lecornu a convocar uma célula de crise numa altura em que o movimento se estende a várias das principais cidades do país. Segundo os dados mais recentes do Ministério do Interior, 356 escolas foram afetadas pelos protestos na quarta-feira, mais 18 do que no dia anterior. As forças de segurança efetuaram 625 detenções e registaram pelo menos 83 polícias feridos. O Ministério da Educação contabilizou, por sua vez, pelo menos 119 alunos e funcionários feridos desde o início dos bloqueios. O movimento que começou na semana passada nos arredores de Paris tem vindo a crescer diariamente. Os estudantes denunciam a degradação das condições de aprendizagem, a falta de condições das salas de aula que estão sobrelotadas e também a falta de professores. O governo considera algumas das reivindicações legítimas, mas condena os episódios de violência.
0: E o avançado português Cristiano Ronaldo deixou ontem o estágio da seleção portuguesa em Copenhaga, depois de não ter gostado, alegadamente, das declarações do selecionador Jorge Jesus sobre a gestão da equipa das esquinas. Analista desportivo aqui lamenta a atitude de Ronaldo e pensa que o jornalista devia ter tido uma atitude mais digna ao serviço de Portugal.
2: Fica esta sensação que ainda não está tudo acabado. Porquê? Porque as palavras eu acho que têm um sentido, e quando eu vi aquele comunicado do Cristiano Ronaldo a falar que ele tinha deixado o estágio da seleção, não disse eu deixei a seleção, é diferente. Eu depois mesmo assim, se ele fala de ter saída da seleção, mostra finalmente dizer que talvez alguém apontou a saída, não é a decisão dele. E se talvez o presidente Pedro Proenço, ou se talvez também o Jorge Jesus consegue falar com eles, meter um pouco de paz, entre aspas, nas relações, veremos se ou não o Ronaldo sai com certeza da seleção. Porque ele, eu acho, com todo o respeito que temos de ter com ele, sabemos a história que ele marcou com o Portugal, sabemos que foi o melhor jogador de todos os tempos, eu acho que não é uma saída digno do seu tamanho. Ou seja, se a Portugal e o seu presidente, estou a falar da Federação, querem ficar com esta imagem de ver um jogador que de tudo, que permitiu a Portugal e a sua seleção de passar um patamar que talvez nunca tinha atingido, e por isso temos de dar também uma saída que ele merece.
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0: O Orçamento do Estado de Cabo Verde para 2027 dá entrada hoje no Parlamento. A proposta do Governo fixa a despesa em 101,7 milhões de contos. Odair Santos.
4: É o primeiro orçamento do Executivo liderado por Francisco Carvalho, num total que ronda os 102 milhões de contos, cerca de 922 milhões de euros. As prioridades vão para a saúde, o ensino superior, os transportes e as carreiras da função pública. O ministro da Presidência do Conselho de Ministros, Clóvis Silva, destaca as metas centrais do documento.
5: Falamos da priorização que se pretende fazer em relação à saúde, dando a gratuidade que já foi largamente partilhada pelo Sr. Primeiro-Ministro. Estamos a falar da priorização do ensino superior, estamos a falar da assunção por parte do Governo de todo o peso que é incluir no orçamento as passagens para o transporte marítimo a 500 escudos, para o transporte aéreo a 5 mil escudos, estamos a falar de toda a priorização pela implementação dos PCFRs.
4: No próximo ano não haverá subida do salário mínimo, prometida apenas de forma gradual a partir de 2028, nem descida geral de impostos. A única exceção fiscal é a eliminação da taxa sobre viaturas importadas até 4 anos. Se o PCV no poder garante que a proposta cumpre os compromissos do novo governo, a oposição pelo MPD pede esclarecimentos sobre financiamento, como aponta o deputado Celso Ribeiro.
6: A nível da gratuidade do ensino, da saúde, que também não ficou muito claro do nosso ponto de vista como é que se pretende implementar, mas registamos, é uma boa medida a ser implementada, mas gostaríamos de saber, porque nós sabemos que o orçamento é despesa E receita, onde é que se vai procurar os recursos para a sua implementação? Já se disse vários mecanismos, mas não está nesta proposta do orçamento.
4: O orçamento do Estado para 2027 vai a debate e votação na Assembleia Nacional no mês de novembro. De Cabo Verde para a RFI, Odair Santos.
0: E com notícias de Cabo Verde, fechamos este segundo jornal de hoje aqui na Rádio França Internacional, em emissões em língua portuguesa.
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0: Sejam bem-vindos à segunda parte da nossa emissão desta quinta-feira, dia 1 de outubro. Na segunda parte da nossa emissão de hoje, teremos o magazine Vida em França, sobre mensagens antissemitas atribuídas a Jordan Bardella, de extrema-direita francesa, que voltam a colocar o partido sob pressão. Mas para já vamos até ao Brasil. A primeira volta das presidenciais acontece este domingo, com Lula da Silva e Flávio Bolsonaro, um cenário de empate técnico que pode prolongar-se até à segunda volta, marcada para 25 de outubro. Filipe Mauro é o convidado de Catarina Falcão.
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7: O Brasil vai a votos para a primeira volta das eleições presidenciais, já no domingo. Como principais candidatos, apresenta-se Lula da Silva, que se candidata ao seu quarto mandato à frente do país, e Flávio Bolsonaro, filho mais velho de Jair Bolsonaro, escolhido pelo ex-presidente, que está a cumprir uma pena de 27 anos de prisão domiciliária por ter tentado impedir a tomada de posse de Lula em 2022. Os dois estão tecnicamente empatados nas sondagens e prevê-se uma segunda volta no dia 25 de outubro. Nesta última semana, os candidatos estão a tentar seduzir eleitores ainda indecisos, como explica Filipe Mauro, professor de Civilização Brasileira na Universidade de La Rochelle, em França.
8: Em primeiro lugar, é preciso saber que acho que nunca houve tanta pesquisa de intenção de voto em uma eleição brasileira. Nós temos um volume bastante inédito de pesquisas de opinião, e o que elas mostram é, sobretudo, um eleitorado bastante cristalizado, bastante calcificado. O que significa isso? Quem votou Lula em 2022 segue votando Lula em 2026. E o mesmo vale para o sobrenome Bolsonaro. Qual é a situação atual? Uma situação de empate total, dentro da margem de erro. O que nós veremos no domingo é absolutamente imprevisível.
7: Há aqui a possibilidade de haver ainda 10% então de indecisos. Nesta última reta final, nesta última semana, estamos a vê-los a tentar convencer estes indecisos e mobilizar eleitorados que normalmente não são deles?
8: Justamente, há mais ou menos 7%, 6%, é aproximadamente esse o volume de indecisos, que é o volume historicamente indeciso em uma eleição presidencial brasileira. Isso não é exatamente inédito. Esse componente sociológico é que é interessante. São a maior parte das vezes mulheres, são também jovens, e esse eleitorado é particularmente difícil de migrar para um voto bolsonarista. É lá que a campanha de Lula tenta ainda extrair alguns votos que vão ser decisivos. Por isso é que nessa última semana foi anunciado, por exemplo, a proibição dos sites de aposta esportiva. Eles são um público particularmente sensível a esse tipo de medida, haja vista que nós temos um volume inédito de homens, e sobretudo homens de uma classe social inferior, que vivem uma situação muito grande de endividamento.
7: O fim das bets, então, é uma aposta nesta última reta final, antes do primeiro turno, exatamente nas mulheres e também em algumas categorias de pessoas muito próximas da religião, alguns evangélicos, católicos.
8: Exatamente. É também uma tentativa de capturar uma pequena parcela dos votos evangélicos, que são tradicionalmente alinhados ao campo bolsonarista. Esse é um eleitorado muito dificilmente suscetível ao voto lulista. Agora, sobretudo, o que se mira é um voto feminino de perfil socioeconômico inferior, ou seja, um voto feminino um pouco mais pobre, que nos últimos anos tem sido vítima de endividamento familiar. Não é? Tem muitos homens no Brasil que estão, inclusive, deixando de pagar pensão alimentícia de crianças e de mulheres das suas famílias, que estão faltando aos seus compromissos familiares em razão de dívida com jogos e apostas esportivas. Então, o movimento de proibir apostas esportivas tenta capturar essa parcela preciosa que pode vir a ser decisiva, não num primeiro turno. É muito difícil que essa eleição se decida já no primeiro turno, mas, em todo caso, no segundo turno, que, segundo todas as pesquisas de opinião, está completamente empatado.
7: E se falarmos agora um bocadinho, então, de cada um dos candidatos, estamos a falar, então, de Lula da Silva, subejamente conhecido, claro, que tenta o seu quarto mandato, mas que, neste último mandato, no seu terceiro mandato, foi criticado por não estar muito ligado ou haver uma grande distância entre Lula e o povo, que não era até aqui o caso, ou seja, entre o brasileiro comum, alguma desconexão. Como é que foi Lula neste último mandato, neste seu último terceiro mandato, como é que correram as coisas para Lula da Silva?
8: Do ponto de vista econômico, esse é um governo reformista que conseguiu aprovar medidas bastante importantes, uma reforma tributária absolutamente inédita, que vivia bloqueada há décadas. Esse é um governo que conseguiu atingir certos setores estratégicos do crime organizado a partir de uma cooperação entre Polícia Federal e Receita Federal, mas é também um governo com grandes dificuldades de comunicação. É um governo que mostra como a esquerda brasileira se tornou bastante analógica, ao passo que setores de direita ou de extrema-direita manipulam novos meios de comunicação com muita eficiência. E conforme vários especialistas brasileiros, cientistas políticos começam a se aperceber, existe uma verdadeira rede de solidariedade no campo bolsonarista, na extrema-direita, que se articula por rede social, que se articula por WhatsApp e que consegue colocar as pessoas em mercado de trabalho, consegue favorecer pessoas que estão com dificuldade de renda. Existe uma solidariedade que se articula através de redes sociais evangélicas, de extrema-direita.
7: E do outro lado temos então Flávio Bolsonaro, herdeiro, claro, do seu pai, desde logo um sobrenome muito importante na política brasileira, mas que vem num formato um pouco diferente. Flávio Bolsonaro mostra-se mais simpático, se podemos dizer assim, mais tenta parecer mais aberto, mas as ideias serão as mesmas de Jair Bolsonaro.
8: Sim, são as mesmas ideias e, no limite, como programa de governo, apresenta somente uma ameaça às instituições brasileiras na medida em que prometeu subir a rampa do Palácio do Planalto acompanhado de seu pai, que hoje está preso e condenado por tentativa de golpe de Estado. Tem uma visão econômica ultraliberal, é o que manifesta, em todo caso, a sua equipe econômica, muito simpatizante do que se vê na Argentina de Milei, e também com uma relação muito próxima ao atual governo americano, a Donald Trump. Uma posição de alinhamento automático, inclusive no que diz respeito à gestão do subsolo brasileiro, muito rico em terras raras e que vem sido cobiçado por mineradoras americanas e, enfim, em todo caso, por setores importantes da economia americana.
7: E os brasileiros estão preocupados com a relação de Donald Trump com o Brasil? Ou seja, fala-se realmente muito sobre o facto de haver alguma crispação entre Lula da Silva e Donald Trump e de haver esta proximidade entre Flávio Bolsonaro e Donald Trump. Isto entra em linha de conta quando os brasileiros forem votar?
8: É difícil prever qual vai ser a reação dos Estados Unidos segundo o resultado. Seria muito imprudente prever objetivamente o que pode ocorrer, como Donald Trump reagiria a uma eventual reeleição de Lula. O presidente, em todo caso, não manifesta nenhum tipo de preocupação. Ele há uma avaliação de que se trata somente de bravatas, de blefes. E, de todo modo, a cada momento em que o governo americano tentou interferir ou produzir ruídos no debate eleitoral brasileiro, o efeito foi bastante adverso para o candidato da oposição, Flávio Bolsonaro. Não é? Os brasileiros se mostram particularmente sensíveis a qualquer tentativa de ingerência em sua soberania.
7: Falando agora então sobre a questão do sistema judiciário no Brasil, e houve agora um abalo neste sistema devido ao escândalo do Banco Master e de tudo o que se soube, nomeadamente da relação com o ministro Moraes em relação ao dirigente do Banco Master, mas também o próprio Flávio Bolsonaro estava neste escândalo. Este tipo de escândalos antes de uma eleição podem ou não abalar o que se vai passar?
8: Essa é uma dúvida que se coloca. As últimas pesquisas de opinião mostram que o cenário permaneceu praticamente intocado. ele segue sendo um cenário completamente empatado, completamente cristalizado e que deixa o resultado da eleição em suspenso. Em todo caso, a razão pela qual essa situação permanece em suspenso é porque o banqueiro Daniel Vorkaro teve a habilidade de implicar todos os setores da República Brasileira no seu grande esquema de corrupção. É difícil encontrar alguma instituição que passe incólume pelo caso do Banco Master. Não são somente os juízes da Corte Constitucional Brasileira que estão, de algum modo, envolvidos ou relacionados com esse banqueiro. São também membros do governo, são também membros do parlamento, de modo que a cada instante em que uma mensagem é revelada, algum novo capítulo dessa trama se desvela, os dois principais lados da polarização política brasileira acabam sendo afetados. Tudo permanece empatado.
7: Ouvimos Felipe Mauro, professor de Civilização Brasileira na Universidade de La Rochelle, sobre as eleições no Brasil.
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0: E é tempo agora para ouvir o nosso magazine Vida em França, um trabalho de Eva Massi.
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11: Neste Magazine Vida em França, falamos das recentes revelações do jornal de investigação Mediapart, que publicou mensagens com conteúdos antissemitas escritas em 2013 por Jordan Bardella, hoje o atual presidente do Partido Francês de Extrema-Direita. Recordo que este partido, o Rassemblement National, antigo Front National, foi criado por um antigo membro da Waffen-SS, o braço militar da organização nazi-alemã, e vários antigos membros das milícias de Pétain, nomeadamente conhecidas pelos actos de tortura na Argélia, uma antiga colónia francesa. Mas há vários anos que o partido tem estado a trabalhar a sua imagem, normalizando as suas propostas, desde que Marine Le Pen sucedeu ao seu pai, Jean-Marie Le Pen, e a estratégia funcionou, já que o partido conseguiu se estabelecer no cenário político e chegar mesmo a tornar-se uma das principais forças de oposição. O Rassemblement National, ou RN, está agora confrontado com os seus próprios demónios, que estão a vir ao de cima e que mostram aos franceses que Jordan Bardella, potencial primeiro-ministro, se Marine Le Pen for eleita em 2027, desmente ser racista e antissemita. Falamos sobre este assunto com Éric Monteiro, docente em Ciência Política na Universidade de La Rochelle, em França. Serão estas revelações do jornal de investigação Mediapart suficientes para ter um impacto no eleitorado do partido de extrema-direita a 7 meses das eleições?
12: Obrigado pela pergunta. A questão é a seguinte, é que antigamente eu teria respondido, hoje não sei mais que responder face a uma situação à qual estamos confrontados. Se formos a realizar, estamos efetivamente, como disse, a 7 meses das eleições presidenciais, com a sondagem a dar em Marine Le Pen, sempre na liderança do primeiro turno, e em caso de segundo turno entre ela e a maior parte dos candidatos, completamente vencedora de maneira incontestável, apesar de ter sido condenada pela justiça. Portanto, ainda é muito cedo. O próprio Jordan Bardella depositou uma queixa por difamação pública. No sistema francês, os jornalistas não são obrigados a revelar de onde obtiveram as fontes, mas devem justificar, claro, num caso de justiça, devem justificar a autenticidade do que afirmam. Ele foi acusado pelo jornal próprio, contesta essas afirmações de trocas e de conversas antissemitas quando ele tinha 17 ou 18 anos, mas já era membro do partido. É cedo demais, pelo menos, para saber que impacto verdadeiro isso vai ter nas sondagens e, bom, a 7 meses das eleições muita coisa pode acontecer. Não se esqueça que a própria Marine Le Pen ainda está à espera de uma decisão da última instância sobre a sua condenação definitiva ou não. Ou seja, se ela for definitivamente confirmada como condenada por extravio de fundos públicos do Parlamento Europeu, da ordem de 4 milhões de euros. Isso queria dizer que podemos potencialmente ter uma candidata a ser eleita no uso de uma tornozeleira eletrónica dá a impressão que efetivamente a situação geopolítica mundial, os problemas que tocam os franceses no cotidiano, como o preço da gasolina, são as preocupações principais e que pouco importa. Houve tantos casos de descobrir dinheiro nos partidos políticos que, ao fim e ao cabo, há um desgaste no impacto que qualquer tipo de revolução possa ter. Bom, aqui são revelações graves. Estamos a falar de antissemitismo, a lei francesa é muito clara quanto a isso. Liberdade total de expressão, mas nos limites esperamos da lei.
11: E recordamos aqui que racismo e antissemitismo, como acaba de dizer, não são opiniões, são crimes. Marine Le Pen, como disse, lidera as sondagens como favorita para a presidência. Jordan Bardella seria o seu primeiro-ministro e é ele quem escreve conteúdos não só antissemitas, como meramente especulativos e a dizer quase complotistas. Passo a citar dois exemplos. Os bancos são todos detidos pelos judeus. E outro ainda, o que eles querem é uma nova ordem mundial dominada por Israel. Nesta investigação, o que é que, a seu ver, é o mais preocupante?
12: O que é grave é a desviabilização que foi feita desde a mudança de nome do partido. Como referi muito bem, o partido foi fundado por antigos colaboracionistas do regime de Pétain durante a Segunda Guerra Mundial, que colaborou com os nazis. Foi fundado inclusive por um Waffen-SS. O líder do partido sempre foi acusado de ter exercido tortura durante a Guerra da Independência da Argélia. A Marine Le Pen, filha do fundador, Jean-Marie Le Pen, fez tudo para justamente fazer esquecer todas as frases que não ter sido ditas pelo pai e que eram claramente antissemitas. Mudou o nome do partido e, inclusive, excluiu o pai do partido. Portanto, teoricamente, era uma página que estava virada na história do novo partido de extrema-direita, não mais Front National, mas Rassemblement National. Para eles deve ser muito difícil, na direção do partido, ver que, afinal, foram anos e anos de preparação para dar uma credibilidade ao partido, como não sendo mais sendo uma nova geração, sobretudo o Jordan Bardella. O Jordan Bardella tem 30 anos, nasceu depois de todos estes acontecimentos, são para ele a história. E finalmente estas revelações vêm mostrar que mesmo um aderente, quando ele tinha 17 ou 18 anos, novo, que não participou dos acontecimentos, para ele a história, afinal compartilha os mesmos conteúdos antissemitas e racistas.
11: Como explicar que um ministro israelita tenha manifestado o seu apoio a Jordan Bardella? Por sinal, trata-se do ministro israelita responsável pela luta contra o antissemitismo.
12: Não nos esqueçamos que o governo atual no poder em Israel é uma coligação de partidos de direita com membros da extrema-direita de Israel, que têm atitudes nas zonas ocupadas da Cisjordânia e em Gaza, que são muito contestadas pela comunidade internacional, inclusive pela ONU. Portanto, acaba por ser partido de extrema-direita em Israel que vem defender extrema-direita na França.
11: Queria-lhe colocar uma última pergunta sobre Emmanuel Macron, o presidente, que já reagiu, que pediu ao Rassemblement National para clarificar a sua posição e alegou que as acusações do jornal de Mediapart são muito graves. A seu ver, qual deve ser o papel de um chefe de Estado cessante nesta situação?
12: O chefe de Estado é garante das instituições e da Constituição, da Lei Suprema. E é o chefe das Forças Armadas, sabendo que a França é um país, é o único país da União Europeia que detém a arma nuclear. O papel do chefe de Estado é de garantir que as leis sejam aplicadas. Portanto, que o facto que ele lembre que essa situação deve ser clarificada parece-me saudável, independentemente das escolhas políticas que ele possa ter tido durante os dois mandatos. É normal que um chefe de Estado, e é normal que qualquer líder de um partido com representação parlamentar hoje peça um esclarecimento sobre a situação. As acusações são suficientemente graves. Se forem verdadeiras, elas caem mesmo no âmbito do Código Penal. Portanto, tem que haver uma clarificação. A minha grande dúvida é sobre o impacto, foi uma das suas questões, o impacto, no caso de ser confirmado que serem acusações verdadeiras e fatos comprovados, que impacto real isso vai ter? Isso é grave, frases ou escritos, esse conteúdo antissemita, acaba por não ter hoje, 80 anos depois do fim da Segunda Guerra Mundial, e com tudo que a França sofreu, não tem impacto no eleitorado. Realmente a memória política é curta.
11: Ouvimos o professor Henrique Monteiro, docente em Ciência Política na Universidade de La Rochelle.
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1: 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É o ponto final desta segunda parte da nossa emissão em português aqui na RFI, desta quinta-feira, dia 1 de outubro. Estamos no ar, já sabe, todos os dias, quando o relógio aponta às 3 e às 6 da tarde, hora francesa. 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Desejo-lhe uma boa tarde. Boa tarde, são 18 horas aqui em Paris, 15 na Cidade da Praia. Começa aqui o segundo jornal da Rádio França Internacional em emissões em língua portuguesa.
0: Lígia Anjo.
1: Marcar os títulos desta quinta-feira, dia 1 de outubro, últimos dias de campanha eleitoral no Brasil. Lula da Silva e Flávio Bolsonaro num empate técnico, segundo sondagens, nesta corrida às presidenciais de domingo, primeira volta. Bloqueios de escolas e episódios de violência agravam-se aqui em França. Esta quinta-feira, 900 escolas secundárias foram barricadas. No controlo técnico desta emissão está dois consecutivos.
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1: A primeira volta das eleições no Brasil acontece domingo e tanto Lula da Silva como Flávio Bolsonaro podem ter um resultado entre 35% e 40% dos votos, colocando-os numa situação de empate técnico que se pode arrastar até à segunda volta, marcada para 25 de outubro, do segundo dados das últimas sondagens. Nesta última semana e últimos dias de campanha, os candidatos estão a tentar seduzir eleitores ainda indecisos, como explica Felipe Mauro. Ele é professor de civilização brasileira na Universidade de La Rochelle, em França.
2: Em primeiro lugar, é preciso saber que acho que nunca houve tanta pesquisa de intenção de voto em uma eleição brasileira. E o que elas mostram é, sobretudo, um eleitorado bastante cristalizado, bastante calcificado. O que significa isso? Quem votou Lula em 2022 segue votando Lula em 2026. E o mesmo vale para o sobrenome Bolsonaro. Qual é a situação atual? Uma situação de empate total dentro da margem de erro. O que nós veremos no domingo é absolutamente imprevisível.
3: Estamos a vê-los a tentar convencer estes indecisos e mobilizar eleitorados que normalmente não são deles?
2: Justamente, há mais ou menos 7%, 6%, é aproximadamente esse o volume de indecisos, que é o volume historicamente indeciso em uma eleição presidencial brasileira. Esse componente sociológico é que é interessante. São a maior parte das vezes mulheres, são também jovens, e esse eleitorado é particularmente difícil de migrar para um voto bolsonarista. É lá que a campanha de Lula tenta ainda extrair alguns votos que vão ser decisivos.
1: Declarações de Felipe Mauro, professor de civilização brasileira na Universidade de La Rochelle, aqui entrevistado por Catarina Falcão. Ele é, aliás, o nosso convidado de hoje, que pode ouvir já a seguir este jornal. No Reino Unido, o primeiro-ministro admitiu que o regresso do país à União Europeia pode ser considerado pelo governo. O chefe do executivo afirmou que o Brexit causou mais mal do que bem e prometeu analisar todas as opções para redefinir a relação com Bruxelas. A possibilidade rompe com a linha assumida pelo Partido Trabalhista em 2024 e já provocou críticas da oposição, enquanto vários líderes europeus se mostraram favoráveis a uma eventual aproximação.
4: Tal como Macron afirmou recentemente ao comentar essa possibilidade, tem que haver aqui cedências mútuas, isto é, a União Europeia estar disponível para a

0: económicos, políticos, indicam que o Reino Unido parece que não ganhou muito com a saída da União Europeia, ou até antes, pelo contrário, perdeu bastante. Os eleitores costumam ser sensíveis àquilo que é a realidade das coisas. De uma maneira racional, eu diria que agora mudariam a sua opinião. Não todos, como é óbvio, mas os suficientes para inverter aquilo que aconteceu em 2016 com o referendo.
1: A análise de José Palmeira, professor de Ciência Política, aqui entrevistado por Karina Branco. Aqui em França, bloqueios e episódios de violência agravaram-se hoje ao longo do dia. Em várias cidades francesas foram registadas 900 escolas secundárias bloqueadas só no dia de hoje. Em resposta, o governo convocou uma célula de crise, enquanto os estudantes exigem melhores condições nas escolas. Neide Ribeiro.
2: Várias escolas e universidades mantiveram-se encerradas nesta quinta-feira. Os confrontos e os episódios de violência levaram o primeiro-ministro Sébastien Lecornu a convocar uma célula de crise numa altura em que o movimento se estende a várias das principais cidades do país. Segundo os dados mais recentes do Ministério do Interior, 356 escolas foram afetadas pelos protestos na quarta-feira, mais 18 do que no dia anterior. As forças de segurança efetuaram 625 detenções e registaram pelo menos 83 polícias feridos. O Ministério da Educação contabilizou, por sua vez, pelo menos 119 alunos e funcionários feridos desde o início dos bloqueios. O movimento que começou na semana passada nos arredores de Paris tem vindo a crescer diariamente. Os estudantes denunciam a degradação das condições de aprendizagem, a falta de condições das salas de aula que estão sobrelotadas e também a falta de professores. O governo considera algumas das reivindicações legítimas, mas condena os episódios de violência.
1: E o avançado português Cristiano Ronaldo deixou ontem o estágio da seleção portuguesa em Copenhaga, depois de não ter gostado, alegadamente, das declarações do selecionador Jorge Jesus sobre a gestão da equipa das esquinas. Analista desportivo aqui lamenta a atitude de Ronaldo e pensa que o jornalista devia ter tido uma atitude mais digna ao serviço de Portugal.
3: Fica esta sensação que ainda não está tudo acabado. Porquê? Porque as palavras eu acho que têm um sentido, e quando eu vi aquele comunicado do Cristiano Ronaldo a falar que ele tinha deixado o estágio da seleção, não disse eu deixei a seleção, é diferente. Eu depois mesmo assim, se ele fala de ter saída da seleção, mostra finalmente dizer que talvez alguém apontou a saída, não é a decisão dele. E se talvez o presidente Pedro Proenço, ou se talvez também o Jorge Jesus consegue falar com eles, meter um pouco de paz, entre aspas, nas relações, veremos se ou não o Ronaldo sai com certeza da seleção. Porque ele, eu acho, com todo o respeito que temos de ter com ele, sabemos a história que ele marcou com Portugal, sabemos que foi o melhor jogador de todos os tempos, eu acho que não é uma saída digno do seu tamanho. Ou seja, se a Portugal e o seu presidente, estou a falar da Federação, querem ficar com esta imagem de ver um jogador que de tudo, que permitiu a Portugal e a sua seleção de passar um patamar que talvez nunca tinha atingido, e por isso temos de dar também uma saída que ele merece.
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1: O Orçamento do Estado de Cabo Verde para 2027 dá entrada hoje no Parlamento. A proposta do Governo fixa a despesa em 101,7 milhões de contos. Odair Santos.
5: É o primeiro orçamento do Executivo liderado por Francisco Carvalho, num total que ronda os 102 milhões de contos, cerca de 922 milhões de euros. As prioridades vão para a saúde, o ensino superior, os transportes e as carreiras da função pública. O ministro da Presidência do Conselho de Ministros, Clóvis Silva, destaca as metas centrais do documento.
6: Falamos da priorização que se pretende fazer em relação à saúde, dando a gratuidade que já foi largamente partilhada pelo Sr. Primeiro-Ministro. Estamos a falar da priorização do ensino superior, estamos a falar da assunção por parte do Governo de todo o peso que é incluir no orçamento as passagens para o transporte marítimo a 500 escudos, para o transporte aéreo a 5 mil escudos, estamos a falar de toda a priorização pela implementação dos PCFRs.
5: No próximo ano não haverá subida do salário mínimo, prometida apenas de forma gradual a partir de 2028, nem descida geral de impostos. A única exceção fiscal é a eliminação da taxa sobre viaturas importadas até 4 anos. Se o PSV no poder garante que a proposta cumpre os compromissos do novo governo, a oposição pelo MPD pede esclarecimentos sobre financiamento, como aponta o deputado Celso Ribeiro.

0: nível da gratuidade do ensino, da saúde, que também não ficou muito claro do nosso ponto de vista como é que se pretende implementar, mas registamos, é uma boa medida a ser implementada, mas gostaríamos de saber, porque nós sabemos que o orçamento é despesa e receita. Onde é que se vai procurar os recursos para a sua implementação? Já se disse vários mecanismos, mas não está nesta proposta do orçamento.
1: O orçamento do Estado para 2027 vai a debate e votação na Assembleia Nacional no mês de novembro. De Cabo Verde para a RFI, Odair Santos.
2: E com notícias de Cabo Verde, fechamos este segundo jornal de hoje aqui na Rádio França Internacional, em emissões em língua portuguesa.
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2: Sejam bem-vindos à segunda parte da nossa emissão desta quinta-feira, dia 1 de outubro. Na segunda parte da nossa emissão de hoje, teremos o magazine Vida em França, sobre mensagens antissemitas atribuídas a Jordan Bardella, de extrema-direita francesa, que voltam a colocar o partido sob pressão. Mas para já vamos até ao Brasil. A primeira volta das presidenciais acontece este domingo, com Lula da Silva e Flávio Bolsonaro, num cenário de empate técnico que pode prolongar-se até à segunda volta, marcada para 25 de outubro. Filipe Mauro é o convidado de Catarina Falcão.
3: Convidado.
4: O Brasil vai a votos para a primeira volta das eleições presidenciais, já no domingo. Como principais candidatos, apresenta-se Lula da Silva, que se candidata ao seu quarto mandato à frente do país, e Flávio Bolsonaro, filho mais velho de Jair Bolsonaro, escolhido pelo ex-presidente, que está a cumprir uma pena de 27 anos de prisão domiciliária por ter tentado impedir a tomada de posse de Lula em 2022. Os dois estão tecnicamente empatados nas sondagens e prevê-se uma segunda volta no dia 25 de outubro. Nesta última semana, os candidatos estão a tentar seduzir eleitores ainda indecisos, como explica Filipe Mauro, professor de Civilização Brasileira na Universidade de La Rochelle, em França.
5: Em primeiro lugar, é preciso saber que acho que nunca houve tanta pesquisa de intenção de voto em uma eleição brasileira. Nós temos um volume bastante inédito de pesquisas de opinião, e o que elas mostram é, sobretudo, um eleitorado bastante cristalizado, bastante calcificado. O que significa isso? Quem votou Lula em 2022 segue votando Lula em 2026. E o mesmo vale para o sobrenome Bolsonaro. Qual é a situação atual? Uma situação de empate total, dentro da margem de erro. O que nós veremos no domingo é absolutamente imprevisível.
4: Há aqui a possibilidade de haver ainda 10% então de indecisos. Nesta última reta final, nesta última semana, estamos a vê-los a tentar convencer estes indecisos e mobilizar eleitorados que normalmente não são deles?
5: Justamente, há mais ou menos 7%, 6%, é aproximadamente esse o volume de indecisos, que é o volume historicamente indeciso em uma eleição presidencial brasileira. Isso não é exatamente inédito. Esse componente sociológico é que é interessante. São a maior parte das vezes mulheres, são também jovens, e esse eleitorado é particularmente difícil de migrar para um voto bolsonarista. É lá que a campanha de Lula tenta ainda extrair alguns votos que vão ser decisivos. Por isso é que nessa última semana foi anunciado, por exemplo, a proibição dos sites de aposta esportiva. Eles são um público particularmente sensível a esse tipo de medida, haja vista que nós temos um volume inédito de homens, e sobretudo homens de uma classe social inferior, que vivem uma situação muito grande de endividamento.
4: O fim das bets, então, é uma aposta nesta última reta final, antes do primeiro turno, exatamente nas mulheres e também em algumas categorias de pessoas muito próximas da religião, alguns evangélicos, católicos.
5: Exatamente. É também uma tentativa de capturar uma pequena parcela dos votos evangélicos, que são tradicionalmente alinhados ao campo bolsonarista. Esse é um eleitorado muito dificilmente suscetível ao voto lulista. Agora, sobretudo, o que se mira é um voto feminino de perfil socioeconômico inferior, ou seja, um voto feminino um pouco mais pobre, que nos últimos anos tem sido vítima de endividamento familiar. Não é? Tem muitos homens no Brasil que estão, inclusive, deixando de pagar pensão alimentícia de crianças e de mulheres das suas famílias que estão faltando aos seus compromissos familiares em razão de dívida com jogos e apostas esportivas. Então, o movimento de proibir apostas esportivas tenta capturar essa parcela preciosa que pode vir a ser decisiva, não num primeiro turno. É muito difícil que essa eleição se decida já no primeiro turno, mas, em todo caso, no segundo turno, que, segundo todas as pesquisas de opinião, está completamente empatado.
4: E se falarmos agora um bocadinho, então, de cada um dos candidatos, estamos a falar, então, de Lula da Silva, subejamente conhecido, claro, que tenta o seu quarto mandato, mas que, neste último mandato, no seu terceiro mandato, foi criticado por não estar muito ligado ou haver uma grande distância entre Lula e o povo, que não era até aqui o caso, ou seja, entre o brasileiro comum, alguma desconexão. Como é que foi Lula neste último mandato, neste seu último terceiro mandato, como é que correram as coisas para Lula da Silva?
5: Do ponto de vista econômico, esse é um governo reformista que conseguiu aprovar medidas bastante importantes, uma reforma tributária absolutamente inédita, que vivia bloqueada há décadas. Esse é um governo que conseguiu atingir certos setores estratégicos do crime organizado a partir de uma cooperação entre Polícia Federal e Receita Federal, mas é também um governo com grandes dificuldades de comunicação. É um governo que mostra como a esquerda brasileira se tornou bastante analógica, ao passo que setores de direita ou de extrema direita manipulam novos meios de comunicação com muita eficiência. E conforme vários especialistas brasileiros, cientistas políticos começam a se aperceber, existe uma verdadeira rede de solidariedade no campo bolsonarista, na extrema direita, que se articula por rede social, que se articula por WhatsApp e que consegue colocar as pessoas em mercado de trabalho, consegue favorecer pessoas que estão com dificuldade de renda. Existe uma solidariedade que se articula através de redes sociais evangélicas, de extrema direita.
4: E do outro lado temos então Flávio Bolsonaro, herdeiro, claro, do seu pai, desde logo um sobrenome muito importante na política brasileira, mas que vem num formato um pouco diferente. Flávio Bolsonaro mostra-se mais simpático, se podemos dizer assim, mais tenta parecer mais aberto, mas as ideias serão as mesmas de Jair Bolsonaro.
5: Sim, são as mesmas ideias e, no limite, como programa de governo, apresenta somente uma ameaça às instituições brasileiras na medida em que prometeu subir a rampa do Palácio do Planalto acompanhado de seu pai, que hoje está preso e condenado por tentativa de golpe de Estado. Tem uma visão econômica ultraliberal, é o que manifesta, em todo caso, a sua equipe econômica, muito simpatizante do que se vê na Argentina de Milei, e também com uma relação muito próxima ao atual governo americano, a Donald Trump. Uma posição de alinhamento automático, inclusive no que diz respeito à gestão do subsolo brasileiro, muito rico em terras raras e que vem sido cobiçado por mineradoras americanas e, enfim, em todo caso, por setores importantes da economia americana.
4: E os brasileiros estão preocupados com a relação de Donald Trump com o Brasil? Ou seja, fala-se realmente muito sobre o facto de haver alguma crispação entre Lula da Silva e Donald Trump e de haver esta proximidade entre Flávio Bolsonaro e Donald Trump. Isto entra em linha de conta quando os brasileiros forem votar?
5: É difícil prever qual vai ser a reação dos Estados Unidos segundo o resultado. Seria muito imprudente prever objetivamente o que pode ocorrer, como Donald Trump reagiria a uma eventual reeleição de Lula. O presidente, em todo caso, não manifesta nenhum tipo de preocupação. Ele há uma avaliação de que se trata somente de bravatas, de blefes. E, de todo modo, a cada momento em que o governo americano tentou interferir ou produzir ruídos no debate eleitoral brasileiro, o efeito foi bastante adverso para o candidato da oposição, Flávio Bolsonaro. Não é? Os brasileiros se mostram particularmente sensíveis a qualquer tentativa de ingerência em sua soberania.
4: Falando agora então sobre a questão do sistema judiciário no Brasil, e houve agora um abalo neste sistema devido ao escândalo do Banco Master e de tudo o que se soube, nomeadamente da relação com o ministro Moraes em relação ao dirigente do Banco Master, mas também o próprio Flávio Bolsonaro estava neste escândalo. Este tipo de escândalos antes de uma eleição podem ou não abalar o que se vai passar?
5: Essa é uma dúvida que se coloca. As últimas pesquisas de opinião mostram que o cenário permaneceu praticamente intocado. Ele segue sendo um cenário completamente empatado, completamente cristalizado e que deixa o resultado da eleição em suspenso. Em todo caso, a razão pela qual essa situação permanece em suspenso é porque o banqueiro Daniel Vorcaro teve a habilidade de implicar todos os setores da República Brasileira no seu grande esquema de corrupção. É difícil encontrar alguma instituição que passe incólume pelo caso do Banco Master. Não são somente os juízes da Corte Constitucional Brasileira que estão, de algum modo, envolvidos ou relacionados com esse banqueiro. São também membros do governo, são também membros do parlamento, de modo que a cada instante que uma mensagem é revelada, algum novo capítulo dessa trama se desvela, os dois principais lados da polarização política brasileira acabam sendo afetados. Tudo permanece empatado.
4: Ouvimos Felipe Mauro, professor de Civilização Brasileira na Universidade de La Rochelle, sobre as eleições no Brasil.
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2: E é tempo agora para ouvir o nosso magazine Vida em França, um trabalho de Eva Massi.
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8: Neste magazine Vida em França, falamos das recentes revelações do jornal de investigação Mediapart, que publicou mensagens com conteúdos antissemitas escritas em 2013 por Jordan Bardella, hoje o atual presidente do Partido Francês de Extrema-Direita. Recordo que este partido, o Rassemblement National, antigo Front National, foi criado por um antigo membro da Waffen-SS, o braço militar da organização nazi-alemã, e vários antigos membros das milícias de Pétain, nomeadamente conhecidas pelos actos de tortura na Argélia, uma antiga colónia francesa. Mas há vários anos que o partido tem estado a trabalhar a sua imagem, normalizando as suas propostas, desde que Marine Le Pen sucedeu ao seu pai, Jean-Marie Le Pen, e a estratégia funcionou, já que o partido conseguiu se estabelecer no cenário político e chegar mesmo a tornar-se uma das principais forças de oposição. O Rassemblement National, ou RN, está agora confrontado com os seus próprios demónios, que estão a vir ao de cima e que mostram aos franceses que Jordan Bardella, potencial primeiro-ministro, se Marine Le Pen for eleita em 2027, desmente ser racista e antissemita. Falamos sobre este assunto com Éric Monteiro, docente em Ciência Política na Universidade de La Rochelle, em França. Serão estas revelações do jornal de investigação Mediapart suficientes para ter um impacto no eleitorado do partido de extrema-direita a 7 meses das eleições?
9: Obrigado pela pergunta. A questão é a seguinte, é que antigamente eu teria respondido, hoje não sei mais que responder face a uma situação à qual estamos confrontados. Se formos a realizar, estamos efetivamente, como disse, a 7 meses das eleições presidenciais, com as sondagens a darem Marine Le Pen, sempre na liderança do primeiro turno, e em caso de segundo turno entre ela e a maior parte dos candidatos, completamente vencedora de maneira incontestável, apesar de ter sido condenada pela justiça. Portanto, ainda é muito cedo. O próprio Jordan Bardella depositou uma queixa por difamação pública. No sistema francês, os jornalistas não são obrigados a revelar de onde obtiveram as fontes, mas devem justificar, claro, num caso de justiça, devem justificar a autenticidade do que afirmam. Ele foi acusado pelo jornal próprio, contesta essas afirmações de trocas e de conversas antissemitas quando ele tinha 17 ou 18 anos, mas já era membro do partido. É cedo demais, pelo menos, para saber que impacto verdadeiro isso vai ter nas sondagens e, bom, a 7 meses das eleições muita coisa pode acontecer. Não se esqueça que a própria Marine Le Pen ainda está à espera de uma decisão da última instância sobre a sua condenação definitiva ou não. Ou seja, se ela for definitivamente confirmada como condenada, por extrair de fundos públicos do Parlamento Europeu, da ordem de 4 milhões de euros. Isso queria dizer que podemos potencialmente ter uma candidata a ser eleita no uso de uma tornozeleira eletrónica. Dá a impressão que, efetivamente, a situação geopolítica mundial, os problemas que tocam os franceses no cotidiano, como o preço da gasolina, são as preocupações principais e que pouco importa. Houve tantos casos de distribuir dinheiro nos partidos políticos que, ao fim e ao cabo, há um desgaste no impacto que qualquer tipo de revolução possa ter. Bom, aqui são revelações graves. Estamos a falar de antissemitismo. A lei francesa é muito clara quanto a isso. A liberdade total de expressão, mas nos limites esperamos da lei.
8: E recordamos aqui que racismo e antissemitismo, como acaba de dizer, não são opiniões, são crimes. Marine Le Pen, como disse, lidera as sondagens como favorita para a presidência. Jordan Bardella seria o seu primeiro ministro e é ele quem escreve conteúdos não só antissemitas, como meramente especulativos e a dizer quase complotistas. Passo a citar dois exemplos. Os bancos são todos detidos pelos judeus. E outro ainda, o que eles querem é uma nova ordem mundial dominada por Israel. Nesta investigação, o que é que, a seu ver, é o mais preocupante?
9: O que é grave é a desviabilização que foi feita desde a mudança de nome do partido. Como referi muito bem, o partido foi fundado por antigos colaboracionistas do regime de Pétain durante a Segunda Guerra Mundial, que colaborou com os nazis. Foi fundado inclusive por um Waffen-SS. O líder do partido sempre foi acusado de ter exercido tortura durante a Guerra da Independência da Argélia. Marine Le Pen, filha do fundador, Jean-Marie Le Pen, fez tudo para justamente fazer esquecer todas as frases que não ter sido ditas pelo pai e que eram claramente antissemitas. Mudou o nome do partido e, inclusive, excluiu o pai do partido. Portanto, teoricamente, era uma página que estava virada na história do novo partido de extrema-direita, não mais Front National, mas Rassemblement National. Para eles deve ser muito difícil, na direção do partido, ver que, afinal, foram anos e anos de preparação para dar uma credibilidade ao partido, como não sendo mais sendo uma nova geração, sobretudo o Jordan Bardella. O Jordan Bardella tem 30 anos, nasceu depois de todos estes acontecimentos, são para ele a história. E finalmente estas revelações vêm mostrar que mesmo um aderente, quando ele tinha 17 ou 18 anos, novo, que não participou dos acontecimentos, para ele a história, afinal compartilha os mesmos conteúdos antissemitas e racistas.
8: Como explicar que um ministro israelita tenha manifestado o seu apoio a Jordan Bardella? Por sinal, trata-se do ministro israelita responsável pela luta contra o antissemitismo.
9: Não nos esqueçamos que o governo atual no poder em Israel é uma coligação de partidos de direita com membros da extrema-direita de Israel, que têm atitudes nas zonas ocupadas da Cisjordânia e em Gaza, que são muito contestadas pela comunidade internacional, inclusive pela ONU. Portanto, acaba por ser partido de extrema-direita em Israel que vem defender extrema-direita na França.
8: Queria-lhe colocar uma última pergunta sobre Emmanuel Macron, o presidente, que já reagiu, que pediu ao Rassemblement National para clarificar a sua posição e alegou que as acusações do jornal de Mediapart são muito graves. A seu ver, qual deve ser o papel de um chefe de Estado cessante nesta situação?
9: O chefe de Estado é garante das instituições e da Constituição, da Lei Suprema. E é o chefe das Forças Armadas, sabendo que a França é um país, é o único país da União Europeia que detém a arma nuclear. O papel do chefe de Estado é de garantir que as leis sejam aplicadas. Portanto, que o facto que ele lembre que essa situação deve ser clarificada parece-me saudável, independentemente das escolhas políticas que ele possa ter tido durante os dois mandatos. É normal que um chefe de Estado e é normal que qualquer líder de um partido com representação parlamentar hoje peça um esclarecimento sobre a situação. As acusações são suficientemente graves. Se forem verdadeiras, elas caem mesmo no âmbito do Código Penal. Portanto, tem que haver uma clarificação. A minha grande dúvida é sobre o impacto, foi uma das suas questões, o impacto, no caso de ser confirmado que serem acusações verdadeiras e fatos comprovados, que impacto real isso vai ter? Isso é grave, frases ou escritos desse conteúdo antissemita, acaba por não ter hoje, 80 anos depois do fim da Segunda Guerra Mundial, e com tudo que a França sofreu, que não tenha impacto no eleitorado. Realmente a memória política é curta.
8: Ouvimos o professor Henrique Monteiro, docente em Ciência Política na Universidade de La Rochelle.
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1: 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É o ponto final desta segunda parte da nossa emissão em português aqui na RFI, desta quinta-feira, dia 1 de outubro. Estamos no ar, já sabe, todos os dias, quando o relógio aponta às 3 e às 6 da tarde, hora francesa. Acompanhe no nosso site rfi.fr/pt, nas redes sociais, basta procurar RFI em português. Desejo-lhe uma boa tarde. Boa tarde, são 18 horas aqui em Paris, 15 na Cidade da Praia. Começa aqui o segundo jornal da Rádio França Internacional em emissões em língua portuguesa.
2: Lígia Anjo.
1: Marcar os títulos desta quinta-feira, dia 1 de outubro, últimos dias de campanha eleitoral no Brasil. Lula da Silva e Flávio Bolsonaro num empate técnico, segundo sondagens, nesta corrida às presidenciais de domingo, primeira volta. Bloqueios de escolas e episódios de violência agravam-se aqui em França. Esta quinta-feira, 900 escolas secundárias foram barricadas. No controlo técnico desta emissão está dos Cossecuites.
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1: A primeira volta das eleições no Brasil acontece domingo e tanto Lula da Silva como Flávio Bolsonaro podem ter um resultado entre 35% e 40% dos votos, colocando-os numa situação de empate técnico que se pode arrastar até à segunda volta, marcada para 25 de outubro, do segundo dados das últimas sondagens. Nesta última semana e últimos dias de campanha, os candidatos estão a tentar seduzir eleitores ainda indecisos, como explica Felipe Mauro. Ele é professor de civilização brasileira na Universidade de La Rochelle, em França.
3: Em primeiro lugar, é preciso saber que acho que nunca houve tanta pesquisa de intenção de voto em uma eleição brasileira. E o que elas mostram é, sobretudo, um eleitorado bastante cristalizado, bastante calcificado. O que significa isso? Quem votou Lula em 2022 segue votando Lula em 2026. E o mesmo vale para o sobrenome Bolsonaro. Qual é a situação atual? Uma situação de empate total, dentro da margem de erro. O que nós veremos no domingo é absolutamente imprevisível.
4: Estamos a vê-los a tentar convencer estes indecisos e mobilizar eleitorados que normalmente não são deles?
3: Justamente, há mais ou menos 7%, 6%, é aproximadamente esse o volume de indecisos, que é o volume historicamente indeciso em uma eleição presidencial brasileira. Esse componente sociológico é que é interessante. São a maior parte das vezes mulheres, são também jovens, e esse eleitorado é particularmente difícil de migrar para um voto bolsonarista. É lá que a campanha de Lula tenta ainda extrair alguns votos que vão ser decisivos.
1: Declarações de Felipe Mauro, professor de civilização brasileira na Universidade de La Rochelle, aqui entrevistado por Catarina Falcão. Ele é, aliás, o nosso convidado de hoje, que pode ouvir já a seguir este jornal. No Reino Unido, o primeiro-ministro admitiu que o regresso do país à União Europeia pode ser considerado pelo governo. O chefe do executivo afirmou que o Brexit causou mais mal do que bem e prometeu analisar todas as opções para redefinir a relação com Bruxelas. A possibilidade rompe com a linha assumida pelo Partido Trabalhista em 2024 e já provocou críticas da oposição, enquanto vários líderes europeus se mostraram favoráveis a uma eventual aproximação.
5: Tal como Macron afirmou recentemente ao comentar essa possibilidade, tem que haver aqui cedências mútuas, isto é, a União Europeia estar disponível para acomodar algumas especificidades britânicas e o Reino Unido também fazer cedências no sentido de ser um parceiro fiável dentro da União Europeia. Portanto, nesse aspecto terá que haver aqui um conjunto de cedências. Por outro lado, se nós verificarmos o Reino Unido, quando fazia parte da União Europeia, não fazia parte, por exemplo, da moeda única, do euro.
6: Nem do espaço Schengen.
5: Exatamente. O que significa que o atual modelo institucional da União Europeia já acomoda essa possibilidade de os países não pertencerem a Schengen ou não pertencerem pertencerem à moeda única.
4: Como é que os britânicos atualmente olham para a União Europeia? Será que eles estão dispostos ao que agora já se chama de Britain?
5: Todos os sinais económicos, políticos, indicam que o Reino Unido parece que não ganhou muito com a saída da União Europeia, ou até antes, pelo contrário, perdeu bastante. Os eleitores costumam ser sensíveis àquilo que é a realidade das coisas. De uma maneira racional, eu diria que agora mudariam a sua opinião. Não todos, como é óbvio, mas os suficientes para inverter aquilo que aconteceu em 2016 com o referendo.
4: A análise de José Palmeira, professor de Ciência Política, aqui entrevistado por Karina Branco. Aqui em França, bloqueios e episódios de violência agravaram-se hoje ao longo do dia. Em várias cidades francesas foram registadas 900 escolas secundárias bloqueadas só no dia de hoje. Em resposta, o governo convocou uma célula de crise, enquanto os estudantes exigem melhores condições nas escolas. Neide Ribeiro.
0: Várias escolas e universidades mantiveram-se encerradas nesta quinta-feira. Os confrontos e os episódios de violência levaram o primeiro-ministro Sébastien Lecornu a convocar uma célula de crise numa altura em que o movimento se estende a várias das principais cidades do país. Segundo os dados mais recentes do Ministério do Interior, 356 escolas foram afetadas pelos protestos na quarta-feira, mais 18 do que no dia anterior. As forças de segurança efetuaram 625 detenções e registaram pelo menos 83 polícias feridos. O Ministério da Educação contabilizou, por sua vez, pelo menos 119 alunos e funcionários feridos desde o início dos bloqueios. O movimento que começou na semana passada nos arredores de Paris tem vindo a crescer diariamente. Os estudantes denunciam a degradação das condições de aprendizagem, a falta de condições das salas de aula que estão sobrelotadas e também a falta de professores. O governo considera algumas das reivindicações legítimas, mas condena os episódios de violência.
4: E o avançado português Cristiano Ronaldo deixou ontem o estágio da seleção portuguesa em Copenhaga, depois de não ter gostado, alegadamente, das declarações do selecionador Jorge Jesus sobre a gestão da equipa das esquinas. Analista desportivo aqui lamenta a atitude de Ronaldo e pensa que o jornalista devia ter tido uma atitude mais digna ao serviço de Portugal.
6: Fica esta sensação que ainda não está tudo acabado. Porquê? Porque as palavras eu acho que têm um sentido, e quando eu vi aquele comunicado do Cristiano Ronaldo a falar que ele tinha deixado o estágio da seleção, não disse eu deixei a seleção, é diferente. Eu depois mesmo assim, se ele fala de ter saída da seleção, mostra finalmente dizer que talvez alguém apontou a saída, não é a decisão dele. E se talvez o presidente Pedro Proenço, ou se talvez também o Jorge Jesus consegue falar com elas, meter um pouco de paz, entre aspas, nas relações, veremos se ou não o Ronaldo que sai com certeza da seleção. Porque ele, eu acho, com todo o respeito que temos de ter com ele, sabemos a história que ele marcou com Portugal, sabemos que foi o melhor jogador de todos os tempos, eu acho que não é uma saída digno do seu tamanho. Ou seja, se a Portugal e o seu presidente, estou a falar da federação, querem ficar com esta imagem de ver um jogador que de tudo, que permitiu a Portugal e a sua seleção de passar um patamar que talvez nunca tinha atingido, e por isso temos de dar também uma saída que ele merece.
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4: O Orçamento do Estado de Cabo Verde para 2027 dá entrada hoje no Parlamento. A proposta do Governo fixa a despesa em 101,7 milhões de contos, Odair Santos.
7: É o primeiro orçamento do Executivo liderado por Francisco Carvalho, num total que ronda os 102 milhões de contos, cerca de 922 milhões de euros. As prioridades vão para a saúde, o ensino superior, os transportes e as carreiras da função pública. O ministro da Presidência do Conselho de Ministros, Clóvis Silva, destaca as metas centrais do documento.
8: Falamos da priorização que se pretende fazer em relação à saúde, dando a gratuidade que já foi largamente partilhada pelo Sr. Primeiro-Ministro. Estamos a falar da priorização do ensino superior, estamos a falar da assunção por parte do governo de todo o peso que é incluir no orçamento as passagens para o transporte marítimo a 500 escudos, para o transporte aéreo a 5 mil escudos, estamos a falar de toda a priorização pela implementação dos PCFRs.
7: No próximo ano não haverá subida do salário mínimo, prometida apenas de forma gradual a partir de 2028, nem descida geral de impostos. A única exceção fiscal é a eliminação da taxa sobre viaturas importadas até 4 anos. Se o PCV no poder garante que a proposta cumpre os compromissos do novo governo, a oposição pelo MPD pede esclarecimentos sobre financiamento, como aponta o deputado Celso Ribeiro.
9: O nível da gratuidade do ensino, da saúde, que também não ficou muito claro do nosso ponto de vista como é que se pretende implementar, mas registamos, é uma boa medida a ser implementada, mas gostaríamos de saber, porque nós sabemos que o orçamento é despesa e receita. Onde é que se vai procurar os recursos para a sua implementação? Já se disse vários mecanismos, mas não está nesta proposta do orçamento.
7: O orçamento do Estado para 2027 vai a debate e votação na Assembleia Nacional no mês de novembro. De Cabo Verde para a RFI, Odair Santos.
1: E com notícias de Cabo Verde, fechamos este segundo jornal de hoje aqui na Rádio França Internacional, em emissões em língua portuguesa.
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1: Sejam bem-vindos à segunda parte da nossa emissão desta quinta-feira, dia 1 de outubro. Na segunda parte da nossa emissão de hoje, teremos o magazine Vida em França, sobre mensagens antissemitas atribuídas a Jordan Bardella, de extrema-direita francesa, que voltam a colocar o partido sob pressão. Mas para já vamos até ao Brasil. A primeira volta das presidenciais acontece este domingo, com Lula da Silva e Flávio Bolsonaro, num cenário de empate técnico que pode prolongar-se até à segunda volta, marcada para 25 de outubro. Filipe Mauro é o convidado de Catarina Falcão.
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10: O Brasil vai a votos para a primeira volta das eleições presidenciais, já no domingo. Como principais candidatos, apresenta-se Lula da Silva, que se candidata ao seu quarto mandato à frente do país, e Flávio Bolsonaro, filho mais velho de Jair Bolsonaro, escolhido pelo ex-presidente, que está a cumprir uma pena de 27 anos de prisão domiciliária por ter tentado impedir a tomada de posse de Lula em 2022. Os dois estão tecnicamente empatados nas sondagens e prevê-se uma segunda volta no dia 25 de outubro. Nesta última semana, os candidatos estão a tentar seduzir eleitores ainda indecisos, como explica Filipe Mauro, professor de Civilização Brasileira na Universidade de La Rochelle, em França.
3: Em primeiro lugar, é preciso saber que acho que nunca houve tanta pesquisa de intenção de voto em uma eleição brasileira. Nós temos um volume bastante inédito de pesquisas de opinião e o que elas mostram é, sobretudo, um eleitorado bastante cristalizado, bastante calcificado. O que significa isso? Quem votou Lula em 2022 segue votando Lula em 2026. E o mesmo vale para o sobrenome Bolsonaro. Qual é a situação atual? Uma situação de empate total, dentro da margem de erro. O que nós veremos no domingo é absolutamente imprevisível.
10: Há aqui a possibilidade de haver ainda 10% então de indecisos. Nesta última reta final, nesta última semana, estamos a vê-los a tentar convencer estes indecisos e mobilizar eleitorados que normalmente não são deles?
3: Justamente, há mais ou menos 7%, 6%, é aproximadamente esse o volume de indecisos, que é o volume historicamente indeciso em uma eleição presidencial brasileira. Isso não é exatamente inédito. Esse componente sociológico é que é interessante. São a maior parte das vezes mulheres, são também jovens, e esse eleitorado é particularmente difícil de migrar para um voto bolsonarista. É lá que a campanha de Lula tenta ainda extrair alguns votos que vão ser decisivos. Por isso é que nessa última semana foi anunciado, por exemplo, a proibição dos sites de aposta esportiva. Eles são um público particularmente sensível a esse tipo de medida, haja vista que nós temos um volume inédito de homens, e sobretudo homens de uma classe social inferior, que vivem uma situação muito grande de endividamento.
10: O fim das bets, então, é uma aposta nesta última reta final, antes do primeiro turno, exatamente nas mulheres e também em algumas categorias de pessoas muito próximas da religião, alguns evangélicos, católicos.
3: Exatamente. É também uma tentativa de capturar uma pequena parcela dos votos evangélicos, que são tradicionalmente alinhados ao campo bolsonarista. Esse é um eleitorado muito dificilmente suscetível ao voto lulista. Agora, sobretudo, o que se mira é um voto feminino de perfil socioeconômico inferior, ou seja, um voto feminino um pouco mais pobre, que nos últimos anos tem sido vítima de endividamento familiar. Não é? Tem muitos homens no Brasil que estão, inclusive, deixando de pagar pensão alimentícia de crianças e de mulheres das suas famílias, que estão faltando aos seus compromissos familiares em razão de dívida com jogos e apostas esportivas. Então, o movimento de proibir apostas esportivas tenta capturar essa parcela preciosa que pode vir a ser decisiva, não num primeiro turno. É muito difícil que essa eleição se decida já no primeiro turno, mas, em todo caso, no segundo turno, que, segundo todas as pesquisas de opinião, está completamente empatado.
4: E se falarmos agora um bocadinho, então, de cada um dos candidatos, estamos a falar, então, de Lula da Silva, subejamente conhecido, claro, que tenta o seu quarto mandato, mas que, neste último mandato, no seu terceiro mandato, foi criticado por não estar muito ligado ou haver uma grande distância entre Lula e o povo, que não era até aqui o caso, ou seja, entre o brasileiro comum, alguma desconexão. Como é que foi Lula neste último mandato, neste seu último terceiro mandato, como é que correram as coisas para Lula da Silva?
3: Do ponto de vista econômico, esse é um governo reformista que conseguiu aprovar medidas bastante importantes, uma reforma tributária absolutamente inédita, que vivia bloqueada há décadas. Esse é um governo que conseguiu atingir certos setores estratégicos do crime organizado a partir de uma cooperação entre Polícia Federal e Receita Federal, mas é também um governo com grandes dificuldades de comunicação. É um governo que mostra como a esquerda brasileira se tornou bastante analógica, ao passo que setores de direita ou de extrema direita manipulam novos meios de comunicação com muita eficiência. E conforme vários especialistas brasileiros, cientistas políticos começam a se aperceber, existe uma verdadeira rede de solidariedade no campo bolsonarista, na extrema direita, que se articula por rede social, que se articula por WhatsApp e que consegue colocar as pessoas em mercado de trabalho, consegue favorecer pessoas que estão com dificuldade de renda. Existe uma solidariedade que se articula através de redes sociais evangélicas, de extrema direita.
4: E do outro lado temos então Flávio Bolsonaro, herdeiro, claro, do seu pai, desde logo um sobrenome muito importante na política brasileira, mas que vem num formato um pouco diferente. Flávio Bolsonaro mostra-se mais simpático, se podemos dizer assim, mais tenta parecer mais aberto, mas as ideias serão as mesmas de Jair Bolsonaro.
3: Sim, são as mesmas ideias e, no limite, como programa de governo, apresenta somente uma ameaça às instituições brasileiras na medida em que prometeu subir a rampa do Palácio do Planalto acompanhado de seu pai, que hoje está preso e condenado por tentativa de golpe de Estado. Tem uma visão econômica ultraliberal, é o que manifesta, em todo caso, a sua equipe econômica, muito simpatizante do que se vê na Argentina de Milei, e também com uma relação muito próxima ao atual governo americano, a Donald Trump. Uma posição de alinhamento automático, inclusive no que diz respeito à gestão do subsolo brasileiro, muito rico em terras raras e que vem sido cobiçado por mineradoras americanas e, enfim, em todo caso, por setores importantes da economia americana.
4: E os brasileiros estão preocupados com a relação de Donald Trump com o Brasil? Ou seja, fala-se realmente muito sobre o facto de haver alguma crispação entre Lula da Silva e Donald Trump e de haver esta proximidade entre Flávio Bolsonaro e Donald Trump. Isto entra em linha de conta quando os brasileiros forem votar?
3: É difícil prever qual vai ser a reação dos Estados Unidos segundo o resultado. Seria muito imprudente prever objetivamente o que pode ocorrer, como Donald Trump reagiria a uma eventual reeleição de Lula. O presidente, em todo caso, não manifesta nenhum tipo de preocupação. Ele há uma avaliação de que se trata somente de bravatas, de blefes. E, de todo modo, a cada momento em que o governo americano tentou interferir ou produzir ruídos no debate eleitoral brasileiro, o efeito foi bastante adverso para o candidato da oposição, Flávio Bolsonaro. Não é? Os brasileiros se mostram particularmente sensíveis a qualquer tentativa de ingerência em sua soberania.
4: Falando agora então sobre a questão do sistema judiciário no Brasil, e houve agora um abalo neste sistema devido ao escândalo do Banco Master e de tudo o que se soube, nomeadamente da relação com o ministro Moraes, em relação ao dirigente do Banco Master, mas também o próprio Flávio Bolsonaro estava neste escândalo. Este tipo de escândalos antes de uma eleição podem ou não abalar o que se vai passar?
3: Essa é uma dúvida que se coloca. As últimas pesquisas de opinião mostram que o cenário permaneceu praticamente intocado. Ele segue sendo um cenário completamente empatado, completamente cristalizado e que deixa o resultado da eleição em suspenso. Em todo caso, a razão pela qual essa situação permanece em suspenso é porque o banqueiro Daniel Vorcaro teve a habilidade de implicar todos os setores da República Brasileira no seu grande esquema de corrupção. É difícil encontrar alguma instituição que passe incólume pelo caso do Banco Master. Não são somente os juízes da Corte Constitucional Brasileira que estão, de algum modo, envolvidos ou relacionados com esse banqueiro. São também membros do governo, são também membros do parlamento, de modo que a cada instante que uma mensagem é revelada, algum novo capítulo dessa trama se desvela, os dois principais lados da polarização política brasileira acabam sendo afetados. Tudo permanece empatado.
4: Ouvimos Felipe Mauro, professor de Civilização Brasileira na Universidade de La Rochelle, sobre as eleições no Brasil.
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14: Neste Magazine Vida em França, falamos das recentes revelações do jornal de investigação Mediapart, que publicou mensagens com conteúdos antissemitas escritas em 2013 por Jordan Bardella, hoje o atual presidente do Partido Francês de Extrema-Direita. Recordo que este partido, o Rassemblement National, antigo Front National, foi criado por um antigo membro da Waffen-SS, o braço militar da organização nazi-alemã, e vários antigos membros das milícias de Pétain, nomeadamente conhecidas pelos actos de tortura na Argélia, uma antiga colónia francesa. Mas há vários anos que o partido tem estado a trabalhar a sua imagem, normalizando as suas propostas, desde que Marine Le Pen sucedeu ao seu pai, Jean-Marie Le Pen, e a estratégia funcionou, já que o partido conseguiu se estabelecer no cenário político e chegar mesmo a tornar-se uma das principais forças de oposição. O Rassemblement National, ou RN, está agora confrontado com os seus próprios demónios, que estão a vir ao de cima e que mostram aos franceses que Jordan Bardella, potencial primeiro-ministro, se Marine Le Pen for eleita em 2027, desmente ser racista e antissemita. Falamos sobre este assunto com Éric Monteiro, docente em Ciência Política na Universidade de La Rochelle, em França. Serão estas revelações do jornal de investigação Mediapart suficientes para ter um impacto no eleitorado do partido de extrema-direita a 7 meses das eleições?
15: Obrigado pela pergunta. A questão é a seguinte, é que antigamente eu teria respondido, hoje não sei mais que responder face a uma situação à qual estamos confrontados. Se formos a realizar, estamos efetivamente, como disse, a 7 meses das eleições presidenciais, com a sondagem a dar em Marine Le Pen, sempre na liderança do primeiro turno, e em caso de segundo turno entre ela e a maior parte dos candidatos, completamente vencedora de maneira incontestável, apesar de ter sido condenada pela justiça. Portanto, ainda é muito cedo. O próprio Jordan Bardella depositou uma queixa por difamação pública. No sistema francês, os jornalistas não são obrigados a revelar de onde obtiveram as fontes, mas devem justificar, claro, um caso de justiça, devem justificar a autenticidade do que afirmam. Ele foi acusado pelo jornal, o próprio contesta essas afirmações de trocas e de conversas antissemitas quando ele tinha 17 ou 18 anos, mas já era membro do partido. É cedo demais, pelo menos, para saber que impacto verdadeiro isso vai ter nas sondagens e, bom, a 7 meses das eleições muita coisa pode acontecer. Não se esqueça que a própria Marine Le Pen ainda está à espera de uma decisão da última instância sobre a sua condenação definitiva ou não. Ou seja, se ela for definitivamente confirmada como condenada por extravio de fundos públicos do Parlamento Europeu, de ordem de 4 milhões de euros, isso queria dizer que podemos potencialmente ter uma candidata a ser eleita no uso de uma tornozeleira eletrónica. Dá a impressão que, efetivamente, a situação geopolítica mundial, os problemas que tocam os franceses no cotidiano, como o preço da gasolina, são as preocupações principais e que pouco importa. Houve tantos casos de desvio de dinheiro nos partidos políticos que, ao fim e ao cabo, é um desgaste no impacto que qualquer tipo de revolução possa ter. Bom, aqui são revelações graves. Estamos a falar de antissemitismo. A lei francesa é muito clara quanto a isso. Liberdade total de expressão, mas nos limites esperamos da lei.
14: E recordamos aqui que racismo e antissemitismo, como acaba de dizer, não são opiniões, são crimes. Marine Le Pen, como disse, lidera as sondagens como favorita para a presidência. Jordan Bardella seria o seu primeiro ministro e é ele quem escreve conteúdos não só antissemitas, como meramente especulativos e a dizer quase complotistas. Passo a citar dois exemplos. Os bancos são todos detidos pelos judeus. E outro ainda, o que eles querem é uma nova ordem mundial dominada por Israel. Nesta investigação, o que é que, a seu ver, é o mais preocupante?
15: O que é grave é a desviabilização que foi feita desde a mudança de nome do partido. Como referi muito bem, o partido foi fundado por antigos colaboracionistas do regime de Pétain durante a Segunda Guerra Mundial, que colaborou com os nazis. Foi fundado inclusive por um Waffen-SS. O líder do partido sempre foi acusado de ter exercido tortura durante a Guerra da Independência da Argélia. A Marine Le Pen, filha do fundador, Jean-Marie Le Pen, fez tudo para justamente fazer esquecer todas as frases que não ter sido ditas pelo pai e que eram claramente antissemitas. Mudou o nome do partido e, inclusive, excluiu o pai do partido. Portanto, teoricamente, era uma página que estava virada na história do novo partido de extrema-direita, não mais Front National, mas Rassemblement National. Para eles deve ser muito difícil, na direção do partido, ver que, afinal, foram anos e anos de preparação para dar uma credibilidade ao partido, como não sendo mais sendo uma nova geração, sobretudo o Jordan Bardella. O Jordan Bardella tem 30 anos, nasceu depois de todos estes acontecimentos, são para ele a história. E finalmente estas revelações vêm mostrar que mesmo um aderente, quando ele tinha 17 ou 18 anos, novo, que não participou dos acontecimentos, para ele a história, afinal compartilha os mesmos conteúdos antissemitas e racistas.
14: Como explicar que um ministro israelita tenha manifestado o seu apoio a Jordan Bardella? Por sinal, trata-se do ministro israelita responsável pela luta contra o antissemitismo.
15: Não nos esqueçamos que o governo atual no poder em Israel é uma coligação de partidos de direita com membros da extrema-direita de Israel, que têm atitudes nas zonas ocupadas da Cisjordânia e em Gaza, que são muito contestadas pela comunidade internacional, inclusive pela ONU. Portanto, acaba por ser partido de extrema-direita em Israel que vem defender extrema-direita na França.
14: Queria-lhe colocar uma última pergunta sobre Emmanuel Macron, o presidente, que já reagiu, que pediu ao Rassemblement National para clarificar a sua posição e alegou que as acusações do jornal de Mediapart são muito graves. A seu ver, qual deve ser o papel de um chefe de Estado cessante nesta situação?
15: O chefe de Estado é garante das instituições e da Constituição, da Lei Suprema. E é o chefe das Forças Armadas, sabendo que a França é um país, é o único país da União Europeia que detém a arma nuclear. O papel do chefe de Estado é de garantir que as leis sejam aplicadas. Portanto, que o fato que ele lembre que essa situação deve ser clarificada parece-me saudável, independentemente das escolhas políticas que ele possa ter tido durante os dois mandatos. É normal que um chefe de Estado, e é normal que qualquer líder de um partido com representação parlamentar hoje peça um esclarecimento sobre a situação. As acusações são suficientemente graves. Se forem verdadeiras, elas caem mesmo no âmbito do Código Penal. Portanto, tem que haver uma clarificação. A minha grande dúvida é sobre o impacto, foi uma das suas questões, o impacto, no caso de ser confirmado que serem acusações verdadeiras e fatos comprovados, que impacto real isso vai ter? Isso é grave, frases ou escritos, esse conteúdo antissemita, acaba por não ter hoje, 80 anos depois do fim da Segunda Guerra Mundial, e com tudo que a França sofreu, que não tenha impacto no eleitorado. Realmente a memória política é curta.
14: Ouvimos o professor Henrique Monteiro, docente em Ciência Política na Universidade de La Rochelle.
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2: 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Emi Alade.

0: 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E é o ponto final desta segunda parte da nossa emissão em português aqui na RFI, desta quinta-feira, dia 1 de outubro. 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Desejo-lhe uma boa tarde. Boa tarde, são 18 horas aqui em Paris, 15 na Cidade da Praia. Começa aqui o segundo jornal da Rádio França Internacional em emissões em língua portuguesa.
1: Lígia Anjo.
0: Marcar os títulos desta quinta-feira, dia 1 de outubro, últimos dias de campanha eleitoral no Brasil. Lula da Silva e Flávio Bolsonaro num empate técnico, segundo sondagens, nesta corrida às presidenciais de domingo, primeira volta. Bloqueios de escolas e episódios de violência agravam-se aqui em França. Esta quinta-feira, 900 escolas secundárias foram barricadas. No controlo técnico desta emissão está dos co-circuitos.
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0: A primeira volta das eleições no Brasil acontece domingo e tanto Lula da Silva como Flávio Bolsonaro podem ter um resultado entre 35% e 40% dos votos, colocando-os numa situação de empate técnico que se pode arrastar até à segunda volta, marcada para 25 de outubro, do segundo dados das últimas sondagens. Nesta última semana e últimos dias de campanha, os candidatos estão a tentar seduzir eleitores ainda indecisos, como explica Felipe Mauro. Ele é professor de civilização brasileira na Universidade de La Rochelle, em França.
2: Em primeiro lugar, é preciso saber que acho que nunca houve tanta pesquisa de intenção de voto em uma eleição brasileira. E o que elas mostram é, sobretudo, um eleitorado bastante cristalizado, bastante calcificado. O que significa isso? Quem votou Lula em 2022 segue votando Lula em 2026. E o mesmo vale para o sobrenome Bolsonaro. Qual é a situação atual? Uma situação de empate total, dentro da margem de erro. O que nós veremos no domingo é absolutamente imprevisível.
3: Estamos a vê-los a tentar convencer estes indecisos e mobilizar eleitorados que normalmente não são deles?
2: Justamente, há mais ou menos 7%, 6%, é aproximadamente esse o volume de indecisos, que é o volume historicamente indeciso em uma eleição presidencial brasileira. Esse componente sociológico é que é interessante. São a maior parte das vezes mulheres, são também jovens, e esse eleitorado é particularmente difícil de migrar para um voto bolsonarista. É lá que a campanha de Lula tenta ainda extrair alguns votos que vão ser decisivos.
0: Declarações de Felipe Mauro, professor de civilização brasileira na Universidade de La Rochelle, aqui entrevistado por Catarina Falcão. Ele é, aliás, o nosso convidado de hoje, que pode ouvir já a seguir este jornal. No Reino Unido, o primeiro-ministro admitiu que o regresso do país à União Europeia pode ser considerado pelo governo. O chefe do executivo afirmou que o Brexit causou mais mal do que bem e prometeu analisar todas as opções para redefinir a relação com Bruxelas. A possibilidade rompe com a linha assumida pelo Partido Trabalhista em 2024 e já provocou críticas da oposição, enquanto vários líderes europeus se mostraram favoráveis a uma eventual aproximação.
4: Tal como Macron afirmou recentemente ao comentar essa possibilidade, tem que haver aqui cedências mútuas, isto é, a União Europeia estar disponível para acomodar algumas especificidades britânicas e o Reino Unido também fazer cedências no sentido de ser um parceiro fiável dentro da União Europeia. Portanto, nesse aspecto terá que haver aqui um conjunto de cedências. Por outro lado, se nós verificarmos o Reino Unido, quando fazia parte da União Europeia, não fazia parte, por exemplo, da moeda única, do euro.
5: Nem do espaço Schengen.
4: Exatamente. O que significa que o atual modelo institucional da União Europeia já acomoda essa possibilidade de os países não pertencerem a Schengen ou não pertencerem à moeda única.
5: Como é que os britânicos atualmente olham para a União Europeia? Será que eles estão dispostos ao que agora já se chama de Britain?
4: Todos os sinais

0: a colocar o partido sob pressão. Mas para já vamos até ao Brasil. A primeira volta das presidenciais acontece este domingo com Lula da Silva e Flávio Bolsonaro, um cenário de empate técnico que pode prolongar-se até à segunda volta, marcada para 25 de outubro. Filipe Mauro é o convidado de Catarina Falcão.
1: Convidado.
2: O Brasil vai a votos para a primeira volta das eleições presidenciais, já no domingo. Como principais candidatos, apresenta-se Lula da Silva, que se candidata ao seu quarto mandato à frente do país, e Flávio Bolsonaro, filho mais velho de Jair Bolsonaro, escolhido pelo ex-presidente, que está a cumprir uma pena de 27 anos de prisão domiciliária por ter tentado impedir a tomada de posse de Lula em 2022. Os dois estão tecnicamente empatados nas sondagens e prevê-se uma segunda volta no dia 25 de outubro. Nesta última semana, os candidatos estão a tentar seduzir eleitores ainda indecisos, como explica Filipe Mauro, professor de Civilização Brasileira na Universidade de La Rochelle, em França.
3: Em primeiro lugar, é preciso saber que acho que nunca houve tanta pesquisa de intenção de voto em uma eleição brasileira. Nós temos um volume bastante inédito de pesquisas de opinião, e o que elas mostram é, sobretudo, um eleitorado bastante cristalizado, bastante calcificado. O que significa isso? Quem votou Lula em 2022 segue votando Lula em 2026. E o mesmo vale para o sobrenome Bolsonaro. Qual é a situação atual? Uma situação de empate total, dentro da margem de erro. O que nós veremos no domingo é absolutamente imprevisível.
2: Há aqui a possibilidade de haver ainda 10% então de indecisos. Nesta última reta final, nesta última semana, estamos a vê-los a tentar convencer estes indecisos e mobilizar eleitorados que normalmente não são deles?
3: Justamente, há mais ou menos 7%, 6%, é aproximadamente esse o volume de indecisos, que é o volume historicamente indeciso em uma eleição presidencial brasileira. Isso não é exatamente inédito. Esse componente sociológico é que é interessante. São, a maior parte das vezes, mulheres, são também jovens, e esse eleitorado é particularmente difícil de migrar para um voto bolsonarista. É lá que a campanha de Lula tenta ainda extrair alguns votos que vão ser decisivos. Por isso é que nessa última semana foi anunciado, por exemplo, a proibição dos sites de aposta esportiva. Eles são um público particularmente sensível a esse tipo de medida, haja vista que nós temos um volume inédito de homens, e sobretudo homens de uma classe social inferior, que vivem uma situação muito grande de endividamento.
2: O fim das bets, então, é uma aposta nesta última reta final, antes do primeiro turno, exatamente nas mulheres e também em algumas categorias de pessoas muito próximas da religião, alguns evangélicos, católicos.
3: Exatamente. É também uma tentativa de capturar uma pequena parcela dos votos evangélicos, que são tradicionalmente alinhados ao campo bolsonarista. Esse é um eleitorado muito dificilmente suscetível ao voto lulista. Agora, sobretudo, o que se mira é um voto feminino de perfil socioeconômico inferior, ou seja, um voto feminino um pouco mais pobre, que nos últimos anos tem sido vítima de endividamento familiar. Tem muitos homens no Brasil que estão, inclusive, deixando de pagar pensão alimentícia de crianças e de mulheres das suas famílias, que estão faltando aos seus compromissos familiares em razão de dívida com jogos e apostas esportivas. Então, o movimento de proibir apostas esportivas tenta capturar essa parcela preciosa que pode vir a ser decisiva, não num primeiro turno. É muito difícil que essa eleição se decida já no primeiro turno, mas, em todo caso, no segundo turno, que, segundo todas as pesquisas de opinião, está completamente empatado.
2: E se falarmos agora um bocadinho, então, de cada um dos candidatos, estamos a falar, então, de Lula da Silva, subejamente conhecido, claro, que tenta o seu quarto mandato, mas que, neste último mandato, no seu terceiro mandato, foi criticado por não estar muito ligado ou haver uma grande distância entre Lula e o povo, que não era até aqui o caso, ou seja, entre o brasileiro comum, alguma desconexão. Como é que foi Lula neste último mandato, neste seu último terceiro mandato? Como é que correram as coisas para Lula da Silva?
3: Do ponto de vista econômico, esse é um governo reformista que conseguiu aprovar medidas bastante importantes, uma reforma tributária absolutamente inédita, que vivia bloqueada há décadas. Esse é um governo que conseguiu atingir certos setores estratégicos do crime organizado, a

0: partir de uma cooperação entre Polícia Federal e Receita Federal, mas é também um governo com grandes dificuldades de comunicação. É um governo que mostra como a esquerda brasileira se tornou bastante analógica, ao passo que setores de direita ou de extrema-direita manipulam novos meios de comunicação com muita eficiência. E conforme vários especialistas brasileiros, cientistas políticos começam a se aperceber, existe uma verdadeira rede de solidariedade, no campo bolsonarista, na extrema-direita, que se articula por redes social, que se articula por WhatsApp e que consegue colocar as pessoas em mercado de trabalho, consegue favorecer pessoas que estão com dificuldade de renda. Existe uma solidariedade que se articula através de redes sociais evangélicas, de extrema-direita.
1: E do outro lado temos então Flávio Bolsonaro, herdeiro, claro, do seu pai, desde logo um sobrenome muito importante na política brasileira, mas que vem num formato um pouco diferente. Flávio Bolsonaro mostra-se mais simpático, se podemos dizer assim, mais tenta parecer mais aberto, mas as ideias serão as mesmas de Jair Bolsonaro.
0: Sim, são as mesmas ideias e, no limite, como programa de governo, apresenta somente uma ameaça às instituições brasileiras na medida em que prometeu subir a rampa do Palácio do Planalto acompanhado de seu pai, que hoje está preso e condenado por tentativa de golpe de Estado. Tem uma visão econômica ultraliberal, é o que manifesta em todo caso a sua equipe econômica, muito simpatizante do que se vê na Argentina de Milei, e também com uma relação muito próxima ao atual governo americano, a Donald Trump. Uma posição de alinhamento automático, inclusive no que diz respeito à gestão do subsolo brasileiro, muito rico em terras raras e que vem sido cobiçado por mineradoras americanas e, enfim, em todo caso, por setores importantes da economia americana.
1: E os brasileiros estão preocupados com a relação de Donald Trump com o Brasil? Ou seja, fala-se realmente muito sobre o facto de haver alguma crispação entre Lula da Silva e Donald Trump e de haver esta proximidade entre Flávio Bolsonaro e Donald Trump. Isto entra em linha de conta quando os brasileiros forem votar?
0: É difícil prever qual vai ser a reação dos Estados Unidos segundo o resultado. Seria muito imprudente prever objetivamente o que pode ocorrer, como Donald Trump reagiria a uma eventual reeleição de Lula. O presidente, em todo caso, não manifesta nenhum tipo de preocupação. Ele há uma avaliação de que se trata somente de bravatas, de blefes. E, de todo modo, a cada momento em que o governo americano tentou interferir ou produzir ruídos no debate eleitoral brasileiro, o efeito foi bastante adverso para o candidato da oposição, Flávio Bolsonaro. Não é? Os brasileiros se mostram particularmente sensíveis a qualquer tentativa de ingerência em sua soberania.
1: Falando agora então sobre a questão do sistema judiciário no Brasil, e houve agora um abalo neste sistema devido ao escândalo do Banco Master e de tudo o que se soube, nomeadamente da relação com o ministro Moraes, em relação ao dirigente do Banco Master, mas também o próprio Flávio Bolsonaro estava neste escândalo. Este tipo de escândalos, antes de uma eleição, podem ou não abalar o que se vai passar?
0: Essa é uma dúvida que se coloca. As últimas pesquisas de opinião mostram que o cenário permaneceu praticamente intocado. Ele segue sendo um cenário completamente empatado, completamente cristalizado e que deixa o resultado da eleição em suspenso. Em todo caso, a razão pela qual essa situação permanece em suspenso é porque o banqueiro Daniel Vorkaro teve a habilidade de implicar todos os setores da República Brasileira no seu grande esquema de corrupção. É difícil encontrar alguma instituição que passe incólume pelo caso do Banco Master. Não são somente os juízes da Corte Constitucional Brasileira que estão, de algum modo, envolvidos ou relacionados com esse banqueiro. São também membros do governo, são também membros do parlamento. De modo que a cada instante que uma mensagem é revelada, algum novo capítulo dessa trama se desvela, os dois principais lados da polarização política brasileira acabam sendo afetados. Tudo permanece empatado.
1: Ouvimos Felipe Mauro, professor de Civilização Brasileira na Universidade de La Rochelle, sobre as eleições no Brasil.
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6: Neste magazine Vida em França, falamos das recentes revelações do jornal de investigação Mediapart, que publicou mensagens com conteúdos antissemitas escritas em 2013 por Jordan Bardella, hoje o atual presidente do Partido Francês de Extrema-Direita. Recordo que este partido, o Rassemblement National, antigo Front National, foi criado por um antigo membro da Waffen-SS, o braço militar da organização nazi-alemã, e vários antigos membros das milícias de Pétain, nomeadamente conhecidas pelos actos de tortura na Argélia, uma antiga colónia francesa. Mas há vários anos que o partido tem estado a trabalhar a sua imagem, normalizando as suas propostas, desde que Marine Le Pen sucedeu ao seu pai, Jean-Marie Le Pen, e a estratégia funcionou, já que o partido conseguiu se estabelecer no cenário político e chegar mesmo a tornar-se uma das principais forças de oposição. O Rassemblement National, ou RN, está agora confrontado com os seus próprios demónios, que estão a vir ao de cima e que mostram aos franceses que Jordan Bardella, potencial primeiro-ministro, se Marine Le Pen for eleita em 2027, desmente ser racista e antissemita. Falamos sobre este assunto com Éric Monteiro, docente em Ciência Política na Universidade de La Rochelle, em França. Serão estas revelações do jornal de investigação Mediapart suficientes para ter um impacto no eleitorado do partido de extrema-direita a 7 meses das eleições?
7: Obrigado pela pergunta. A questão é a seguinte, é que antigamente eu teria respondido, hoje não sei mais que responder face a uma situação à qual estamos confrontados. Se formos a realizar, estamos efetivamente, como disse, a 7 meses das eleições presidenciais, com a sondagem a dar em Marine Le Pen, sempre na liderança do primeiro turno, e em caso de segundo turno entre ela e a maior parte dos candidatos, completamente vencedora de maneira incontestável, apesar de ter sido condenada pela justiça. Portanto, ainda é muito cedo. O próprio Jordan Bardella depositou uma queixa por difamação pública. No sistema francês, os jornalistas não são obrigados a revelar de onde obtiveram as fontes, mas devem justificar, claro, num caso de justiça, devem justificar a autenticidade do que afirmam. Ele foi acusado pelo jornal, o próprio contesta essas afirmações de trocas e de conversas antissemitas quando ele tinha 17 ou 18 anos, mas já era membro do partido. É cedo demais, pelo menos, para saber que impacto verdadeiro isso vai ter nas sondagens e, bom, a 7 meses das eleições muita coisa pode acontecer. Não se esqueça que a própria Marine Le Pen ainda está à espera de uma decisão da última instância sobre a sua condenação definitiva ou não. Ou seja, se ela for definitivamente confirmada como condenada por extravio de fundos públicos do Parlamento Europeu, de ordem de 4 milhões de euros, isso queria dizer que podemos potencialmente ter uma candidata a ser eleita no uso de uma tornozeleira eletrónica. Dá a impressão que, efetivamente, a situação geopolítica mundial, os problemas que tocam os franceses no cotidiano, como o preço da gasolina, são as preocupações principais e que pouco importa. Houve tantos casos de descobrir dinheiro nos partidos políticos que, ao fim e ao cabo, há um desgaste no impacto que qualquer tipo de revolução possa ter. Bom, aqui são revelações graves. Estamos a falar de antissemitismo. A lei francesa é muito clara quanto a isso. Liberdade total de expressão, mas nos limites esperamos da lei.
6: E recordamos aqui que racismo e antissemitismo, como acaba de dizer, não são opiniões, são crimes. Marine Le Pen, como disse, lidera as sondagens como favorita para a presidência. Jordan Bardella seria o seu primeiro-ministro e é ele quem escreve conteúdos não só antissemitas, como meramente especulativos e a dizer quase complotistas. Passo a citar dois exemplos. Os bancos são todos detidos pelos judeus. E outro ainda, o que eles querem é uma nova ordem mundial dominada por Israel. Nesta investigação, o que é que, a seu ver, é o mais preocupante?
7: O que é grave é a desdiabolização que foi feita desde a mudança de nome do partido, como referi muito bem, o partido foi fundado por antigos colaboracionistas do regime de Pétain durante a Segunda Guerra Mundial, que colaborou com os nazis, foi fundado por, inclusive por um Waffen-SS. O líder do partido sempre foi acusado de ter exercido tortura durante a Guerra da Independência da Argélia. Marine Le Pen, filha do fundador, Jean-Marie Le Pen, fez tudo para justamente fazer esquecer todas as frases que não ter sido ditas pelo pai e que eram claramente antissemitas. Mudou o nome do partido e, inclusive, excluiu o pai do partido. Portanto, teoricamente, era uma página que estava virada na história do novo partido de extrema-direita, não mais Front National, mas Rassemblement National. Para eles deve ser muito difícil, na direção do partido, ver que, afinal, foram anos e anos de preparação para dar uma credibilidade ao partido, como não sendo mais sendo uma nova geração, sobretudo o Jordan Bardella. O Jordan Bardella tem 30 anos, nasceu, depois de todos estes acontecimentos, são para ele a história. E finalmente estas revelações vêm mostrar que mesmo um aderente, quando ele tinha 17 ou 18 anos, novo, que não participou dos acontecimentos, para ele é a história, afinal compartilha os mesmos conteúdos antissemitas e racistas.
6: Como explicar que um ministro israelita tenha manifestado o seu apoio a Jordan Bardella? Por sinal, trata-se do ministro israelita responsável pela luta contra o antissemitismo.
7: Não nos esqueçamos que o governo atual no poder em Israel é uma coligação de partidos de direita com membros da extrema-direita de Israel, que têm atitudes nas zonas ocupadas da Cisjordânia e em Gaza, que são muito contestadas pela comunidade internacional, inclusive pela ONU. Portanto, acaba por ser partido de extrema-direita em Israel que vem defender extrema-direita na França.
6: Queria-lhe colocar uma última pergunta sobre Emmanuel Macron, o presidente, que já reagiu, que pediu ao Rassemblement National para clarificar a sua posição e alegou que as acusações do jornal de Mediapart são muito graves. A seu ver, qual deve ser o papel de um chefe de Estado cessante nesta situação?
7: O chefe de Estado é garante das instituições e da Constituição, da Lei Suprema. E é o chefe das Forças Armadas, sabendo que a França é um país, é o único país da União Europeia que detém a arma nuclear. O papel do chefe de Estado é de garantir que as leis sejam aplicadas. Portanto, que o facto que ele lembre que essa situação deve ser clarificada parece-me saudável, independentemente das escolhas políticas que ele possa ter tido durante os dois mandatos. É normal que um chefe de Estado, e é normal que qualquer líder de um partido com representação parlamentar hoje peça um esclarecimento sobre a situação. As acusações são suficientemente graves. Se forem verdadeiras, elas caem mesmo no âmbito do Código Penal. Portanto, tem que haver uma clarificação. A minha grande dúvida é sobre o impacto, foi uma das suas questões, o impacto, no caso de ser confirmado que serem acusações verdadeiras e fatos comprovados, que impacto real isso vai ter? Isso é grave, frases ou escritos, esse conteúdo antissemita, acaba por não ter hoje, 80 anos depois do fim da Segunda Guerra Mundial, e com tudo que a França sofreu, que não tenha impacto no eleitorado. Realmente a memória política é curta.
6: Ouvimos o professor Henrique Monteiro, docente em Ciência Política na Universidade de La Rochelle.
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5: Victoria. Emi Aladé.

0: 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É o ponto final desta segunda parte da nossa emissão em português aqui na RFI, desta quinta-feira, dia 1 de outubro. 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Desejo-lhe uma boa tarde. Boa tarde, são 18 horas aqui em Paris, 15 na Cidade da Praia. Começa aqui o segundo jornal da Rádio França Internacional em emissões em língua portuguesa.
1: Lígia Anjo.
0: Marcar os títulos desta quinta-feira, dia 1 de outubro, últimos dias de campanha eleitoral no Brasil. Lula da Silva e Flávio Bolsonaro num empate técnico, segundo sondagens, nesta corrida às presidenciais de domingo, primeira volta. Bloqueios de escolas e episódios de violência agravam-se aqui em França. Esta quinta-feira, 900 escolas secundárias foram barricadas. No controlo técnico desta emissão está dois consecutivos.
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0: A primeira volta das eleições no Brasil acontece domingo e tanto Lula da Silva como Flávio Bolsonaro podem ter um resultado entre 35% e 40% dos votos, colocando-os numa situação de empate técnico que se pode arrastar até à segunda volta, marcada para 25 de outubro, do segundo dados das últimas sondagens. Nesta última semana e últimos dias de campanha, os candidatos estão a tentar seduzir eleitores ainda indecisos, como explica Felipe Mauro. Ele é professor de civilização brasileira na Universidade de La Rochelle, em França.
2: Em primeiro lugar, é preciso saber que acho que nunca houve tanta pesquisa de intenção de voto em uma eleição brasileira. E o que elas mostram é, sobretudo, um eleitorado bastante cristalizado, bastante calcificado. O que significa isso? Quem votou Lula em 2022 segue votando Lula em 2026. E o mesmo vale para o sobrenome Bolsonaro. Qual é a situação atual? Uma situação de empate total, dentro da margem de erro. O que nós veremos no domingo é absolutamente imprevisível.
3: Estamos a vê-los a tentar convencer estes indecisos e mobilizar eleitorados que normalmente não são deles?
2: Justamente, há mais ou menos 7%, 6%, é aproximadamente esse o volume de indecisos, que é o volume historicamente indeciso em uma eleição presidencial brasileira. Esse componente sociológico é que é interessante. São, a maior parte das vezes, mulheres, são também jovens, e esse eleitorado é particularmente difícil de migrar para um voto bolsonarista. É lá que a campanha de Lula tenta ainda extrair alguns votos que vão ser decisivos.
0: Declarações de Felipe Mauro, professor de civilização brasileira na Universidade de La Rochelle, aqui entrevistado por Catarina Falcão. Ele é, aliás, o nosso convidado de hoje, que pode ouvir já a seguir este jornal. No Reino Unido, o primeiro-ministro admitiu que o regresso do país à União Europeia pode ser considerado pelo governo. O chefe do executivo afirmou que o Brexit causou mais mal do que bem e prometeu analisar todas as opções para redefinir a relação com Bruxelas. A possibilidade rompe com a linha assumida pelo Partido Trabalhista em 2024 e já provocou críticas da oposição, enquanto vários líderes europeus se mostraram favoráveis a uma eventual aproximação.
4: Tal como Macron afirmou recentemente ao comentar essa possibilidade, tem que haver aqui cedências mútuas, isto é, a União Europeia estar disponível para acomodar algumas especificidades britânicas e o Reino Unido também fazer cedências no sentido de ser um parceiro fiável dentro da União Europeia. Portanto, nesse aspecto terá que haver aqui um conjunto de cedências. Por outro lado, se nós verificarmos o Reino Unido, quando fazia parte da União Europeia, não fazia parte, por exemplo, da moeda única, do euro.
5: Nem do espaço Schengen.
4: Exatamente. O que significa que o atual modelo institucional da União Europeia já acomoda essa possibilidade de os países não pertencerem a Schengen ou não pertencerem pertencerem à moeda única.
3: Como é que os britânicos atualmente olham para a União Europeia? Será que eles estão dispostos ao que agora já se chama de Britain?
4: Todos os sinais económicos, políticos, indicam que o Reino Unido parece que não ganhou muito com a saída da União Europeia, ou até antes, pelo contrário, perdeu bastante. Os eleitores costumam ser sensíveis àquilo que é a realidade das coisas. De uma maneira racional, eu diria que agora mudariam a sua opinião. Não todos, como é óbvio, mas os suficientes para inverter aquilo que aconteceu em 2016 com o referendo.
0: A análise de José Palmeira, professor de Ciência Política, aqui entrevistado por Karina Branco. Aqui em França, bloqueios e episódios de violência agravaram-se hoje ao longo do dia. Em várias cidades francesas foram registadas 900 escolas secundárias bloqueadas só no dia de hoje. Em resposta, ao governo convocou uma célula de crise, enquanto os estudantes exigem melhores condições nas escolas, Neide Ribeiro.
5: Várias escolas e universidades mantiveram-se encerradas nesta quinta-feira. Os confrontos e os episódios de violência levaram o primeiro-ministro Sébastien Lecornu a convocar uma célula de crise numa altura em que o movimento se estende a várias das principais cidades do país. Segundo os dados mais recentes do Ministério do Interior, 356 escolas foram afetadas pelos protestos na quarta-feira, mais 18 do que no dia anterior. As forças de segurança efetuaram 625 detenções e registaram pelo menos 83 polícias feridos. O Ministério da Educação contabilizou, por sua vez, pelo menos 119 alunos e funcionários feridos desde o início dos bloqueios. O movimento, que começou na semana passada nos arredores de Paris, tem vindo a crescer diariamente. Os estudantes denunciam a degradação das condições de aprendizagem, a falta de condições das salas de aula, que estão sobrelotadas, e também a falta de professores. O governo considera algumas das reivindicações legítimas, mas condena os episódios de violência.
0: E o avançado português Cristiano Ronaldo deixou ontem o estágio da seleção portuguesa em Copenhaga, depois de não ter gostado, alegadamente, das declarações do selecionador Jorge Jesus sobre a gestão da equipa das esquinas. Analista desportivo aqui lamenta a atitude de Ronaldo e pensa que o jornalista devia ter tido uma atitude mais digna ao serviço de Portugal.
6: Fica esta sensação que ainda não está tudo acabado. Porquê? Porque as palavras, eu acho que têm um sentido, e quando eu vi aquele comunicado do Cristiano Ronaldo a falar que ele tinha deixado o estágio da seleção, não disse eu deixei a seleção, é diferente. Eu depois, mesmo assim, se ele fala de ter saída da seleção, mostra finalmente dizer que talvez alguém apontou a saída, não é a decisão dele. E se talvez o presidente Pedro Proenço, ou se talvez também o Jorge Jesus consegue falar com eles, meter um pouco de paz, entre aspas, nas relações, veremos se ou não o Ronaldo sai com certeza da seleção. Porque ele, eu acho, com todo o respeito que temos de ter com ele, sabemos a história que ele marcou com ele em Portugal, sabemos que foi o melhor jogador de todos os tempos, eu acho que não é uma saída digna do seu tamanho. Ou seja, se a Portugal e o seu presidente, estou a falar da federação, querem ficar com esta imagem de ver um jogador que, de tudo, que permitiu a Portugal e a sua seleção de passar a um patamar que talvez nunca tinha atingido, e por isso temos de dar também uma saída que ele merece.
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0: O Orçamento do Estado de Cabo Verde para 2027 dá entrada hoje no Parlamento. A proposta do Governo fixa a despesa em 101,7 milhões de contos, Odair Santos.
7: É o primeiro orçamento do Executivo liderado por Francisco Carvalho. Num total que ronda os 102 milhões de contos, cerca de 922 milhões de euros. As prioridades vão para a saúde, o ensino superior, os transportes e as carreiras da função pública. O ministro da Presidência do Conselho de Ministros, Clóvis Silva, destaca as metas centrais do documento.
8: Falamos da priorização que se pretende fazer em relação à saúde, dando a gratuitidade que já foi largamente partilhada pelo Sr. Primeiro-Ministro. Estamos a falar da priorização do ensino superior, estamos a falar da assunção por parte do Governo de todo o peso que é incluir no orçamento as passagens para o transporte marítimo a 500 escudos, para o transporte aéreo a 5 mil escudos, estamos a falar de toda a priorização para a implementação dos PCFRs.
7: No próximo ano não haverá subida do salário mínimo, prometida apenas de forma gradual a partir de 2028, nem descida geral de impostos, a única exceção fiscal fiscal é a eliminação da taxa sobre viaturas importadas até 4 anos. Se o PCV no poder garante que a proposta cumpre os compromissos do novo governo, a oposição pelo MPD pede esclarecimentos sobre financiamento, como aponta o deputado Celso Ribeiro.
9: O nível da gratuidade do ensino, da saúde, que também não ficou muito claro do nosso ponto de vista como é que se pretende implementar, mas registamos, é uma boa medida a ser implementada, mas gostaríamos de saber, porque nós sabemos que o orçamento é despesa e receita. Onde é que se vai procurar os recursos para a sua implementação? Já se disse vários mecanismos, mas não está nesta proposta do orçamento.
7: O orçamento do Estado para 2027 vai a debate e votação na Assembleia Nacional no mês de novembro. De Cabo Verde para a RFI, Odair Santos.
0: E com notícias de Cabo Verde, fechamos este segundo jornal de hoje aqui na Rádio França Internacional, em emissões em língua portuguesa.
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0: Sejam bem-vindos à segunda parte da nossa emissão desta quinta-feira, dia 1 de outubro. Na segunda parte da nossa emissão de hoje, teremos o magazine Vida em França, sobre mensagens antissemitas atribuídas a Jordan Bardella, de extrema-direita francesa, que voltam a colocar o partido sob pressão. Mas para já vamos até ao Brasil. A primeira volta das presidenciais acontece este domingo, com Lula da Silva e Flávio Bolsonaro, um cenário de empate técnico que pode prolongar-se até à segunda volta, marcada para 25 de outubro. Filipe Mauro é o convidado de Catarina Falcão.
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3: O Brasil vai a votos para a primeira volta das eleições presidenciais, já no domingo. Como principais candidatos, apresenta-se Lula da Silva, que se candidata ao seu quarto mandato à frente do país, e Flávio Bolsonaro, filho mais velho de Jair Bolsonaro, escolhido pelo ex-presidente, que está a cumprir uma pena de 27 anos de prisão domiciliária por ter tentado impedir a tomada de posse de Lula em 2022. Os dois estão tecnicamente empatados nas sondagens e prevê-se uma segunda volta no dia 25 de outubro. Nesta última semana, os candidatos estão a tentar seduzir eleitores ainda indecisos, como explica Filipe Mauro, professor de Civilização Brasileira na Universidade de La Rochelle, em França.
2: Em primeiro lugar, é preciso saber que acho que nunca houve tanta pesquisa de intenção de voto em uma eleição brasileira. Nós temos um volume bastante inédito de pesquisas de opinião, e o que elas mostram é, sobretudo, um eleitorado bastante cristalizado, bastante calcificado. O que significa isso? Quem votou Lula em 2022 segue votando Lula em 2026. E o mesmo vale para o sobrenome Bolsonaro. Qual é a situação atual? Uma situação de empate total, dentro da margem de erro. O que nós veremos no domingo é absolutamente imprevisível.
3: Há aqui a possibilidade de haver ainda 10% então de indecisos. Nesta última reta final, nesta última semana, estamos a vê-los a tentar convencer estes indecisos e mobilizar eleitorados que normalmente não são deles?
2: Justamente, há mais ou menos 7%, 6%, é aproximadamente esse o volume de indecisos, que é o volume historicamente indeciso em uma eleição presidencial brasileira. Isso não é exatamente inédito. Esse componente sociológico é que é interessante. São a maior parte das vezes mulheres, são também jovens, e esse eleitorado é particularmente difícil de migrar para um voto bolsonarista. É lá que a campanha de Lula tenta ainda extrair alguns votos que vão ser decisivos. Por isso é que nessa última semana foi anunciado, por exemplo, a proibição dos sites de aposta esportiva. Eles são um público particularmente sensível a esse tipo de medida, haja vista que nós temos um volume inédito de homens, e sobretudo homens de uma classe social inferior, que vivem uma situação muito grande de endividamento.
3: O fim das bets, então, é uma aposta nesta última reta final, antes do primeiro turno, exatamente nas mulheres e também em algumas categorias de pessoas muito próximas da religião, alguns evangélicos, católicos.
2: Exatamente. É também uma tentativa de capturar uma pequena parcela dos votos evangélicos, que são tradicionalmente alinhados ao campo bolsonarista. Esse é um eleitorado muito dificilmente suscetível ao voto lulista. Agora, sobretudo, o que se mira é um voto feminino de perfil socioeconômico inferior, ou seja, um voto feminino um pouco mais pobre, que nos últimos anos tem sido vítima de endividamento familiar. Não é? Tem muitos homens no Brasil que estão, inclusive, deixando de pagar pensão alimentícia de crianças e de mulheres das suas famílias, que estão faltando aos seus compromissos familiares em razão de dívida com jogos e apostas esportivas. Então, o movimento de proibir apostas esportivas tenta capturar essa parcela preciosa que pode vir a ser decisiva, não num primeiro turno. É muito difícil que essa eleição se decida já no primeiro turno, mas, em todo caso, no segundo turno, que, segundo todas as pesquisas de opinião, está completamente empatado.
3: E se falarmos agora um bocadinho, então, de cada um dos candidatos, estamos a falar, então, de Lula da Silva, subejamente conhecido, claro, que tenta o seu quarto mandato, mas que, neste último mandato, no seu terceiro mandato, foi criticado por não estar muito ligado ou haver uma grande distância entre Lula e o povo, o que não era até aqui o caso, ou seja, entre o brasileiro comum, alguma desconexão. Como é que foi Lula neste último mandato, neste seu último terceiro mandato? Como é que correram as coisas para Lula da Silva?
2: Do ponto de vista econômico, ele é um governo reformista que conseguiu aprovar medidas bastante importantes, uma reforma tributária absolutamente inédita, que vivia bloqueada há décadas. Esse é um governo que conseguiu atingir certos setores estratégicos do crime organizado a partir de uma cooperação entre Polícia Federal e Receita Federal, mas é também um governo com grandes dificuldades de comunicação. É um governo que mostra como a esquerda brasileira se tornou bastante analógica, ao passo que setores de direita ou de extrema direita manipulam novos meios de comunicação com muita eficiência. E conforme vários especialistas brasileiros, cientistas políticos começam a se aperceber, existe uma verdadeira rede de solidariedade no campo bolsonarista, na extrema direita, que se articula por rede social, que se articula por WhatsApp e que consegue colocar as pessoas em mercado de trabalho, consegue favorecer pessoas que estão com dificuldade de renda. Existe uma solidariedade que se articula através de redes sociais evangélicas, de extrema direita.
3: E do outro lado temos então Flávio Bolsonaro, herdeiro, claro, do seu pai, desde logo um sobrenome muito importante na política brasileira, mas que vem num formato um pouco diferente. Flávio Bolsonaro mostra-se mais simpático, se podemos dizer assim, mais tenta parecer mais aberto, mas as ideias serão as mesmas de Jair Bolsonaro.
2: Sim, são as mesmas ideias e, no limite, como programa de governo, apresenta somente uma ameaça às instituições brasileiras na medida em que prometeu subir a rampa do Palácio do Planalto acompanhado de seu pai, que hoje está preso e condenado por tentativa de golpe de Estado. Tem uma visão econômica ultraliberal, é o que manifesta, em todo caso, a sua equipe econômica, muito simpatizante do que se vê na Argentina de Milei, e também com uma relação muito próxima ao atual governo americano, a Donald Trump. Uma posição de alinhamento automático, inclusive no que diz respeito à gestão do subsolo brasileiro, muito rico em terras raras e que vem sido cobiçado por mineradoras americanas e, enfim, em todo caso, por setores importantes da economia americana.
3: E os brasileiros estão preocupados com a relação de Donald Trump com o Brasil? Ou seja, fala-se realmente muito sobre o facto de haver alguma crispação entre Lula da Silva e Donald Trump e de haver esta proximidade entre Flávio Bolsonaro e Donald Trump. Isto entra em linha de conta quando os brasileiros forem votar?
2: É difícil prever qual vai ser a reação dos Estados Unidos segundo o resultado. Seria muito imprudente prever objetivamente o que pode ocorrer, como Donald Trump reagiria a uma eventual reeleição de Lula. O presidente, em todo caso, não manifesta nenhum tipo de preocupação. Ele há uma avaliação de que se trata somente de bravatas, de blefes. E, de todo modo, a cada momento em que o governo americano tentou interferir ou produzir ruídos no debate eleitoral brasileiro, o efeito foi bastante adverso para o candidato da oposição, Flávio Bolsonaro. não é? Os brasileiros se mostram particularmente sensíveis a qualquer tentativa de ingerência em sua soberania.
3: Falando agora então sobre a questão do sistema judiciário no Brasil, e houve agora um abalo neste sistema devido ao escândalo do Banco Master e de tudo o que se soube, nomeadamente da relação com o ministro Moraes em relação ao dirigente do Banco Master, mas também o próprio Flávio Bolsonaro estava neste escândalo. Este tipo de escândalos antes de uma eleição podem ou não abalar o que se vai passar?
2: Essa é uma dúvida que se coloca. As últimas pesquisas de opinião mostram que o cenário permaneceu praticamente intocado. Ele segue sendo um cenário completamente empatado, completamente cristalizado e que deixa o resultado da eleição em suspenso. Em todo caso, a razão pela qual essa situação permanece em suspenso é porque o banqueiro Daniel Vorcaro teve a habilidade de implicar todos os setores da República Brasileira no seu grande esquema de corrupção. É difícil encontrar alguma instituição que passe incólume pelo caso do Banco Master. Não são somente os juízes da Corte Constitucional Brasileira que estão, de algum modo, envolvidos ou relacionados com esse banqueiro. São também membros do governo, são também membros do parlamento, de modo que a cada instante que uma mensagem é revelada, algum novo capítulo dessa trama se desvela, os dois principais lados da polarização política brasileira acabam sendo afetados. Tudo permanece empatado.
3: Ouvimos Felipe Mauro, professor de Civilização Brasileira na Universidade de La Rochelle, sobre as eleições no Brasil.
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0: E é tempo agora para ouvir o nosso magazine Vida em França, um trabalho de Eva Massi.
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12: Neste magazine Vida em França, falamos das recentes revelações do jornal de investigação Mediapart, que publicou mensagens com conteúdos antissemitas escritas em 2013 por Jordan Bardella, hoje o atual presidente do Partido Francês de Extrema-Direita. Recordo que este partido, o Rassemblement National, antigo Front National, foi criado por um antigo membro da Waffen-SS, o braço militar da organização nazi-alemã, e vários antigos membros das milícias de Pétain, nomeadamente conhecidas pelos actos de tortura na Argélia, uma antiga colónia francesa. Mas há vários anos que o partido tem estado a trabalhar a sua imagem, normalizando as suas propostas, desde que Marine Le Pen sucedeu ao seu pai, Jean-Marie Le Pen, e a estratégia funcionou, já que o partido conseguiu se estabelecer no cenário político e chegar mesmo a tornar-se uma das principais forças de oposição. O Rassemblement National, ou RN, está agora confrontado com os seus próprios demónios, que estão a vir ao de cima e que mostram aos franceses que Jordan Bardella, potencial primeiro-ministro, se Marine Le Pen for eleita em 2027, desmente ser racista e antissemita. Falamos sobre este assunto com Éric Monteiro, docente em Ciência Política na Universidade de La Rochelle, em França. Serão estas revelações do jornal de investigação Mediapart suficientes para ter um impacto no eleitorado do partido de extrema-direita a 7 meses das eleições?
13: Obrigado pela pergunta. A questão é a seguinte, é que antigamente eu teria respondido, hoje não sei mais que responder face a uma situação à qual estamos confrontados. Se formos a realizar, estamos efetivamente, como disse, a 7 meses das eleições presidenciais, com a sondagem a dar em Marine Le Pen, sempre na liderança do primeiro turno, e em caso de segundo turno entre ela e a maior parte dos candidatos, completamente vencedora de maneira incontestável, apesar de ter sido condenada pela justiça. Portanto, ainda é muito cedo. O próprio Jordan Bardella depositou uma queixa por difamação pública. No sistema francês, os jornalistas não são obrigados a revelar de onde obtiveram as fontes, mas devem justificar, claro, num caso de justiça, devem justificar a autenticidade do que afirmam. Ele foi acusado pelo jornal próprio, contesta essas afirmações de trocas e de conversas antissemitas quando ele tinha 17 ou 18 anos, mas já era membro do partido. É cedo demais, pelo menos, para saber que impacto verdadeiro isso vai ter nas sondagens e, bom, a 7 meses das eleições muita coisa pode acontecer. Não se esqueça que a própria Marine Le Pen ainda está à espera de uma decisão da última instância sobre a sua condenação definitiva ou não. Ou seja, se ela for definitivamente confirmada como condenada por extravio de fundos públicos do Parlamento Europeu, de ordem de 4 milhões de euros, isso queria dizer que podemos potencialmente ter uma candidata a ser eleita no uso de uma tornozeleira eletrónica. Dá a impressão que efetivamente a situação geopolítica mundial, os problemas que tocam os franceses no cotidiano, como o preço da gasolina, são as preocupações principais e que pouco importa. Houve tantos casos de descobrir dinheiro nos partidos políticos que, ao fim e ao cabo, há um desgaste no impacto que qualquer tipo de revolução possa ter. Bom, aqui são revelações graves. Estamos a falar de antissemitismo. A lei francesa é muito clara quanto a isso. A liberdade total de expressão, mas nos limites esperamos da lei.
12: E recordamos aqui que racismo e antissemitismo, como acaba de dizer, não são opiniões, são crimes. Marine Le Pen, como disse, lidera as sondagens como favorita para a presidência. Jordan Bardella seria o seu primeiro-ministro e é ele quem escreve conteúdos não só antissemitas, como meramente especulativos e a dizer quase complotistas. Passo a citar dois exemplos. Os bancos são todos detidos pelos judeus. E outro ainda, o que eles querem é uma nova ordem mundial dominada por Israel. Nesta investigação, o que é que, a seu ver, é o mais preocupante?
13: O que é grave é a desliabilização que foi feita desde a mudança de nome do partido. Como referi muito bem, o partido foi fundado por antigos colaboracionistas do regime de Pétain durante a Segunda Guerra Mundial, que colaborou com os nazis. Foi fundado, inclusive, por um Waffen-SS. O líder do partido sempre foi acusado de ter exercido tortura durante a Guerra da Independência da Argélia. Marine Le Pen, filha do fundador, Jean-Marie Le Pen, fez tudo para, justamente, fazer esquecer todas as frases que não ter sido ditas pelo pai e que eram claramente antissemitas. Mudou o nome do partido e, inclusive, excluiu o pai do partido. Portanto, teoricamente, era uma página que estava virada na história do novo partido de extrema-direita, não mais Front National, mas Rassemblement National. Para eles deve ser muito difícil, na direção do partido, ver que, afinal, foram anos e anos de preparação para dar uma credibilidade ao partido, como não sendo mais sendo uma nova geração, sobretudo o Jordan Bardella. O Jordan Bardella tem 30 anos, nasceu depois de todos estes acontecimentos, são para ele a história. E finalmente estas revelações vêm mostrar que mesmo um aderente, quando ele tinha 17 ou 18 anos, novo, que não participou dos acontecimentos, para ele é a história, afinal compartilha os mesmos conteúdos antissemitas e racistas.
12: Como explicar que um ministro israelita tenha manifestado o seu apoio a Jordan Bardella? Por sinal, trata-se do ministro israelita responsável pela luta contra o antissemitismo.
13: Não nos esqueçamos que o governo atual no poder em Israel é uma coligação de partidos de direita com membros da extrema-direita de Israel, que têm atitudes nas zonas ocupadas da Cisjordânia e em Gaza, que são muito contestadas pela comunidade internacional, inclusive pela ONU. Portanto, acaba por ser partido de extrema-direita em Israel que vem defender extrema-direita na França.
12: Queria-lhe colocar uma última pergunta sobre Emmanuel Macron, o presidente, que já reagiu, que pediu ao Rassemblement National para clarificar a sua posição e alegou que as acusações do jornal de Mediapart são muito graves. A seu ver, qual deve ser o papel de um chefe de Estado cessante nesta situação?
13: O chefe de Estado é garante das instituições e da Constituição, da Lei Suprema. E é o chefe das Forças Armadas, sabendo que a França é um país, é o único país da União Europeia que detém a arma nuclear. O papel do chefe de Estado é de garantir que as leis sejam aplicadas. Portanto, que o facto que ele lembre que essa situação deve ser clarificada parece-me saudável, independentemente das escolhas políticas que ele possa ter tido durante os dois mandatos. É normal que um chefe de Estado, e é normal que qualquer líder de um partido com representação parlamentar hoje peça um esclarecimento sobre a situação. As acusações são suficientemente graves. Se forem verdadeiras, elas caem mesmo no âmbito do Código Penal. Portanto, tem que haver uma clarificação. A minha grande dúvida é sobre o impacto, foi uma das suas questões, o impacto, no caso de ser confirmado que serem acusações verdadeiras e fatos comprovados, que impacto real isso vai ter? Isso é grave, frases escritas desse conteúdo antissemita, acaba por não ter hoje, 80 anos depois do fim da Segunda Guerra Mundial, e com tudo que a França sofreu, que não tenha impacto no eleitorado. Realmente a memória política é curta.
12: Ouvimos o professor Henrique Monteiro, docente em Ciência Política na Universidade de La Rochelle.
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0: 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É o ponto final desta segunda parte da nossa emissão em português aqui na RFI, desta quinta-feira, dia 1 de outubro. Estamos no ar, já sabe, todos os dias, quando o relógio aponta às 3 e às 6 da tarde, hora francesa. 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Desejo-lhe uma boa tarde. Boa tarde, são 18 horas aqui em Paris, 15 na Cidade da Praia. Começa aqui o segundo jornal da Rádio França Internacional em emissões em língua portuguesa.
1: Lígia Anjo.
0: Marcar os títulos desta quinta-feira, dia 1 de outubro, últimos dias de campanha eleitoral no Brasil. Lula da Silva e Flávio Bolsonaro num empate técnico segundo sondagens nesta corrida às presidenciais de domingo, primeira volta. Bloqueios de escolas e episódios de violência agravam-se aqui em França. Esta quinta-feira, 900 escolas secundárias foram barricadas. No controlo técnico desta emissão está dois consecutivos.
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0: A primeira volta das eleições no Brasil acontece domingo e tanto Lula da Silva como Flávio Bolsonaro podem ter um resultado entre 35% e 40% dos votos, colocando-os numa situação de empate técnico que se pode arrastar até à segunda volta, marcada para 25 de outubro, do segundo dados das últimas sondagens. Nesta última semana e últimos dias de campanha, os candidatos estão a tentar seduzir eleitores ainda indecisos, como explica Filipe Mauro. Ele é professor de civilização brasileira na Universidade de La Rochelle, em França.
2: Em primeiro lugar, é preciso saber que acho que nunca houve tanta pesquisa de intenção de voto em uma eleição brasileira. E o que elas mostram é, sobretudo, um eleitorado bastante cristalizado, bastante calcificado. O que significa isso? Quem votou Lula em 2022 segue votando Lula em 2026. E o mesmo vale para o sobrenome Bolsonaro. Qual é a situação atual? Uma situação de empate total, dentro da margem de erro. O que nós veremos no domingo é absolutamente imprevisível.
3: Estamos a vê-los a tentar convencer estes indecisos e mobilizar eleitorados que normalmente não são deles?
2: Justamente, há mais ou menos 7%, 6%, é aproximadamente esse o volume de indecisos, que é o volume historicamente indeciso em uma eleição presidencial brasileira. Esse componente sociológico é que é interessante. São a maior parte das vezes mulheres, são também jovens, e esse eleitorado é particularmente difícil de migrar para um voto bolsonarista. É lá que a campanha de Lula tenta ainda extrair alguns votos que vão ser decisivos.
0: Declarações de Filipe Mauro, professor de civilização brasileira na Universidade de La Rochelle, aqui entrevistado por Catarina Falcão. Ele é, aliás, o nosso convidado de hoje, que pode ouvir já a seguir este jornal. No Reino Unido, o primeiro-ministro admitiu que o regresso do país à União Europeia pode ser considerado pelo governo. O chefe do executivo afirmou que o Brexit causou mais mal do que bem e prometeu analisar todas as opções para redefinir a relação com Bruxelas. A possibilidade rompe com a linha assumida pelo Partido Trabalhista em 2024 e já provocou críticas da oposição, enquanto vários líderes europeus se mostraram favoráveis a uma eventual aproximação.
4: Tal como Macron afirmou recentemente ao comentar essa possibilidade, tem que haver aqui cedências mútuas, isto é, a União Europeia estar disponível para acomodar algumas especificidades britânicas e o Reino Unido também fazer cedências no sentido de ser um parceiro fiável dentro da União Europeia. Portanto, nesse aspecto terá que haver aqui um conjunto de cedências. Por outro lado, se nós verificarmos o Reino Unido, quando fazia parte da União Europeia, não fazia parte, por exemplo, da moeda única, do euro.
5: Nem do espaço Schengen.
4: Exatamente. O que significa que o atual modelo institucional da União Europeia já acomoda essa possibilidade de os países não pertencerem a Schengen ou não pertencerem à moeda única.
5: Como é que os britânicos atualmente olham para a União Europeia? Será que eles estão dispostos ao que agora já se chama de Britain?
4: Todos os sinais económicos, políticos, indicam que o Reino Unido parece que não ganhou muito com com a saída da União Europeia, ou até antes, pelo contrário, perdeu bastante. Os eleitores costumam ser sensíveis àquilo que é a realidade das coisas. De uma maneira racional, eu diria que agora mudariam a sua opinião. Não todos, como é óbvio, mas os suficientes para inverter aquilo que aconteceu em 2016 com o referendo.
0: A análise de José Palmeira, professor de Ciência Política, aqui entrevistado por Karina Branco. Aqui em França, bloqueios e episódios de violência agravaram-se hoje ao longo do dia. Em várias cidades francesas foram registadas 900 escolas secundárias bloqueadas só no dia de hoje. Em resposta, ao governo convocou uma célula de crise, enquanto os estudantes exigem melhores condições nas escolas. Neide Ribeiro.
5: Várias escolas e universidades mantiveram-se encerradas nesta quinta-feira. Os confrontos e os episódios de violência levaram o primeiro-ministro Sébastien Lecornu a convocar uma célula de crise numa altura em que o movimento se estende a várias das principais cidades do país. Segundo os dados mais recentes do Ministério do Interior, 356 escolas foram afetadas pelos protestos na quarta-feira, mais 18 do que no dia anterior. As forças de segurança efetuaram 625 detenções e registaram pelo menos 83 polícias feridos. O Ministério da Educação contabilizou, por sua vez, pelo menos 119 alunos e funcionários feridos desde o início dos bloqueios. O movimento, que começou na semana passada nos arredores de Paris, tem vindo a crescer diariamente. Os estudantes denunciam a degradação das condições de aprendizagem, a falta de condições das salas de aula, que estão sobrelotadas, e também a falta de professores. O governo considera algumas das reivindicações legítimas, mas condena os episódios de violência.
0: E o avançado português Cristiano Ronaldo deixou ontem o estágio da seleção portuguesa em Copenhaga, depois de não ter gostado, alegadamente, das declarações do selecionador Jorge Jesus sobre a gestão da equipa das esquinas. Analista desportivo aqui lamenta a atitude de Ronaldo e pensa que o jornalista devia ter tido uma atitude mais digna ao serviço de Portugal.
6: Fica esta sensação que ainda não está tudo acabado. Porquê? Porque as palavras, eu acho que têm um sentido, e quando eu vi aquele comunicado do Cristiano Ronaldo a falar que ele tinha deixado o estágio da seleção, não disse eu deixei a seleção, é diferente. Eu depois, mesmo assim, se ele fala de ter saída da seleção, mostra realmente dizer que talvez alguém apontou a saída, não é a decisão dele. E se talvez o presidente Pedro Proenço, ou se talvez também o Jorge Jesus consegue falar com eles, meter um pouco de paz, entre aspas, nas relações, veremos se ou não o Ronaldo sai com certeza da seleção. Porque ele, eu acho, com todo o respeito que temos de ter com ele, sabemos a história que ele marcou com ele em Portugal, sabemos que foi o melhor jogador de todos os tempos, eu acho que não é uma saída digna do seu tamanho. Ou seja, se depois Portugal e o seu presidente, estou a falar da federação, quer ficar com esta imagem de ver um jogador que de tudo, que permitiu a Portugal e a sua seleção de passar um patamar que talvez nunca tinha atingido, e por isso tem de dar também uma saída que ele merece.
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0: O Orçamento do Estado de Cabo Verde para 2027 dá entrada hoje no Parlamento. A proposta do Governo fixa a despesa em 101,7 milhões de contos, Odair Santos.
7: É o primeiro orçamento do Executivo liderado por Francisco Carvalho. Num total que ronda os 102 milhões de contos, cerca de 922 milhões de euros. As prioridades vão para a saúde, o ensino superior, os transportes e as carreiras da função pública. O ministro da Presidência do Conselho de Ministros, Clóvis Silva, destaca as metas centrais do documento.
8: Falamos da priorização que se pretende fazer em relação à saúde, dando a gratuidade que já foi largamente partilhada pelo Sr. Primeiro-Ministro. Estamos a falar da priorização do ensino superior, estamos a falar da assunção por parte do Governo de todo o peso que é incluir no orçamento as passagens para o transporte marítimo a 500 escudos, para o transporte aéreo a 5 mil escudos, estamos a falar de toda a priorização para a implementação dos PCFRs.
7: No próximo ano não haverá subida do salário mínimo, prometida apenas de forma gradual a partir de 2028, nem descida geral de impostos. A única exceção fiscal é a eliminação da taxa sobre viaturas importadas até 4 anos. Se o PCV no poder garante que a proposta cumpre os compromissos do novo governo, a oposição pelo MPD pede esclarecimentos sobre financiamento, como aponta o deputado Celso Ribeiro.
9: Nível da gratuidade do ensino, da saúde, que também não ficou muito claro, do nosso ponto de vista, como é que se pretende implementar, mas registamos, é uma boa medida a ser implementada, mas gostaríamos de saber, porque nós sabemos que o orçamento é despesa e receita. Onde é que se vai procurar os recursos para a sua implementação? Já se disse vários mecanismos, mas não está nesta proposta do orçamento.
7: O orçamento do Estado para 2027 vai a debate e votação na Assembleia Nacional no mês de novembro. De Cabo Verde para a RFI, Odair Santos.
0: E com notícias de Cabo Verde, fechamos este segundo jornal de hoje aqui na Rádio França Internacional, em emissões em língua portuguesa.
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0: Sejam bem-vindos à segunda parte da nossa emissão desta quinta-feira, dia 1 de outubro. Na segunda parte da nossa emissão de hoje, teremos o magazine Vida em França, sobre mensagens antissemitas atribuídas a Jordan Bardella, de extrema-direita francesa, que voltam.

0: mandato do Marciso Akembaló?
1: Aquilo não está claro, se é unidade anti-golpe, porque depois viu-se movimentações, que não era normal. As pessoas saírem de um sítio para outro, outros na viatura, outros a pé, não se sabe o que é que está a passar. Mas depois de criar aquele pânico, veio o Ministério do Interior a dar uma conferência de imprensa a dizer que trata-se de movimentações normais nos quartéis. Então, para eles, não se falou de desmantelamento, mas circularam notícias de que algumas pessoas estão retidas junto ao Estado-Maior das Forças Armadas. Tudo isto torna a situação um pouco confusa. Mas, no meio de tudo isso, surgiu quem é o porta-voz, não é só do Conselho Nacional de Transição, mas ele fala em nome de todo este regime, que é o Nando Vaz.
0: O Fernando Vaz.
1: Sim, a garantir que o Mário Sissoko vem, tem condições. E, surpreendentemente, vimos o comunicado à imprensa com aqueles pontos onde podemos destacar a situação de dizer que não foram reunidas as condições retomadas daquela proibição de concentrações e manifestações. Isso nos levou a pensar nas movimentações que houve nas duas últimas semanas. Recolha de nomes, de organizações, de eventos para irem receber Sissoko, com a sua declaração, alguns órgãos de comunicação social, a dizer que vem no dia 4. Então, se houve este comunicado, que até no início, no meu caso, pensei que eram fake news. Só depois de ouvir o porta-voz do Alto Comando confirmar aqueles pontos essenciais do comunicado, ainda alargando, mas com alguns problemas, realmente, nós temos que sentar e aguardar.
0: A situação não é clara, mas pode o Umaru Sissoko Embaló estar a perder aliados na Guiné-Bissau?
1: Eu não consigo afirmar que se trata de perda de aliados. Eu estou a ver isso também noutra perspectiva de que pode ser uma estratégia de tentar controlar a situação e também ter o apoio de alguns parceiros que entendiam que se tratava de um verdadeiro golpe de Estado. Não consigo ver isso na perspectiva de Umaru estar a perder aliados, porque são pessoas colocadas, indicadas, que até hoje há sinais de que recebem orientações do Umaru. Se isso ocorre em bala. As pessoas muito próximas do Umaru continuaram a ser nomeadas, os que eram adversários continuaram a ser restringidos ao sistema e continuamos a ver maior liberdade de atuação por parte dos apoiantes.
0: Mas quando o Umaru Sissoko Embaló anunciou o regresso dele à Guiné-Bissau, ele tinha que ter a certeza absoluta de que esse regresso era viável ou não?
1: Ele tinha que ter esta certeza. E acho que tem essa certeza. Mas também tem será que realmente tinha a intenção de regressar? Nós sabemos que, por vezes, na política, uma das formas de obter a solidariedade é vitimizar-se. Vimos isso no passado, com Nino Vieira, com o Carlos Domingos Gomes, quando esteve fora. Aí, esta vitimização provoca solidariedade. Porque nesta situação do Umaru, o que é que vai o pensamento dos seus apoiados? Que o atual poder é ingrato para com o Umaru. Foram instalados, apoiados, promovidos pelo Umaru. Agora não estão dispostos a protegê-lo. Está a ver, vai provocar uma solidariedade para com ele. Pode ser essa a estratégia. Eu duvido que há realmente uma intenção de voltar naquela circunstância. Pode haver intenção de voltar, porque é onde qualquer pessoa sente melhor no seu país. Mas naquela circunstância, daquela forma, organizando uma recessão apoteótica, eu duvido se é a intenção.
0: Ou seja, essa estratégia, não é, da vitimização, como estava aqui a falar, pode efetivamente então corroborar aqui quase uma encenação deste regresso abortado de Sissoko Embaló à Guiné-Bissau, um regresso abortado pelos militares, simplesmente para que ele ganhe mais solidariedade e possa voltar posteriormente à Guiné-Bissau.
1: Pode ter esta dimensão de tentar granjar a solidariedade e criar um certo desgosto para com o regime instalado, que sabe que é um regime de pessoas muito fiéis. Mas também pode ser uma forma de distrair, de as pessoas concentrarem noutros assuntos, que não da própria situação que está a ser vivida neste momento.
0: Mas esse regresso do Umaru também não podia confirmar a seguir o regresso do Domingos Simões Pereira? Ou não podia abrir portas para?
1: Não abre portas. Por quê? Porque o Domingos Simões Pereira foi na base de um despacho judicial. E, inclusive, esse despacho pode-se inventar, pode-se continuar a dizer que deve voltar, como se fez no passado, com ameaça logo de detenção. Está a ver, logo está condicionado. Esta é a forma de impedir o seu regresso. É diferente com a forma de impedir o Umaru. É dizer só que não temos segurança. E como ele tinha a sua segurança pessoal bem montada, então tem que retirar a segurança pessoal. Então são formas diferentes de impedir o regresso. Mas para o regime, o regresso de domingo é mais incômodo que o Umaru Sissoko Embaló.
0: Este desmantelamento da unidade antigolpe foi, segundo uma fonte do Estado-Maior-General das Forças Armadas, uma intervenção

0: que procurou reforçar o controlo sobre a segurança presidencial. Estamos a falar aqui a segurança de Hortentá. Também houve uma reunião dos réguos de Biombo, portanto, cidade natal de Elídio Vieira Té, primeiro-ministro de transição, onde nessa reunião os líderes tradicionais manifestaram a sua preocupação para com a segurança e a integridade física de Elídio Vieira Té. O que é que isto quer dizer?
1: O Elídio já está a ter algumas pretensões de se enraizar. E a única base étnica que ele podia invocar é da região de Biombo. Mas onde os resultados das eleições de 2025, como do referendo, mostram que não tem assim o grosso dos apoiantes. E o único meio que ele tem utilizado é através de injetar meios econômicos, aliciar algumas pessoas, já se fala. Há uma pretensão dele, claro, emergir como um líder, diferente daquela que podia ser a indicação do Sissoko. Eu acho que também pode ser uma estratégia de, mais tarde, em nome de uma conciliação, dizer que a situação já está controlada. E depois, há pessoas também que estão a sentir do processo de partilha, de acesso aos recursos. Não é por acaso que o alto comando apareceu em novembro de 2025, só voltou em setembro de 2026. Quantos meses? Por que do seu surgimento? Isso dá algum sinal de que talvez há pessoas que entendem que estão a perder o protagonismo dentro dessa estrutura, principalmente de alguns militares. Porque isso, desmantelamento, desarmamento e tudo, não são confirmados. Não há atitudes que mostrem que essas pessoas são utilizadas. É uma forma de trabalhar com contra-informação.
0: Pode Elídio ver até estar neste caminho a preparar terreno para apresentar a candidatura à presidência da República?
1: Isso é, sem dúvida, é a sua pretensão. Foi anunciado, criou o seu partido, está a tentar aliciar as pessoas dos outros partidos para irem juntar com ele, utilizando os postos na administração pública. Então, é uma forma de aproveitar esta sua posição de primeiro-ministro e ministro das Finanças, que ingere os recursos, para poder realizar-se melhor.
0: A concretizar-se esta candidatura de Elídio Vieira Té é fazer face a Umaro Sissoko Embaló.
1: É fazer face a Umaro Sissoko Embaló, se ele realmente não está atrás da sua candidatura. Eu coloco sempre esta dúvida. Se não é uma candidatura alternativa, se ele não conseguir.
0: As palavras do analista político guineense Fodé Mané a propósito do regresso abortado do Umaro Sissoko Embaló à Guiné-Bissau.
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3: E a rubrica Desporto tem hoje a assinatura de Catarina Falcão.
4: Após um campeonato do mundo de futebol que desiludiu os fãs, Portugal e França viraram uma nova página e contrataram novos treinadores. Portugal optou por Jorge Jesus, um treinador que, segundo o próprio, já não tem nada a provar após triunfos à frente de equipas em Portugal, Brasil, Turquia ou Arábia Saudita, mas que alimentava há anos a esperança de orientar a seleção das esquinas. Já a França escolheu Zinedine Zidane para suceder a Didier Deschamps, um símbolo do futebol francês e do futebol mundial como jogador. Como treinador, ganhou 3 Ligas dos Campeões, sendo quase uma exigência dos franceses tê-lo agora à frente da sua seleção. Duas equipas diferentes, orientadas por treinadores com estilos muito diferentes. Jorge Jesus mais extrovertido e sem papas na língua. Zinedine Zidane mais introspectivo, mas sempre com a palavra certa. Mas os dois com uma grande sede de vitória e olhos postos no Mundial de 2030. Éric Mendes, jornalista luso-francês, explica como estes dois treinadores estão a portar nos primeiros jogos da Liga das Nações, a primeira prova para estas duas equipas, onde tanto Jesus como Zidane se têm mostrado à altura da tarefa.
5: A quem conhece o estilo e a maneira de funcionar do Jorge Jesus, ninguém está surpreendido finalmente, porque finalmente em dois jogos ele conseguiu fazer o Jorge Jesus. Quer dizer, se fosse a falar do primeiro jogo, talvez iria ser mais crítico, porque a gente viu finalmente pouca coisa. A gente viu uma equipa não fez um grande jogo, mas que ganhou, ok? Mas foi complicado. O segundo jogo foi completamente diferente, enfrentou uma equipa da Noruega com o Erling Haaland. Quer dizer que já era um teste mesmo para o Jorge Jesus. Mas lá está o fio condutor e finalmente a diferença foi essa, que o Jorge Jesus conseguiu ter talvez o melhor jogo com Portugal frente à Noruega sem Cristiano Ronaldo. E Jorge Jesus, por isso acho que ele é também um pouco pragmático na ideia deles. Ele quer ganhar, ele gosta de ganhar. Ele sabe também que tem uma geração que pode o permitir de levar Portugal aos títulos. não só no Euro, mas também talvez no Mundial daqui a 4 anos.
4: E o que é que podemos dizer das convocações dele? Ou seja, ele fez as suas escolhas, algumas esperadas, outras inesperadas. Eram mudanças que se calhar outro treinador teria medo de executar, tendo em conta, claro, os jogadores que fazem parte de grandes clubes. Jorge Jesus não parece importar-se muito com isso.
5: Para quem segue a seleção e vê a seleção como está a evoluir, toda a gente sabe que há uma geração de jogadores que pode permitir Portugal de sonhar grande. E Jorge Jesus também não é burro e sabe disto. Se ele vem cá em Portugal, ele tem capacidade de ter uma gestão de jogadores e de até logo se vê com o Rodrigo Moura ontem, com o golaço que ele marcou, que lhe há uma geração de miúdos atrás que lhe pode talvez encaixar daqui a 4 anos e pode permitir Portugal de sonhar mesmo em grande. E eu acho que é aquela sensação que também já Portugal, com o Roberto Martínez, deixou escapar um pouco uma geração. E então o Jorge Jesus está a chegar, eu disse, ok. Estou a ver isto, eu sei que tenho assim nas mãos talvez uma das seleções mais fortes do mundo e posso fazer alguma coisa. Como já o fiz nos meus clubes, como já fiz quando fui para o Brasil, ninguém acreditava nele. Finalmente ele foi campeão da Libertadores do Flamengo, quando ele levou ao Nasser ao título com o Ronaldo, quando o Ronaldo não tinha ganho nada na Arábia Saudita. Quer dizer que ele sabe muito bem com as ideias deles que ele pode permitir a Portugal de ir e sonhar. E depois escolher jogadores, ele já sabe escolher, ele tem a matéria-prima, agora é só dar as chaves a quem que ele quer. Eu já tirou das contas do Cristiano Ronaldo. O equilíbrio da equipa agora está muito melhor. Gonçalo Ramos está muito mais em confiança e mostra claramente que ele tem capacidades também de fazer uma dupla com talvez os grandes que finalmente ganhou mais nestas duas semanas de Portugal, foi o João Félix, que regressou a ser talvez o João Félix que toda a gente olhava com os olhos de amor, e também aquele aqui no meio campo, talvez quem está a perder um pouco, e agora vou dizer isso porque sou um pouco parisiense, são os dois de Paris. Parece que nunca o João Neves e nunca o Vitinho vão talvez jogar juntos, porque é uma ideia do Jesus para ele, não encaixa na equipe que é que ele fazia, no seu 4-4-2, e tem que ser um ou outro, e até parece que talvez o João Neves vai com pouca perda atrás e talvez vai ficar mais tempo no banco quando se vê o que é que ele está fazendo no Paris Saint-Germain. É a única dúvida que eu tenho nesse aspecto, porque quando tens um meio campo com dois garotos com o duplo campeão da Europa, não sei. Agora é a ideia do Jorge Jesus, por enquanto está certo.
4: E este estilo de comunicação, o que é que podemos dizer sobre o Jorge Jesus nas conferências de imprensa? Sabemos que ele é uma pessoa muito direta, muito honesta. Isto é algo que ele traz também para o balneário, na tua opinião?
5: Sim. Ele, conforme eu falei, a comunicação social, ele está assim com os jogadores. E até isso que ele dá um certo... um carinho assim aos jogadores, porque o jogador para eles é uma pessoa talvez um pouco bruta, mas tem esta honestidade de sempre a dizer as palavras. Talvez os jogadores gostem assim desse discurso direto, pelo menos também de não esconder nada. Quando, por exemplo, o Roberto Martínez talmente metia as formas, era capaz de dizer isto ou aquilo, e finalmente atrás era sempre o Ronaldo que era estava metido à frente. Mais 10. Eu acho que o Jorge Jesus isto também pôs esta força, e se ele continua assim também, e eu acho que também foi porque o grupo também permitiu aos jogadores de continuar assim, a dizer, olha, não, para mim são os jogadores, não é Ronaldo mais 10. A seleção é os jogadores e vão continuar assim até o fim.
4: Passamos então agora para outra equipa que está numa nova fase, a seleção francesa, com o Zinedine Zidane, portanto também uma mudança de treinador. O jogo da seleção francesa neste momento é um jogo mais agradável para os jogadores e para os espectadores de ver? Claro que é muito diferente do Vimos com Deschamps.
5: Sim. Para já é diferente do facto de ter muitas caras novos, o contrário do Portugal, que ele está a guardar um pouco o núcleo que foi nos últimos anos. O Zinedine Zidane quis ver assim jovem geração, novos jogadores e novos talentos, e um até que tem uma costela portuguesa que chama-se, no caso, da Cunha. Eu vou dizer da Cunha e não da Cuna, como ele quer que fazer. O Zidane, nesse aspecto, ele está mesmo com essa ideia de construir com uma nova geração, justamente que vai permitir talvez o sítio de atingir o Mundial em 2030. E o Zidane soube pouco a pouco realmente por as suas ideias, já com uma base de jogadores, com talentos que ele tem, como o Kylian Mbappé, mesmo agora está lesionado e não vai jogar nos últimos jogos. Ele também vai dar crédito finalmente ao Dembélé, ao Michael Olise, sempre com esta nova geração que está a aparecer, do Dacunho, do Jaquet na defesa. E por isso a França está-se a construir pouco a pouco e está finalmente mesmo a abrir um novo livro, nem vou dizer um novo capítulo, é um novo livro com o Zinedine Zidane. O que o Zidane quer fazer a sua própria história, sem pensar no que se passa atrás. Ele sabe a comparação que vamos ter com o Didier Deschamps. Depois também temos que ter a noção que, para quem viu como é que ele estava no Real Madrid como treinador. Ele também não é daqueles treinadores que faz a contra-pressing, tiki-tac. Ele tem as suas ideias de jogos. Ele sabe também se adaptar para o momento à matéria que ele tem, às novas gerações e aos novos meios. Ele gosta de ver finalmente e finalmente ele é um pouco como ainda é o jogador. Quer dizer, o número 10 que está sempre a analisar um pouco os jogos e ver finalmente o que é que posso ir buscar de tal treinador, o que é que posso ir buscar de tal maneira de jogar para finalmente pôr na minha maneira de ser e ver a minha equipe fazer. Por isso concordo e estou confiante a ver finalmente que a equipa de França vai subir pouco a pouco, mas já começou a dar muitas boas coisas em campo e o Zidane já ganhou crédito nesse aspecto.
4: Ele não teve medo então de mexer na posição de Kylian Mbappé, parece realmente estar a dar uma atenção especial a Ousmane Dembélé, ou seja, parece realmente não ter medo de mexer em coisas que até agora eram um bocadinho sagradas. Ele consegue impor-se também devido à sua aura, devido ao que ele significa para a França e para a seleção francesa?
5: Justamente, é a sua sorte e a sua chance é essa, é que não estou a ver o Mbappé, mesmo se ele não gosta de dizer que eu gosto de nascer, a dizer não ao Zidane. Tu sabes quem está à tua frente, tu sabes muito bem que não é só aquele grande jogador que permitiu a França ganhar o seu primeiro Mundial, também é aquele primeiro treinador que conseguiu ganhar 3 Ligas dos Campeões e não só em 3 anos. Quer dizer que é alguém que conseguiu, tudo o que ele faz, tudo o que ele toca, acaba em ouro. Por isso, de Mbappé quer ganhar e ir buscar mais um Mundial, uma Bola de Ouro, isso ou aquilo, tem que ser com a magia do Zidane, porque o Zidane vai dar sempre aquele carinho, porque o Zidane é também daqueles... Porque a gente fala do facto que ele fala pouco, usa poucas palavras, mas ele também deve ter as palavras certas. E a maneira de funcionar também permite ao seu grupo de sempre de acreditar nele, e nesse aspecto também os jogadores gostam muito dele e da maneira de funcionar. E também, se alguém está com dúvida, basta ir a um treino, ver como é que ele está com os jogadores e mesmo assim, se quando ele está no meio dos jogadores, sempre com a técnica dele, os jogadores olham, calam-se logo a dizer, olha, o gajo é muito bom.
4: Ouvimos Eric Mendes, jornalista luso-francês, sobre esta nova etapa das seleções de futebol masculino portuguesa e francesa. Obrigada por ter acompanhado este Magazine Desporto. Até para a semana.
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3: É o ponto final nesta emissão. Já sabe, se nos quiser continuar a acompanhar, pode fazê-lo através da nossa página RFI ou nas redes sociais. Obrigada pela preferência. Fique bem.
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3: São 15 horas em Paris, 13 em Bissau. 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
2: Neide Ribeiro.
3: Na Guiné-Bissau, o alto comando militar emitiu um comunicado a anunciar que não estão reunidas as condições de segurança para garantir o regresso do ex-presidente Umaru Sissoko Embalo ao país. A crise migratória de Ceuta está a deixar marcas na política europeia. Pela primeira vez desde o afluxo de mais de 70 mil migrantes ao enclave espanhol, os ministros do interior da União Europeia reuniram-se no Luxemburgo. Um nível recorde de 52% do território europeu foi exposto a um intenso stress térmico durante o verão mais quente já registado na Europa Ocidental, informou esta sexta-feira o Observatório Climático da União Europeia, Copérnicos. Estes são alguns dos assuntos que vamos desenvolver na realização técnica desta emissão. Está Dusko Sekulić e o jornal começa agora.
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3: O alto comando militar que protagonizou o golpe de Estado de novembro do ano passado na Guiné-Bissau emitiu um comunicado esta quinta-feira a anunciar que não estão reunidas as condições de segurança para garantir o regresso do ex-presidente Umaru Sissoko Embalo ao país. Nas redes sociais, uma das contas atribuídas a Umaru Sissoko Embalo publica um texto em que reage ao comunicado dos militares e onde anuncia que vai aguardar o levantamento das restrições. A reportagem é de Moussa Baldé.
7: Através de um comunicado publicado na quinta-feira à noite, o alto comando militar dirigido pelo general Horta Intá e presidente guineense de transição justificou a interdição por razões de segurança nacional, visando preservar a ordem pública e evitar a instabilidade social. O órgão enfatizou que continuam em vigor as medidas de restrição da transição política, incluindo a proibição absoluta de manifestações, concentrações e aglomerações de cariz político. A decisão surge depois de partidários do ex-governante já se estarem a mobilizar para uma recepção calorosa. O alto comando militar alertou que qualquer ato de desacato será de inteira responsabilidade dos autores, apelando aos cidadãos para que façam prevalecer a disciplina. No início da semana, numa entrevista à revista Janafrique, a partir do Congo-Brazzaville, Sissoko Embalo, que vive atualmente entre Marrocos e o Congo, havia anunciado a intenção de concorrer às eleições presidenciais marcadas para 6 de dezembro. Face à proibição temporária do seu regresso, o antigo chefe de Estado guineense recorreu às redes sociais para apelar à serenidade dos seus simpatizantes. Umaru Sissoko Embalo sublinha que a vida humana está acima de qualquer ambição política, pediu aos apoiantes que evitem atos de confrontação e afirmou aguardar que a sua candidatura seja avaliada pelas instâncias competentes com total imparcialidade. Até ao momento, as eleições legislativas e presidenciais na Guiné-Bissau mantêm-se oficialmente agendadas para o próximo dia 6 de dezembro. Moussa Baldebissau, RFI.
3: Entretanto, fontes contactadas pela RFI em Bissau, mas que pedem anonimato, dão conta de um descontentamento geral com o regresso do Umaru Sissoko Embalo ao país. Já no início da semana, o Ministério do Interior teve de fazer um apelo à calma após relatos de uma transferência de alguns membros da Guarda Presidencial. Os detalhes com Eva Massi.
6: Foi na terça-feira que aconteceram as primeiras transferências no seio das Forças Armadas. Vários membros da Guarda Presidencial, que integravam um grupo criado por Umaru Sissoko Embalo quando era presidente, um grupo chamado Antigolpe, foram transferidos para o quartel do Exército, onde se encontram atualmente. No mesmo dia, gerou-se um movimento de pânico em Bissau, como relata o nosso correspondente. Escolas e lojas ficaram fechadas entre segunda e terça-feira. Várias fontes contactadas pela RFI afirmam que as ordens que estiveram na origem destas movimentações no seio das Forças Armadas partiram de Tomás Djassi, chefe do Estado-Maior-General das Forças Armadas. Um líder da oposição afirma de forma anónima, passo a citar, que Tomás Djassi está abaixo do presidente Horta Inta e, portanto, nada disto pode acontecer sem o aval do general Horta. Fim da citação. Na leitura das fontes contactadas pela RFI, estas transferências terão como objetivo desmantelar os apoios que ainda permanecem fiéis a Umaru Sissoko Embalo e afastá-los do atual presidente Horta Inta, de forma a garantir a sua segurança. Entrevistado pela RFI, o analista guineense Fode Mané considera que pode estar em curso uma estratégia de vitimização por parte do ex-presidente Umaru Sissoko Embalo. Por outro lado, segundo outras fontes contactadas pela RFI, poderá estar em curso um processo de autonomização dos militares, que estão no poder há 11 meses e que estarão a impedir o regresso ao poder do antigo presidente.
3: O analista político guineense Fode Mané, que é o nosso convidado nesta sexta-feira, reconhece que o regresso abortado de Umaru Sissoko Embalo ao país pode ser uma estratégia de vitimização do ex-presidente.
1: Eu não consigo afirmar que se trata de perda de aliados. Eu estou a ver isso também noutra perspectiva de que pode ser uma estratégia de tentar controlar a situação e também ter o apoio de alguns parceiros que entendiam que se tratava de um verdadeiro golpe de Estado. Não consigo ver isso na perspectiva de uma está a perder aliados, porque são pessoas colocadas, indicadas, que até hoje há sinais de que recebem orientações do Umaru Sissoko Embalo.
8: Mas quando o Umaru Sissoko Embalo anunciou o regresso dele à Guiné-Bissau, ele tinha que ter a certeza absoluta de que esse regresso era viável ou não.
1: Nós sabemos que, por vezes, na política, uma das formas de obter a solidariedade é vitimizar-se. Vimos isso no passado. Esta vitimização provoca solidariedade, porque nesta situação do Umaru, o que é que vai o pensamento dos seus apoiantes? Que o atual poder é ingrato para com o Umaru.
8: A concretizar-se esta candidatura de Ilídio Vieira até à presidência da República é fazer face a Umaru Sissoko Embalo?
1: É fazer face a Umaru Sissoko Embalo se ele realmente não está atrás da sua candidatura. Eu coloco sempre esta dúvida. Se não é uma candidatura alternativa, se ele não conseguir.
3: Jurista e analista político guineense Fode Mané, ele que é o convidado de Cristiana Soares esta sexta-feira. A crise migratória de Ceuta está a deixar marcas na política europeia pela primeira vez desde o afluxo de mais de 70 mil migrantes ao enclave espanhol em julho. Os ministros do interior da União Europeia reuniram-se no Luxemburgo. Vários países defenderam o reforço da vigilância das fronteiras externas e avançaram com propostas que podem endurecer a política migratória europeia. Liliana Henriques.
9: Durante a reunião de ontem, começou a ganhar contornos mais concretos a ideia da criação de centros de detenção chamados hubs em África para repatriar migrantes cujo pedido de asilo tenha sido recusado. No que diz respeito aos hubs de regresso, as coisas estão a avançar muito bem, declarou ontem à imprensa o ministro dinamarquês das Migrações Morten Botskov, embora a expulsão imediata seja contrária ao direito humanitário internacional. O ministro holandês do interior, Bart van der Brink, defendeu esta possibilidade em caso de crise. O ministro do interior alemão, Alexander Dobrindt, confirmou quanto a si discussões preliminares com países que poderiam acolher os referidos hubs. O Uganda e, sobretudo, o Ruanda são os mais frequentemente citados como suscetíveis de albergar os primeiros hubs. Ambos os países têm acordos com os Estados Unidos para acolher os migrantes expulsos por aquele país. Durante a reunião desta quinta-feira, também foi evocada a hipótese já defendida no mês passado pela Presidenta da Comissão Europeia, Ursula von der Leyen, de criar um sistema de alerta face à chegada massiva de migrantes.
3: Um nível recorde de 52% do território europeu foi exposto a um intenso stress térmico durante o verão mais quente já registado na Europa Ocidental, informou esta sexta-feira o Observatório Climático da União Europeia, Copérnicos. As explicações são com Carina Branco.
10: Este foi o verão mais quente alguma vez registado na Europa Ocidental e teve 4 das 10 ondas de calor mais intensas já observadas na Europa, especialmente em França, mas também no Reino Unido e na Bélgica, de acordo com o Copérnicos. Houve ondas de calor extremas, condições de seca em toda a Europa e um stress térmico recorde. O stress térmico é o que acontece quando os mecanismos naturais de arrefecimento do corpo ficam sobrecarregados, provocando sintomas que vão de tontura e dores de cabeça ao disfuncionamento de múltiplos órgãos ou até à morte. Na Europa, 52% do território esteve submetido a um stress térmico descrito como muito forte, ou seja, correspondente a uma sensação térmica de 38 graus ou mais. Mas quase 80% do continente sofreu um stress térmico forte, ou seja, com uma temperatura aparente superior a 32 graus. Simultaneamente às ondas de calor sem precedentes, que provocaram dezenas de milhares de mortes adicionais, houve secas generalizadas, caudais fluviais excepcionalmente baixos e temperaturas marinhas invulgarmente elevadas. Por outro lado, o calor e a seca contribuíram para uma época de incêndios florestais excepcionalmente ativa.
3: São os efeitos do aquecimento global da Terra e é o ponto final neste bloco informativo.

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1: É a segunda parte desta emissão em língua portuguesa aqui na antena da RFI, sexta-feira, rúbrica do Desporto. Catarina Falcão está de olhos postos no Mundial de Futebol de 2030. O político e jurista Fodé Mané é o convidado de Cristiana Soares para falar sobre a situação política na Guiné-Bissau.
0: Convidado.
2: Na Guiné-Bissau, o alto comando militar que levou a cabo o golpe de Estado de novembro do ano passado, em comunicado, anunciou esta quinta-feira que não estão reunidas as condições de segurança para garantir o regresso ao país do ex-presidente Umaru Sissoko em Baló. Um regresso que estava anunciado para o dia 4 e depois do porta-voz do Conselho Nacional de Transição, Fernando Vaz, ter garantido que qualquer cidadão nacional poderia regressar ao país. Para analisar esta situação, tenho comigo em linha o analista político guineense Fodé Mané, a quem começo por perguntar como analisa esta reviravolta.
3: Primeiro, esta situação não é clara para qualquer pessoa atenta quanto aos órgãos que estão a gerir a transição. Ora, aparece o governo, aparece o Estado-Maior-Geral das Forças Armadas, aparece o Conselho Nacional de Transição e o alto comando que tinha surgido em novembro a anunciar o golpe de Estado desapareceu até nestas duas semanas anterior a tomar alguma decisão. Isso cria alguma confusão em termos de quem é que manda realmente, qual é a personalidade. E tudo indicava que todos eram submetidos às orientações do Sissoko Embalo. Mas depois vimos situações que nos criam outras dúvidas. Por exemplo, na terça, dia 29, houve movimentações um pouco anormais que levaram com que as pessoas ficaram com um certo susto, que parece é verdade, é boato e tudo.
2: As movimentações que está a falar têm a ver com o desmantelamento da unidade anti-golpe, que é uma força especial que foi criada durante o mandato do Umaru Sissoko Embaló.
3: Aquilo não está claro, se é a unidade anti-golpe, porque depois viu-se movimentações, que não era normal as pessoas saírem de um sítio para outro. Outros na viatura, outros a pé. Não se sabe o que é que está a passar. Mas depois de criar aquele pânico, veio o Ministério do Interior a dar uma conferência de imprensa a dizer que trata-se de movimentações normais nos quartéis. Então, para eles, não se falou de desmantelamento, mas circularam notícias de que algumas pessoas estão retidas junto ao Estado-Maior das Forças Armadas. Tudo isto torna a situação um pouco confusa. Mas, no meio de tudo isso, surgiu quem é o porta-voz. Não é só do Conselho Nacional de Transição, mas ele fala em nome de todo este regime, que é o Nando Vaz.
2: O Fernando Vaz.
3: Sim, a garantir que o Umaru Sissoko vem, tem condições. E, surpreendentemente, vimos o comunicado à imprensa com aqueles pontos onde podemos destacar a situação de dizer que não foram reunidas as condições retomadas daquela proibição de concentrações e manifestações. Isso nos levou a pensar nas movimentações que houve nas duas últimas semanas. Recolha de nomes, de organizações, de eventos para irem receber Sissoko. Com a sua declaração, alguns órgãos de comunicação social a dizer que vem no dia 4. Então, se houve este comunicado, que até no início, no meu caso, pensei que eram fake news. Só depois de ouvir o porta-voz do alto comando confirmar aqueles pontos essenciais do comunicado, ainda alargando, mas com alguns problemas, realmente, nós temos que sentar e aguardar.
2: A situação não é clara, mas pode o Umaru Sissoko Embaló estar a perder aliados na Guiné-Bissau?
3: Eu não consigo afirmar que se trata de perda de aliados. Eu estou a ver isso também noutra perspectiva de que pode ser uma estratégia de tentar controlar a situação e também ter o apoio de alguns parceiros que entendiam que se tratava de um verdadeiro golpe de Estado. Não consigo ver isso na perspectiva de uma Estado perder aliados, porque são pessoas colocadas, indicadas, que até hoje há sinais de que recebem orientações do Umaru Sissoko Embaló. As pessoas muito próximas do Umaru continuaram a ser nomeadas, os que eram adversários continuaram a ser o sistema e continuamos a ver maior liberdade de atuação por parte dos apoiantes.
2: Mas quando o Umar Sisoko Embaló anunciou o regresso dele à Guiné-Bissau, ele tinha que ter a certeza absoluta de que esse regresso era viável ou não.
3: Ele tinha que ter esta certeza. E acho que tem essa certeza. Mas também tem um... Será que realmente tinha a intenção de regressar? Nós sabemos que, por vezes, na política, uma das formas de obter a solidariedade é vitimizar-se. Vimos isso no passado, com Nino Vieira, com o Carlos Domingos Gomes, quando esteve fora. Aí, esta vitimização provoca solidariedade. Porque nesta situação do Maru, o que é que vai o pensamento dos seus apoiantes? Que o atual poder é ingrato para com o Maru. Foram instalados, apoiados, promovidos pelo Maru. Agora não estão dispostos a protegê-lo. Está a ver, vai provocar uma solidariedade para com ele. Pode ser essa a estratégia. Eu duvido que há realmente uma intenção de voltar naquela circunstância. Pode haver intenção de voltar, porque é onde qualquer pessoa sente melhor no seu país. Mas naquela circunstância, daquela forma, organizando uma recessão apoteótica, eu duvido se há intenção.
2: Ou seja, essa estratégia, não é, da vitimização, como estava aqui a falar, pode efetivamente então corroborar aqui quase uma encenação deste regresso abortado de Sisoko Embaló à Guiné-Bissau, um regresso abortado pelos militares, simplesmente para que ele ganhe mais solidariedade e possa voltar posteriormente à Guiné-Bissau.
3: Pode ter esta dimensão de tentar granjar a solidariedade e criar um certo desgosto para com o regime instalado, que sabe que é um regime de pessoas muito fiéis. Mas também pode ser uma forma de distrair, das pessoas concentrarem noutros assuntos, que não da própria situação que está a ser vivida neste momento.
2: Mas esse regresso do Úmaro também não podia confirmar a seguir o regresso do Domingos Simões Pereira? Ou não podia abrir portas para?
3: Não abre portas. Por quê? Porque o Domingos Simões Pereira foi na base de um despacho judicial. E, inclusive, esse despacho pode-se inventar, pode-se continuar a dizer que deve voltar, como se fez no passado, com ameaça logo de detenção. Está a ver, logo está condicionado. Esta é a forma de impedir o seu regresso. É diferente com a forma de impedir o Maru. É dizer só que não temos segurança. E como ele tinha a sua segurança pessoal bem montada, então tem que retirar a segurança pessoal. Então são formas diferentes de impedir o regresso. Mas para o regime, o regresso de domingo é mais incômodo que o Maru Sissoko Embaló.
2: Este desmantelamento da unidade antigolpe foi, segundo uma fonte do Estado-Maior-General das Forças Armadas, uma intervenção que procurou reforçar o controlo sobre a segurança presidencial. Estamos a falar aqui a segurança de Hortentá. Também houve uma reunião dos réguas de Biombo, portanto, cidade natal de Elídio Vieira Té, primeiro-ministro de transição, onde nessa reunião, os líderes tradicionais manifestaram a sua preocupação para com a segurança e a integridade física de Elídio Vieira Té. O que é que isto quer dizer?
3: O Elídio já está a ter algumas pretensões de se enraizar e a única base étnica que ele podia invocar é da região de Biombo. Mas onde os resultados das eleições de 2025, como do referendo, mostram que não tem assim o grosso dos apoiantes. E o único meio que ele tem utilizado é através de injetar meios econômicos, aliciar algumas pessoas, e se fala. Há uma pretensão dele, claro, emergir como um líder, diferente daquela que podia ser a indicação do Sissoko. Eu acho que também pode ser uma estratégia de, mais tarde, em nome de uma conciliação, dizer que a situação já está controlada. E depois, há pessoas também que estão a sentir do processo de partilha, de acesso aos recursos. Não é por acaso que o alto comando apareceu em novembro de 2025, só voltou em setembro de 2026. Quantos meses? Porquê do seu surgimento? Isso dá algum sinal de que talvez há pessoas que entendem que estão a perder o protagonismo dentro dessa estrutura, principalmente alguns militares. Porque isso, desmantelamento, desarmamento e tudo, não são confirmados. Não há atitudes que mostrem que essas pessoas foram utilizadas. É uma forma de trabalhar com contra-informação.
2: Pode Elídio Vieira Té estar neste caminho a preparar terreno para apresentar a candidatura à presidência da República?
3: Isso é, sem dúvida, é a sua pretensão. Foi anunciado, criou o seu partido, está a tentar aliciar as pessoas dos outros partidos para irem juntar com ele, utilizando os postos na administração pública. Então, é uma forma de aproveitar esta sua posição de primeiro-ministro e ministro das Finanças, que é terem os recursos para poder realizar-se melhor.
2: A concretizar-se esta candidatura de Ilídio Vieira T é fazer face a Umaro Sissoko Embaló.
3: É fazer face a Umaro Sissoko Embaló, se ele realmente não está atrás da sua candidatura. Eu coloco sempre esta dúvida. Se não é uma candidatura alternativa, se ele não conseguir.
2: As palavras do analista político guineense Fodé Mané a propósito do regresso abortado do Umaro Sissoko Embaló à Guiné-Bissau.
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1: E a rubrica Desporto tem hoje a assinatura de Catarina Falcão.
4: Após um campeonato do mundo de futebol que desiludiu os fãs, Portugal e França viraram uma nova página e contrataram novos treinadores. Portugal optou por Jorge Jesus, um treinador que, segundo o próprio, já não tem nada a provar após triunfos à frente de equipas em Portugal, Brasil, Turquia ou Arábia Saudita, mas que alimentava há anos a esperança de orientar a seleção das esquinas. Já a França escolheu Zinedine Zidane para suceder a Didier Deschamps, um símbolo do futebol francês e do futebol mundial como jogador. Como treinador, ganhou 3 Ligas dos Campeões, sendo quase uma exigência dos franceses tê-lo agora à frente da sua seleção. Duas equipas diferentes, orientadas por treinadores com estilos muito diferentes. Jorge Jesus mais extrovertido e sem papas na língua. Zinedine Zidane mais introspectivo, mas sempre com a palavra certa. Mas os dois com uma grande sede de vitória e olhos postos no Mundial de 2030. Éric Mendes, jornalista luso-francês, explica como estes dois treinadores estão a portar nos primeiros jogos da Liga das Nações, a primeira prova para estas duas equipas, onde tanto Jesus como Zidane se têm mostrado à altura da tarefa.
5: Para quem conhece o estilo e a maneira de funcionar do Jorge Jesus, ninguém está surpreendido finalmente, porque finalmente em 2 jogos ele conseguiu fazer o Jorge Jesus. Quer dizer, se fosse a falar do primeiro jogo, talvez iria ser mais crítico, porque a gente viu finalmente pouca coisa. A gente viu uma equipa que não fez um grande jogo, meteu e ganhou, ok? E foi complicado. O segundo jogo foi completamente diferente, enfrentou uma equipa da Noruega com Erling Haaland, quer dizer que já era um teste mesmo para o Jorge Jesus. Mas lá está o fio condutor e finalmente a diferença foi essa, que o Jorge Jesus conseguiu ter talvez o melhor jogo com Portugal frente à Noruega sem Cristiano Ronaldo. E Jorge Jesus, por isso acho que ele é também um pouco pragmático na ideia deles. Ele quer ganhar, ele gosta de ganhar. Ele sabe também que tem uma geração que pode o permitir de levar Portugal aos títulos. Não só no Euro, mas também talvez no Mundial daqui a 4 anos.
4: E o que é que podemos dizer das convocações dele? Ou seja, ele fez as suas escolhas, algumas esperadas, outras inesperadas. Eram mudanças que se calhar outro treinador teria medo de executar, tendo em conta, claro, os jogadores que fazem parte de grandes clubes. Jorge Jesus não parece importar-se muito com isso.
5: Para quem segue a seleção e vê a seleção como está a evoluir, toda a gente sabe que há uma geração de jogadores que permitiu Portugal de sonhar grande. E Jorge Jesus também não é burro e sabe disto. Se ele vem cá em Portugal, ele tem capacidade de ter uma gestão de jogadores e de até logo se vê com o Rodrigo Moura ontem, com o golaço que ele marcou, que lhe há uma geração de miúdos atrás que lhe pode talvez encaixar daqui a 4 anos e pode permitir Portugal de sonhar mesmo em grande. E eu acho que é aquela sensação que também já Portugal, com o Roberto Martínez, deixou escapar um pouco uma geração. E então o Jorge Jesus está a chegar, eu disse, ok, estou a ver isto, eu sei que tenho assim nas outras mãos talvez uma das seleções mais fortes do mundo e posso fazer alguma coisa, como já o fiz nos meus clubes, como já fiz quando fui para o Brasil, ninguém acreditava nele. Finalmente ele foi campeão da Libertadores do Flamengo, quando ele levou o Al Nassr ao título com o Ronaldo, quando o Ronaldo não tinha ganho nada na Arábia Saudita. Quer dizer que ele sabe muito bem, com as ideias deles, que ele pode permitir a Portugal de ir e sonhar. E depois escolher os jogadores, ele já sabe escolher. Ele tem a matéria-prima, agora é só dar as chaves a quem que ele quer. Eu acho que já tirou das contas o Cristiano Ronaldo. O equilíbrio da equipa agora está muito melhor. Gonçalo Ramos está muito mais em confiança e mostrou claramente que ele tem capacidade também de fazer uma dupla com talvez os jogadores que finalmente ganhou mais nestas 2 semanas de Portugal, foi o João Félix, que regressou a ser talvez o João Félix que toda a gente olhava com os olhos de amor, e também aquele equipe no meio campo. Talvez quem está a perder um pouco, e agora vou dizer isto porque sou um pouco parisiense, são os dois de Paris. Parece que nunca o João Neves e nunca o Vitinho vão talvez jogar juntos, porque é uma ideia do Jesus para ele, não encaixa na equipe que é que ele fazia, no seu 4-4-2, e tem que ser um ou outro, e até parece que talvez o João Neves vai com pouca perda atrás e talvez vai ficar mais tempo no banco quando se vê o que é que ele está a fazer no Paris Saint-Germain. É a única dúvida que eu tenho nesse aspecto, porque quando tens um meio campo com dois jogadores com o duplo campeão da Europa, não sei. Agora é a ideia do Jorge Jesus, por enquanto está certo.
4: E este estilo de comunicação, o que é que podemos dizer sobre o Jorge Jesus nas conferências de imprensa? Sabemos que ele é uma pessoa muito direta, muito honesta. Isto é algo que ele traz também para o balneário, na tua opinião?
5: Sim. Ele, conforme eu falei, a comunicação social, ele está assim com os jogadores. E até é isso que ele dá um certo... um carinho assim aos jogadores, porque o jogador para eles é uma pessoa talvez um pouco bruta, mas tem esta honestidade de sempre dizer as palavras. Talvez os jogadores gostem assim deste um discurso direto, pelo menos também de não esconder nada. Quando, por exemplo, o Roberto Martínez totalmente metia as formas, era capaz de dizer isto ou aquilo, e finalmente atrás era sempre o Ronaldo que era estava metido à frente. Mais 10. Eu acho que o Jorge Jesus isto também foi esta força, e se ele continua assim também, e eu acho também que foi porque o grupo também permitiu aos jogadores de continuar assim, dizer, olha, não, para mim são os jogadores, não é Ronaldo mais 10. A seleção é os jogadores e vou continuar assim até o fim.
4: Passamos então agora para outra equipa que está numa nova fase, a seleção francesa, com o Zinedine Zidane, portanto também uma mudança de treinador. O jogo da seleção francesa neste momento é um jogo mais agradável para os jogadores e para os espectadores de ver? Claro que é muito diferente do que vimos com Deschamps.
5: Sim. Para já é diferente do facto de ter muitas caras novos, ao contrário do Portugal, que ele está a guardar um pouco o núcleo que foi nos últimos anos. O Zidane quis ver assim jovem geração, novos jogadores e novos talentos, e um até que é uma costela portuguesa, que chama-se Lucas da Cunha. Eu vou dizer da Cunha e não da Cuna, como ele quer que fazer. O Zidane, nesse aspecto, ele está mesmo com essa ideia de construir com uma nova geração, justamente que vai permitir talvez assim de atingir o Mundial em 2030. E o Zidane soube pouco a pouco realmente por as suas ideias, já com uma base de jogadores, com talentos que ele tem, como o Kylian Mbappé, mesmo se agora está lesionado e não vai jogar nos últimos jogos. Ele também vai dar crédito finalmente ao Dembélé, ao Michael Olise, e com esta nova geração que está aparecendo, do Cunha, do Jacquet na defesa. E por isso a França está-se a construir pouco a pouco e está finalmente mesmo a abrir um novo livro, nem vou dizer um novo capítulo, é um novo livro com Zinedine Zidane. O que o Zidane quer fazer a sua própria história, sem pensar no que é que se passa atrás. Ele sabe a comparação que vamos ter com o Didier Deschamps. Depois também temos que ter a noção que, para quem viu como é que ele estava no Real Madrid como treinador, ele também não é daqueles treinadores que faz contra-pressing, tiki-taka. Ele tem as suas ideias de jogos. Ele sabe também se adaptar realmente à matéria que ele tem, às novas gerações e aos novos meios. Ele gosta de ver finalmente e finalmente ele é um pouco como ideia jogador. Quer dizer, o número 10 que está sempre a analisar um pouco os jogos e ver finalmente o que é que posso ir buscar de tal treinador, o que é que posso ir buscar de tal maneira de jogar, para finalmente pôr na minha maneira de ser e ver a minha equipe fazer. Por isso concordo e estou confiante a ver finalmente que a equipa de França vai subir pouco a pouco, mas já começou a dar muitas boas coisas em campo e o Zidane já ganhou crédito nesse aspecto.
4: Ele não teve medo então de mexer na posição de Kylian Mbappé, parece realmente estar a dar uma atenção especial a Ousmane Dembélé, ou seja, parece realmente não ter medo de mexer em coisas que até agora eram um bocadinho sagradas. Ele consegue impor-se também devido à sua aura, devido ao que ele significa para a França e para a seleção francesa?
5: Justamente, é a sua sorte e a sua chance é essa, é que não estou a ver um Mbappé, mesmo assim ele não gosta de dizer que eu gosto na esquerda, a dizer não ao Zidane. Tu sabes quem está à tua frente, tu sabes como é que não é só aquele grande jogador que permitiu a França ganhar o seu primeiro Mundial, também é aquele primeiro treinador que conseguiu ganhar 3 Ligas dos Campeões e não só em 3 anos. Quer dizer que é alguém que conseguiu, tudo o que ele faz, tudo o que ele toca, acaba em ouro. Por isso, de Mbappé quer ganhar e ir buscar mais um Mundial, uma Bola de Ouro, isso ou aquilo, tem que ser com a magia do Zidane, porque o Zidane vai dar sempre aquele carinho, porque o Zidane é também daqueles... Toda a gente fala do facto que ele fala pouco, usa poucas palavras, mas ele também dá aquelas palavras certas. E a maneira funcional também permite ao seu grupo de sempre de acreditar nele, e nesse aspecto também os jogadores gostam muito dele e da maneira de funcionar. E também, se alguém está com dúvida, basta ir a um treino, ver como é que ele está com os jogadores e mesmo assim, se quando ele está no meio dos jogadores, percebe qual a técnica dele, os jogadores olham, calam-se logo a dizer, olha, o gajo é muito bom.
4: Ouvimos Eric Mendes, jornalista luso-francês, sobre esta nova etapa das seleções de futebol masculino portuguesa e francesa. Obrigada por ter acompanhado este Magazine de Desporto. Até para a semana.
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1: É o ponto final nesta emissão. Já sabe, se nos quiser continuar a acompanhar, pode fazê-lo através da nossa página RFI ou nas redes sociais. Obrigada pela preferência. Fique bem.
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1: São 15 horas em Paris, 13 em Bissau. 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
0: Neide Ribeiro.
1: Na Guiné-Bissau, o Alto Comando Militar emitiu um comunicado a anunciar que não estão reunidas as condições de segurança para garantir o regresso do ex-presidente Umaru Sissoko Embalo ao país. A crise migratória de Ceuta está a deixar marcas na política europeia. Pela primeira vez desde o afluxo de mais de 70 mil migrantes ao enclave espanhol, os ministros do interior da União Europeia reuniram-se no Luxemburgo. Um nível recorde de 52% do território europeu foi exposto a um intenso stress térmico durante o verão mais quente já registado na Europa Ocidental, informou esta sexta-feira o Observatório Climático da União Europeia, Copérnicos. Estes são alguns dos assuntos que vamos desenvolver na realização técnica desta emissão. Está Dusko Sekulić e o jornal começa agora.
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1: O Alto Comando Militar, que protagonizou o golpe de Estado de novembro do ano passado na Guiné-Bissau, emitiu um comunicado esta quinta-feira a anunciar que não estão reunidas as condições de segurança para garantir o regresso do ex-presidente Umaru Sissoko Embalo ao país. Nas redes sociais, uma das contas atribuídas a Umaru Sissoko Embalo publica um texto em que reage ao comunicado dos militares e onde anuncia que vai aguardar o levantamento das restrições. A reportagem é de Moussa Baldé.
6: Através de um comunicado publicado na quinta-feira à noite, o Alto Comando Militar, dirigido pelo general Horta Intá e presidente guineense de transição, justificou a interdição por razões de segurança nacional, visando preservar a ordem pública e evitar a instabilidade social. O órgão enfatizou que continuam em vigor as medidas de restrição de transição política, incluindo a proibição absoluta de manifestações, concentrações e aglomerações de cariz político. A decisão surge depois de partidários do ex-governante já se estarem a mobilizar para uma recepção calorosa. O alto comando militar alertou que qualquer ato de desacato será de inteira responsabilidade dos autores, apelando aos cidadãos para que façam prevalecer a disciplina. No início da semana, numa entrevista à revista Janafrique, a partir do Congo Brazzaville, Sissoko Embalo, que vive atualmente entre Marrocos e o Congo, havia anunciado a intenção de concorrer às eleições presidenciais marcadas para 6 de dezembro. Face à proibição temporária do seu regresso, o antigo chefe de Estado guineense recorreu às redes sociais para apelar à serenidade dos seus simpatizantes. Umaru Sissoko Embalo sublinha que a vida humana está acima de qualquer ambição política, pediu aos apoiantes que evitem atos de confrontação e afirmou aguardar que a sua candidatura seja avaliada pelas instâncias competentes com total imparcialidade. Até ao momento, as eleições legislativas e presidenciais na Guiné-Bissau mantêm-se oficialmente agendadas para o próximo dia 6 de dezembro. Moussa Baldé, Bissau, RFI.
1: Entretanto, fontes contactadas pela RFI em Bissau, mas que pedem anonimato, dão conta de um descontentamento geral com o regresso do Umaru Sissoko Embalo ao país. Já no início da semana, o Ministério do Interior teve de fazer um apelo à calma após relatos de uma transferência de alguns membros da Guarda Presidencial. Os detalhes com Eva Massi.
7: Foi na terça-feira que aconteceram as primeiras transferências no seio das Forças Armadas. Vários membros da Guarda Presidencial, que integravam um grupo criado por Umar Sissoko Embaló quando era presidente, um grupo chamado Antigolpe, foram transferidos para o quartel do Exército, onde se encontram atualmente. No mesmo dia, gerou-se um movimento de pânico em Bissau, como relata o nosso correspondente, escolas e lojas ficaram fechadas entre segunda e terça-feira. Várias fontes contactadas pela RFI afirmam que as ordens que estiveram na origem destas movimentações no seio das Forças Armadas partiram de Tomás Jassy, chefe do Estado-Maior-General das Forças Armadas. Um líder da oposição afirma de forma anónima, passo a citar, que Tomás Jassy está abaixo do presidente Horta Inta e, portanto, nada disto pode acontecer sem o aval do general Horta. Fim da citação. Na leitura das fontes contactadas pela RFI, estas transferências terão como objetivo desmantelar os apoios que ainda permanecem fiéis a Umar Sissoko Embaló e afastá-los do atual presidente Horta Inta, de forma a garantir a sua segurança. Entrevistado pela RFI, o analista guineense Fode Mané considera que pode estar em curso uma estratégia de vitimização por parte do ex-presidente Umar Sissoko Embaló. Por outro lado, segundo outras fontes contactadas pela RFI, poderá estar em curso um processo de autonomização dos militares, que estão no poder há 11 meses e que estarão a impedir o regresso ao poder do antigo presidente.
1: O analista político guineense Fode Mané, que é o nosso convidado nesta sexta-feira, reconhece que o regresso abortado de Umaru Sissoko Embaló ao país pode ser uma estratégia de vitimização do ex-presidente.
3: Eu não consigo afirmar que se trata de perda de aliados. Eu estou a ver isso também noutra perspectiva de que pode ser uma estratégia de tentar controlar a situação e também ter o apoio de alguns parceiros que entendiam que se tratava de um verdadeiro golpe de Estado. Não consigo ver isso na perspectiva de Umaru está a perder aliados, porque são pessoas colocadas, indicadas, que até hoje há sinais de que recebem orientações do Umaru Sissoko Embaló.
2: Mas quando o Umaru Sissoko Embaló anunciou o regresso dele à Guiné-Bissau, ele tinha que ter a certeza absoluta de que esse regresso era viável ou não.
3: Nós sabemos que, por vezes, na política, uma das formas de obter a solidariedade é vitimizar-se. Vimos isso no passado. Esta vitimização provoca solidariedade, porque nesta situação do Maru, o que é que vai o pensamento dos seus apoiantes? Que o atual poder é ingrato para com o Maru.
2: A concretizar-se esta candidatura de Ilídio Vieira até à presidência da República é fazer face a Umaru Sissoko Embaló.
3: É fazer face a Umaru Sissoko Embaló se ele realmente não está atrás da sua candidatura. Eu coloco sempre esta dúvida. Se não é uma candidatura alternativa, se ele não conseguir.
1: Jurista e analista político guineense Fode Mané, ele que é o convidado de Cristiana Soares esta sexta-feira. A crise migratória de Ceuta está a deixar marcas na política europeia pela primeira vez desde o afluxo de mais de 70 mil migrantes ao enclave espanhol em julho. Os ministros do interior da União Europeia reuniram-se no Luxemburgo. Vários países defenderam o reforço da vigilância das fronteiras externas e avançaram com propostas que podem endurecer a política migratória europeia. Liliana Henriques.
8: Durante a reunião de ontem, começou a ganhar contornos mais concretos a ideia da criação de centros de detenção chamados hubs em África para repatriar migrantes cujo pedido de asilo tenha sido recusado. No que diz respeito aos hubs de regresso, as coisas estão a avançar muito bem, declarou ontem à imprensa o ministro dinamarquês das Migrações Morten Botskov. Embora a expulsão imediata seja contrária ao direito humanitário internacional, o ministro holandês do interior, Bart van der Brink, defendeu esta possibilidade em caso de crise. O ministro do interior alemão Alexander Dobrindt confirmou quanto a si discussões preliminares com países que poderiam acolher os referidos hubs. O Uganda e, sobretudo, o Ruanda são os mais frequentemente citados como suscetíveis de albergar os primeiros hubs. Ambos os países têm acordos com os Estados Unidos para acolher os migrantes expulsos por aquele país. Durante a reunião desta quinta-feira, também foi evocada a hipótese já defendida no mês passado pela Presidenta da Comissão Europeia, Ursula von der Leyen, de criar um sistema de alerta face à chegada massiva de migrantes.
1: Um nível recorde de 52% do território europeu foi exposto a um intenso stress térmico durante o verão mais quente já registado na Europa Ocidental, informou esta sexta-feira o Observatório Climático da União Europeia, Copérnicos. As explicações são com Carina Branco.
2: Este foi o verão mais quente alguma vez registado na Europa Ocidental e teve 4 das 10 ondas de calor mais intensas já observadas na Europa, especialmente em França, mas também no Reino Unido e na Bélgica, de acordo com o Copérnicos. Houve ondas de calor extremas, condições de seca em toda a Europa e um stress térmico recorde. O stress térmico é o que acontece quando os mecanismos naturais de arrefecimento do corpo ficam sobrecarregados, provocando sintomas que vão de tontura e dores de cabeça ao disfuncionamento de múltiplos órgãos ou até à morte. Na Europa, 52% do território esteve submetido a um stress térmico descrito como muito forte, ou seja, correspondente a uma sensação térmica de 38 graus ou mais. Mas quase 80% do continente sofreu um stress térmico forte, ou seja, com uma temperatura aparente superior a 32 graus. Simultaneamente às ondas de calor sem precedentes, que provocaram dezenas de milhares de mortes adicionais, houve secas generalizadas, caudais fluviais excepcionalmente baixos e temperaturas marinhas invulgarmente elevadas. Por outro lado, o calor e a seca contribuíram para uma época de incêndios florestais excepcionalmente ativa.
1: São os efeitos do aquecimento global da Terra e é o ponto final neste bloco informativo.

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1: E é a segunda parte desta emissão em língua portuguesa aqui na antena da RFI, sexta-feira, rúbrica do Esporto. Catarina Falcão está de olhos postos no Mundial de Futebol de 2030. O político e jurista Fodé Mané é o convidado de Cristiana Soares para falar sobre a situação política na Guiné-Bissau.
0: Convidado.
2: Na Guiné-Bissau, o alto comando militar que levou a cabo o golpe de Estado de novembro do ano passado, em comunicado, anunciou esta quinta-feira que não estão reunidas as condições de segurança para garantir o regresso ao país do ex-presidente Umaru Sissoko em Baló. Um regresso que estava anunciado para o dia 4 e depois do porta-voz do Conselho Nacional de Transição, Fernando Vaz, ter garantido que qualquer cidadão nacional poderia regressar ao país. Para analisar esta situação, tenho comigo em linha o analista político guineense Fodé Mané, a quem começo por perguntar como analisa esta reviravolta.
3: Primeiro, esta situação não é clara para qualquer pessoa atenta quanto aos órgãos que estão a gerir a transição. Ora, aparece o governo, aparece o Estado-Maior-Geral das Forças Armadas, aparece o Conselho Nacional de Transição e o alto comando que tinha surgido em novembro a anunciar golpe de Estado desapareceu até nestas duas semanas anteriores a tomar alguma decisão. Isso cria alguma confusão em termos de quem é que manda realmente, qual é a personalidade. E tudo indicava que todos eram submetidos às orientações do Sissoko Embalo. Mas depois vimos situações que nos criam outras dúvidas. Por exemplo, na terça, dia 29, houve movimentações um pouco anormais que levaram com que as pessoas ficaram com um certo susto, que parece a verdade, é boato e tudo.
2: As movimentações que está a falar têm a ver com o desmantelamento da unidade anti-golpe, que é uma força especial que foi criada durante o

0: isso também noutra perspectiva de que pode ser uma estratégia de tentar controlar a situação e também ter o apoio de alguns parceiros que entendiam que se tratava de um verdadeiro golpe de Estado. Não consigo ver isso na perspectiva de que o Maro está a perder aliados, porque são pessoas colocadas, indicadas, que até hoje há sinais de que recebem orientações do Maro, se socorro em bala. As pessoas muito próximas do Maro continuaram a ser nomeadas, os que eram adversários continuaram a ser restringidos ao sistema e continuamos a ver maior liberdade de atuação por parte dos apoiantes.
1: Mas quando o Umar Sissoko Embaló anunciou o regresso dele à Guiné-Bissau, ele tinha que ter a certeza absoluta de que esse regresso era viável ou não?
0: Ele tinha que ter esta certeza. E acho que tem essa certeza. Mas também tem será que realmente tinha a intenção de regressar? Nós sabemos que, por vezes, na política, uma das formas de obter a solidariedade é vitimizar-se. Vimos isso no passado, com Nino Vieira, com o Carlos Domingos Gomes, quando esteve fora. Aí, esta vitimização provoca solidariedade. Porque nesta situação do Maro, o que é que vai o pensamento dos seus apoiantes? Que o atual poder é ingrato para com o Maro. Foram instalados, apoiados, promovidos pelo Maro. Agora não estão dispostos a protegê-lo. Está a ver, vai provocar uma solidariedade para com ele. Pode ser essa a estratégia. Eu duvido que há realmente uma intenção de voltar naquela circunstância. Pode haver intenção de voltar, porque é onde qualquer pessoa sente melhor no seu país. Mas naquela circunstância, daquela forma, organizando uma recessão apoteótica, eu duvido se é intenção dele.
1: Ou seja, essa estratégia, não é, da vitimização, como estava aqui a falar, pode efetivamente então corroborar aqui quase uma encenação deste regresso abortado de Sissoko Embaló à Guiné-Bissau, um regresso abortado pelos militares simplesmente para que ele ganhe mais solidariedade e possa voltar posteriormente à Guiné-Bissau.
0: Pode ter esta dimensão de tentar granjar a solidariedade e criar um certo desgosto para com o regime instalado, que sabe que é um regime de pessoas muito fiéis. Mas também pode ser uma forma de distrair, de as pessoas concentrarem noutros assuntos, que não da própria situação que está a ser vivida neste momento.
1: Mas esse regresso do Úmaro também não podia confirmar a seguir o regresso do Domingos Simões Pereira? Ou não podia abrir portas para?
0: Não abre portas. Por quê? Porque o Domingos Simões Pereira foi na base de um despacho judicial. E, inclusive, esse despacho pode-se inventar, pode-se continuar a dizer que deve voltar, como se fez no passado, com ameaça logo de detenção. Está a ver, logo está condicionado. Esta é a forma de impedir o seu regresso. É diferente com a forma de impedir o Maro. É dizer só que não temos segurança. E como ele tinha a sua segurança pessoal bem montada, então tem que retirar a segurança pessoal. Então são formas diferentes de impedir o regresso. Mas para o regime, o regresso de domingo é mais incômodo que o Maro Sissoko Embaló.
1: Este desmantelamento da unidade antigolpe foi, segundo uma fonte do Estado-Maior-General das Forças Armadas, uma intervenção que procurou reforçar o controlo sobre a segurança presidencial. Estamos a falar aqui a segurança de Hortentá. Também houve uma reunião dos réguas de Biombo, portanto, cidade natal de Elídio Vieira Té, primeiro-ministro de transição, onde nessa reunião, os líderes tradicionais manifestaram a sua preocupação para com a segurança e a integridade física de Elídio Vieira Té. O que é que isto quer dizer?
0: O Elídio já está a ter algumas pretensões de se enraizar e a única base étnica que ele podia invocar é da região de Biombo. Mas onde os resultados das eleições de 2025, como do referendo, mostram que não tem assim o grosso dos apoiantes. E o único meio que ele tem utilizado é através de injetar meios econômicos, aliciar algumas pessoas, e se fala. Há uma pretensão dele, claro, emergir como um líder, diferente daquela que podia ser a indicação do Sissoko. Eu acho que também pode ser uma estratégia de, mais tarde, em nome de uma conciliação, dizer que a situação já está controlada. E depois, há pessoas também que estão a sentir do processo de partilha, de acesso aos recursos. Não é por acaso que o alto comando apareceu em novembro de 2025, só voltou em setembro de 2026. Quantos meses? Por que do seu surgimento? Isso dá algum sinal de que talvez há pessoas que entendem que estão a perder o protagonismo dentro dessa estrutura, principalmente de alguns militares. Porque isso, desmantelamento, desarmamento e tudo, não são confirmados. Não há atitudes que mostrem que essas pessoas são utilizadas. É uma forma de trabalhar com

0: contra-informação.
1: Pode Elídio Vieira até estar neste caminho a preparar terreno para apresentar a candidatura à presidência da República?
0: Isso é sem dúvida, é a sua pretensão. Foi anunciado, criou o seu partido, está a tentar aliciar as pessoas dos outros partidos para irem juntar com ele, utilizando os postos na administração pública. Então, é uma forma de aproveitar esta sua posição de primeiro-ministro e ministro das Finanças, quem gera os recursos, para poder realizar-se melhor.
1: A concretizar-se esta candidatura de Elídio Vieira até é fazer face a Umaro Sissoko em Baló.
0: É fazer face a Umaro Sissoko em Baló, se ele realmente não está atrás da sua candidatura. Eu coloco sempre esta dúvida. Se não é uma candidatura alternativa, se ele não conseguir.
1: As palavras do analista político guineense Fodé Mané a propósito do regresso abortado do Umaro Sissoko em Baló à Guiné-Bissau.
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3: E a rubrica Desporto tem hoje a assinatura de Catarina Falcão.
4: Após um campeonato do mundo de futebol que desiludiu os fãs, Portugal e França viraram uma nova página e contrataram novos treinadores. Portugal optou por Jorge Jesus, um treinador que, segundo o próprio, já não tem nada a provar após triunfos à frente de equipas em Portugal, Brasil, Turquia ou Arábia Saudita, mas que alimentava há anos a esperança de orientar a seleção das esquinas. Já a França escolheu Zinedine Zidane para suceder a Didier Deschamps, um símbolo do futebol francês e do futebol mundial como jogador. Como treinador, ganhou 3 Ligas dos Campeões, sendo quase uma exigência dos franceses tê-lo agora à frente da sua seleção. Duas equipas diferentes, orientadas por treinadores com estilos muito diferentes. Jorge Jesus mais extrovertido e sem papas na língua. Zinedine Zidane mais introspectivo, mas sempre com a palavra certa. Mas os dois com uma grande sede de vitória e olhos postos no Mundial de 2030. Éric Mendes, jornalista luso-francês, explica como estes dois treinadores estão a portar nos primeiros jogos da Liga das Nações, a primeira prova para estas duas equipas, onde tanto Jesus como Zidane se têm mostrado à altura da tarefa.
5: A quem conhece o estilo e a maneira de funcionar do Jorge Jesus, ninguém está surpreendido finalmente, porque finalmente em 2 jogos ele conseguiu fazer o Jorge Jesus. Quer dizer, se fosse a falar do primeiro jogo, talvez iria ser mais crítico, porque a gente viu finalmente pouca coisa. A gente viu uma equipa que não fez um grande jogo, mas que ganhou, ok? Mas foi complicado. O segundo jogo foi completamente diferente, enfrentou uma equipa da Noruega com o Erling Haaland. Quer dizer que já era um teste mesmo para o Jorge Jesus. Mas lá está o fio condutor e finalmente a diferença foi essa, que o Jorge Jesus conseguiu ter talvez o melhor jogo com Portugal frente à Noruega sem Cristiano Ronaldo. E Jorge Jesus, por isso, acho que ele é também um pouco pragmático na ideia deles. Ele quer ganhar, ele gosta de ganhar. Ele sabe também que tem uma geração que pode o permitir de levar Portugal aos títulos. Não só no Euro, mas também talvez no Mundial daqui a 4 anos.
4: E o que é que podemos dizer das convocações dele? Ou seja, ele fez as suas escolhas, algumas esperadas, outras inesperadas. Eram mudanças que se calhar outro treinador teria medo de executar, tendo em conta, claro, os jogadores que fazem parte de grandes clubes. Jorge Jesus não parece importar-se muito com isso.
5: Para quem segue a seleção e vê a seleção como está a evoluir, toda a gente sabe que há uma geração de jogadores que pode permitir Portugal de sonhar grande. E Jorge Jesus também não é burro e sabe disto. Se ele vem cá em Portugal, ele tem capacidade de ter uma gestão de jogadores e de até logo se vê com o Rodrigo Moura ontem, com o golaço que ele marcou, que lhe há uma geração de miúdos atrás que lhe pode talvez encaixar daqui a 4 anos e pode permitir a Portugal de sonhar mesmo em grande. E eu acho que é aquela sensação que também já Portugal, com o Roberto Martínez, deixou escapar um pouco uma geração. E então o Jorge Jesus está a chegar, eu disse, ok, estou a ver isto, eu sei que tenho assim nas mãos talvez uma das seleções mais fortes do mundo e posso fazer alguma coisa. Como já o fiz nos meus clubes, como já fiz quando fui para o Brasil, ninguém acreditava nele. Finalmente ele foi campeão da Libertadores do Flamengo, quando ele levou o Al-Nassr ao título com o Ronaldo, quando o Ronaldo não tinha ganho nada na Arábia Saudita. Quer dizer que ele sabe muito bem com as ideias deles que ele pode permitir a Portugal de ir e sonhar. E depois escolher jogadores, ele já sabe escolher. Ele tem a matéria-prima, agora é só dar as chaves a quem que ele quer. Pelo visto, já tirou as contas do Cristiano Ronaldo. O equilíbrio da equipa agora está muito melhor. Gonçalo Ramos está muito mais em confiança e mostra claramente que ele tem capacidades também de fazer uma dupla com talvez os jogadores que finalmente ganhou mais nestas 2 semanas de o Portugal foi o João Félix, que regressou a ser talvez o João Félix que toda a gente olhava com os olhos de amor, e também aquele aqui no meio campo, talvez quem está a perder um pouco, e agora vou dizer isto porque sou um pouco parisiense, são os dois do Paris. Parece que nunca o João Neves e nunca o Vitinho vão talvez jogar juntos, porque é uma ideia do Jesus para ele, num encaixe na equipe que é que ele fazia, no seu 4-4-2, e tem que ser um ou outro, e até parece que talvez o João Neves vai com pouca perda atrás e talvez vai ficar mais tempo no banco quando se vê o que é que ele está fazendo no Paris Saint-Germain. É a única dúvida que eu tenho nesse aspecto, porque quando tens um meio campo com dois garotos com o duplo campeão da Europa, não sei. Agora é a ideia do Jorge Jesus, por enquanto está certo.
4: E este estilo de comunicação, o que é que podemos dizer sobre o Jorge Jesus nas conferências de imprensa? Sabemos que ele é uma pessoa muito direta, muito honesta. Isto é algo que ele traz também para o balneário, na tua opinião?
5: Sim. Ele, conforme ele fala a comunicação social, ele está assim com os jogadores. E até é isso que ele dá um certo... um carinho assim aos jogadores, porque o jogador para eles é uma pessoa talvez um pouco bruta, mas tem esta honestidade de sempre a dizer as palavras. Talvez os jogadores gostem assim desse um discurso direto, pelo menos também de não esconder nada. Quando, por exemplo, o Roberto Martínez talmente metia as formas, era capaz de dizer isto ou aquilo, e finalmente atrás era sempre o Ronaldo que era estar metido à frente. Mais 10. Eu acho que o Jorge Jesus isto também pôs esta força, e se ele continua assim também, e eu acho que também foi porque o grupo também permitiu aos jogadores de continuar assim, dizer, olha, não, para mim são os jogadores, não é Ronaldo mais 10. A seleção é os jogadores e vou continuar assim até o fim.
4: Passamos então agora para outra equipa que está numa nova fase, a seleção francesa, com Zinedine Zidane, portanto também uma mudança de treinador. O jogo da seleção francesa neste momento é um jogo mais agradável para os jogadores e para os espectadores de ver? Claro que é muito diferente do que vimos com Deschamps.
5: Sim. Para já é diferente do facto de ter muitas caras novos, ao contrário do Portugal, que ele está guardando um pouco o núcleo que foi nos últimos anos. O Zidane quis ver assim jovem geração, novos jogadores e novos talentos, e um até que tem uma costela portuguesa que chama-se Lucas da Cunha. Eu vou dizer da Cunha e não da Cuna, como ele quer que fazer. O Zidane, nesse aspecto, ele está mesmo com essa ideia de construir com uma nova geração, justamente que vai permitir talvez o sítio de atingir o Mundial em 2030. E o Zidane soube pouco a pouco realmente pôr as suas ideias, já com uma base de jogadores, com talentos que ele tem, como o Kylian Mbappé, mesmo agora está lesionado e não vai jogar nos últimos jogos. Ele também vai dar crédito finalmente ao Dembélé, ao Michael Olise, com esta nova geração que está aparecendo, do Cunha, do Jaquet na defesa. E por isso a França está-se a construir pouco a pouco e está finalmente mesmo a abrir um novo livro, nem vou dizer um novo capítulo, é um novo livro com Zinedine Zidane. O que o Zidane quer fazer a sua própria história, sem pensar no que se passou atrás. Ele sabe a comparação que vamos ter com o Didier Deschamps. Depois também temos que ter a noção que, para quem viu como é que ele estava no Real Madrid como treinador, ele também não é daqueles treinadores que faz contra-pressing, tiki-taka. Ele tem as suas ideias de jogos. Ele sabe também se adaptar realmente à matéria que ele tem, às novas gerações e aos novos meios. Ele gosta de ver finalmente e finalmente ele é um pouco como ainda é o jogador. Quer dizer, o número 10 que está sempre a analisar um pouco os jogos e ver finalmente o que é que posso ir buscar de tal treinador, o que é que posso ir buscar de tal maneira de jogar, para finalmente pôr na minha maneira de ser e ver a minha equipe fazer. Por isso concordo e estou confiante a ver finalmente que a equipa francesa vai subir pouco a pouco, mas já começou a dar muitas boas coisas em campo e o Zidane já ganha crédito nesse aspecto.
4: Ele não teve medo então de mexer na posição de Kylian Mbappé, parece realmente estar a dar uma atenção especial a Ousmane Dembélé, ou seja, parece realmente não ter medo de mexer em coisas que até agora eram um bocadinho sagradas. Ele consegue impor-se também devido à sua aura, devido ao que ele significa para a França e para a seleção francesa?
5: Justamente, é a sua sorte e a sua chance é essa, é que não estou a ver o Mbappé, mesmo se ele não gosta de dizer que eu gosto de nascer, a dizer não ao Zidane. Tu sabes quem está à tua frente, tu sabes como é que não é só aquele grande jogador que permitiu a França ganhar o seu primeiro Mundial, também é aquele primeiro treinador que conseguiu ganhar 3 Ligas dos Campeões e não só em 3 anos. Quer dizer que é alguém que conseguiu, tudo o que ele faz, tudo o que ele toca, acaba em ouro. Por isso, de Mbappé quer ganhar e ir buscar mais um Mundial, uma Bola de Ouro, isso ou aquilo, tem que ser com a magia do Zidane, porque o Zidane vai dar sempre aquele carinho, porque o Zidane é também daqueles... Porque a gente fala do facto que ele fala pouco, usa poucas palavras, mas ele também deve ter as palavras certas. E a maneira de funcionar também permite ao seu grupo de sempre de acreditar nele, e nesse aspecto também os jogadores gostam muito dele e da maneira de funcionar. E também, se alguém está com dúvida, basta ir a um treino, ver como é que ele está com os jogadores, e mesmo assim, se quando ele está no meio dos jogadores, sabe qual a técnica dele, os jogadores olham, calam-se logo a dizer, olha, o gajo é muito bom.
4: Ouvimos Eric Mendes, jornalista luso-francês, sobre esta nova etapa das seleções de futebol masculino portuguesa e francesa. Obrigada por ter acompanhado este Magazine Desporto. Até para a semana.
3: E nós despedimos-nos hoje. Se nos quiser continuar a acompanhar, pode fazê-lo através da nossa página RFI Português ou nas redes sociais. Obrigada pela preferência. Fique bem.

0: São 18 horas em Paris e Maputo, 16 em Bissau. 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
1: Neide Ribeiro.
0: Na Guiné-Bissau, o Alto Comando Militar emitiu um comunicado a anunciar que não estão reunidas as condições de segurança para garantir o regresso do ex-presidente Umaru Sissoko Embalo ao país. Espanha, o Congresso dos Deputados chumbou esta sexta-feira os dois decretos com medidas sobre a habitação aprovados pelo governo de Pedro Sánchez nesta terça-feira. Face a esta derrota, o presidente do Partido Popular, Alberto Núñez Feijó, pede a Pedro Sánchez que convoque eleições antecipadas. Estes são alguns dos assuntos que vamos desenvolver na realização técnica desta emissão. Está Dusko Sekolić e o jornal começa agora.
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0: O alto comando militar que protagonizou o golpe de Estado em novembro passado na Guiné-Bissau anunciou que não estão reunidas as condições de segurança para garantir o regresso do ex-presidente Umaru Sissoko Embalo ao país. Informações recolhidas pela RFI dão conta de um crescente descontentamento com o anunciado regresso do antigo presidente. Eva Maci.
2: Foi na terça-feira que aconteceram as primeiras transferências no seio das Forças Armadas. Vários membros da Guarda Presidencial, que integravam um grupo criado por Umaru Sissoko Embalo quando era presidente, um grupo chamado Antigolpe, foram transferidos para o quartel do Exército, onde se encontram atualmente. No mesmo dia, gerou-se um movimento de pânico em Bissau, como relata o nosso correspondente. Escolas e lojas ficaram fechadas entre segunda e terça-feira. Várias fontes contactadas pela RFI afirmam que as ordens que estiveram na origem destas movimentações no seio das Forças Armadas partiram de Tomás Jassy, chefe do Estado-Maior-General das Forças Armadas. Um líder da oposição afirma de forma anónima, passo a citar, que Tomás Jassy está abaixo do presidente Horta Inta e, portanto, nada disto pode acontecer sem o aval do general Horta. Fim da citação. Na leitura das fontes contactadas pela RFI, estas transferências terão como objetivo desmantelar os apoios que ainda permanecem fiéis a Umaru Sissoko Embalo e afastá-los do atual presidente Horta Inta, de forma a garantir a sua segurança. Entrevistado pela RFI, o analista guineense Fode Mané considera que pode estar em curso uma estratégia de vitimização por parte do ex-presidente Umaru Sissoko Embalo. Por outro lado, segundo outras fontes contactadas pela RFI, poderá estar em curso um processo de autonomização dos militares, que estão no poder há 11 meses e que estarão a impedir o regresso ao poder do antigo presidente.
0: Entretanto, a plataforma Frente Popular, que reúne na Guiné-Bissau as organizações da sociedade civil, vieram dizer em comunicado que apoiam o desarmamento de grupos ligados a Umaru Sissoko Embalo e exigem o respeito pelas liberdades fundamentais. A Frente Popular pede ainda esclarecimentos sobre alegadas mortes e violações dos direitos humanos, defendendo o regresso à ordem constitucional e apelam ao diálogo e realização de eleições livres e credíveis. À RFI, o jurista e analista político Fode Mané diz que a decisão de impedir o regresso de Embalo pode fazer parte da estratégia de vitimização do antigo presidente.
3: Eu não consigo afirmar que se trata de perda de aliados. Eu estou a ver isso também noutra perspectiva de que pode ser uma estratégia de tentar controlar a situação e também ter o apoio de alguns parceiros que entendiam que se tratava de um verdadeiro golpe de Estado. Não consigo ver isso na perspectiva de que o Umaru está a perder aliados, porque são pessoas colocadas, indicadas, que até hoje há sinais de que recebem orientações do Umaru Sissoko Embalo.
4: Mas quando o Umaru Sissoko Embalo anunciou o regresso dele à Guiné-Bissau, ele tinha que ter a certeza absoluta de que esse regresso era viável ou não.
3: Nós sabemos que, por vezes, na política, uma das formas de obter a solidariedade é vitimizar-se. Vimos isso no passado. Esta vitimização provoca solidariedade, porque nesta situação do Umaru, o que é que vai o pensamento dos seus apoiantes? Que o atual poder é ingrato para com o Umaru.
4: A concretizar-se esta candidatura de Ilídio Vieira T à presidência da República é fazer face a Umaru Sissoko Embalo.
3: É fazer face a Umaru Sissoko Embalo se ele realmente não está atrás da sua candidatura. Eu coloco sempre esta dúvida. Se não é uma candidatura alternativa, se ele não conseguir.
0: Fode Mané é jurista e analista político, ele que é o convidado de Cristiana Soares nesta sexta-feira em Moçambique. O Ministério das Finanças suspendeu a aquisição de 4 viaturas de luxo pelo Conselho Constitucional, avaliadas em cerca de 50 milhões de meticais. A decisão resulta do facto de terem sido constatados no referido processo indícios de atos que contrariam normas legais de contratação pública e de gestão do património do Estado. A reportagem é de Orfeu Lisboa.
5: Foi em comunicado que o Ministério das Finanças anunciou a suspensão da compra e determinou que a Unidade Funcional de Supervisão de Aquisições proceda à supervisão do processo com vista à sua melhor orientação técnica. Em causa está a decisão da aquisição de 4 viaturas de luxo pelo Conselho Constitucional, a questão da racionalidade, a prioridade e a transparência na utilização dos recursos públicos está no centro dos debates na sociedade moçambicana. O pesquisador do Centro de Integridade Pública, CIP, Baltazar Faela, lança um olhar crítico à situação.
6: Quantas escolas isto construiria? Quantos postos de saúde? Que quantidade de medicamentos podia ser importada para salvar vidas?
5: A porta-voz da Procuradoria da cidade de Maputo, Açucena da Cruz, garante que o caso está a ser avaliado.
7: Devemos esclarecer que neste momento estamos numa fase preliminar. É um assunto recente que foi remetido e o Ministério Público ainda não se posicionou em termos de parecer sobre aquele concurso.
5: Entre as viaturas encomendadas pelo Conselho Constitucional está uma de marca Mercedes-Benz, avaliada em cerca de 450 mil euros. De Maputo para a RFI, Orfeu, Lisboa.
0: Em Moçambique, onde quase 500 mil de pessoas necessita de assistência de saúde no norte do país, mas o plano humanitário do setor tem apenas 13,7 milhões de euros e acesso condicionado às populações afetadas. Na Etiópia, as autoridades acusam a Eritreia de apoiar a ofensiva armada lançada a 22 de setembro por uma nova aliança antigovernamental. O governo etíope anunciou o encerramento da embaixada em Asmara, capital da vizinha Eritreia, e anunciou a expulsão de 10 diplomatas eritreus do território. A Eritreia reagiu de imediato, anunciando o fim das relações diplomáticas com Addis Abeba. As explicações com Liliana Henriques.
8: Os 10 diplomatas eritreus serão expulsos da Etiópia porque as autoridades da Addis Abeba os consideram suspeitos de atividades que constituem uma ameaça direta à segurança nacional. As autoridades etíopes anunciaram ainda o encerramento da sua embaixada na capital da vizinha Eritreia, Asmara. Em resposta, poucas horas depois, a Eritreia anunciou a ruptura das suas relações diplomáticas com a Etiópia. Este contencioso surge numa altura em que a Addis Abeba acusa a vizinha Eritreia de apoiar, juntamente com o Sudão e o Egito, a ofensiva lançada por uma nova aliança antigovernamental na região do Tigré e nas zonas de Afar e Amhara, na zona fronteiriça do norte do país. A escalada das tensões em território etíope atingiu um novo patamar na noite de quarta-feira, quando se ouviram explosões durante a noite na capital Addis Abeba, que até o momento nunca tinha sido alvo de uma ação militar, nem mesmo durante a guerra entre os dois países entre 2020 e 2022.
0: No Haiti, a violência dos grupos armados continua a provocar milhares de vítimas e a alargar-se a novas zonas do país. Nos últimos 9 meses, a ONU registou pelo menos 5.700 mortes ou feridos em ataques de gangues ou durante operações contra esses grupos. Ligia Anjos.
9: Mais de 250 pessoas foram sequestradas e pelo menos 1.000 mulheres e raparigas foram vítimas de violência sexual. O Alto Comissário das Nações Unidas para os Direitos Humanos admite que estes números sejam inferiores à realidade. Apesar de alguns avanços das autoridades em certas zonas de Port-au-Prince, os gangues continuam a adaptar-se e a expandir a presença para outras regiões. As Nações Unidas denunciam o uso excessivo de força por agentes da autoridade e execuções sumárias atribuídas a grupos de autodefesa. A Força Internacional destacada para apoiar o Haiti continua muito abaixo do efetivo previsto. Cerca de 1.500 militares estão no terreno, quando o objetivo é chegar aos 5.500. O Alto Comissário das Nações Unidas para os Direitos Humanos pede, portanto, um reforço rápido desta missão para garantir o respeito pelos direitos humanos e, assim, garantir também a segurança das próximas eleições.
0: Em Espanha, o Congresso dos Deputados chumbou hoje os dois decretos com medidas sobre a habitação aprovados pelo governo de Pedro Sánchez esta semana em resposta aos protestos dos espanhóis na sequência do caso de Mari Carmen Asbacal, uma idosa de 87 anos que foi despejada do apartamento onde vivia há 70 anos em Madrid. Face a esta derrota, o presidente do Partido Popular, Alberto Núñez Feijó, pede a convocação de eleições antecipadas. E é o ponto final neste bloco informativo.
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0: É a segunda parte desta emissão em língua portuguesa aqui na antena da RFI, em português, sexta-feira, rúbrica Desporto. Catarina Falcão dá destaque ao Mundial de Futebol de 2030. Fodé Mané é o convidado de Cristiana Soares para falar sobre a situação política na Guiné-Bissau.
1: Convidado.
2: Na Guiné-Bissau, o alto comando militar que levou a cabo o golpe de Estado de novembro do ano passado, em comunicado, anunciou esta quinta-feira que não estão reunidas as condições de segurança para garantir o regresso ao país do ex-presidente Umaru Sissoko em Baló. Um regresso que estava anunciado para o dia 4 e depois do porta-voz do Conselho Nacional de Transição, Fernando Vaz, ter garantido que qualquer cidadão nacional poderia regressar ao país. Para analisar esta situação, tenho comigo em linha o analista político guineense Fodé Mané, a quem começo por perguntar como analisa esta reviravolta.
3: Primeiro, esta situação não é clara para qualquer pessoa atenta quanto aos órgãos que estão a gerir a transição. Ora, aparece o governo, aparece o Estado-Maior-General das Forças Armadas, aparece o Conselho Nacional de Transição e o alto comando que tinha surgido em novembro a anunciar golpe de Estado desapareceu até nestas duas semanas anteriores a tomar alguma decisão. Isso cria alguma confusão em termos de quem é que manda realmente, qual é a personalidade. E tudo indicava que todos eram submetidos às orientações do Sissoko Embalo. Mas depois vimos situações que nos criam outras dúvidas. Por exemplo, na terça, dia 29, houve movimentações um pouco normais que levaram com que as pessoas ficaram com um certo susto, que parece a verdade, é boato e tudo.
2: As movimentações que está a falar têm a ver com o desmantelamento da unidade anti-golpe, que é uma força especial que foi criada durante o mandato do Umaru Sissoko Embaló?
3: Aquilo não está claro, se é a unidade anti-golpe, porque depois viu-se movimentações, que não era normal. As pessoas saírem de um sítio para outro, outros na viatura, outros a pé, não se sabe o que é que está a passar. Mas depois de criar aquele pânico, veio o Ministério do Interior a dar uma conferência de imprensa a dizer que trata-se de movimentações normais nos quartéis. Então, para eles, não se falou de desmantelamento, mas circularam notícias de que algumas pessoas estão retidas junto ao Estado-Maior das Forças Armadas. Tudo isto torna a situação um pouco confusa. Mas, no meio de tudo isso, surgiu quem é o porta-voz, não é só do Conselho Nacional de Transição, mas ele fala em nome de todo este regime, que é o Nando Vaz.
2: O Fernando Vaz.
3: Sim, a garantir que o Umaru Sissoko vem, tem condições. E, surpreendentemente, vimos o comunicado à imprensa com aqueles pontos onde podemos destacar a situação de dizer que não foram reunidas as condições retomadas daquela proibição de concentrações e manifestações. Isso nos levou a pensar nas movimentações que houve nas duas últimas semanas. Recolha de nomes, de organizações, de eventos para irem receber Sissoko, com a sua declaração, alguns órgãos de comunicação social, a dizer que vem no dia 4. Então, se houve este comunicado, que até no início, no meu caso, pensei que eram fake news. Só depois de ouvir o porta-voz do alto comando confirmar aqueles pontos essenciais do comunicado, ainda alargando, mas com alguns pormenores, realmente, nós temos que sentar e aguardar.
2: A situação não é clara, mas pode o Umaru Sissoko Embaló estar a perder aliados na Guiné-Bissau?
3: Eu não consigo afirmar que se trata de perda de aliados. Eu estou a ver isso também noutra perspectiva de que pode ser uma estratégia de tentar controlar a situação e também ter o apoio de alguns parceiros que entendiam que se tratava de um verdadeiro golpe de Estado. Não consigo ver isso na perspectiva de que o Umaru está a perder aliados, porque são pessoas colocadas, indicadas, que até hoje há sinais de que recebem orientações do Umaru, se socorro em bala. As pessoas muito próximas do Umaru continuaram a ser nomeadas, os que eram adversários continuaram a ser restringidos ao sistema e continuamos a ver maior liberdade de atuação por parte dos apoiantes.
2: Mas quando o Umaru Sissoko Embaló anunciou o regresso dele à Guiné-Bissau, ele tinha que ter a certeza absoluta de que esse regresso era viável ou não?
3: Ele tinha que ter esta certeza. E acho que tem essa certeza. Mas também tem será que realmente tinha a intenção de regressar? Nós sabemos que, por vezes, na política, uma das formas de obter a solidariedade é vitimizar-se. Vimos isso no passado, com o Nino Vieira, com o Carlos Domingos Gomes, quando esteve fora. Aí, esta vitimização provoca solidariedade. Porque nesta situação do Umaru, o que é que vai o pensamento dos seus apoiantes, que o atual poder é ingrato para com o Moro. Foram instalados, apoiados, promovidos pelo Moro. Agora não estão dispostos a protegê-lo. Está a ver, vai provocar uma solidariedade para com ele. Pode ser essa a estratégia. Eu duvido que há realmente uma intenção de voltar naquela circunstância. Pode haver intenção de voltar, porque é onde qualquer pessoa sente melhor no seu país. Mas naquela circunstância, daquela forma, organizando uma recessão apoteótica, eu duvido se é a intenção dele.
2: Ou seja, essa estratégia, não é, da vitimização, como estava aqui a falar, pode efetivamente então corroborar aqui quase uma encenação deste regresso abortado de Sissoko Embaló à Guiné-Bissau, um regresso abortado pelos militares, simplesmente para que ele ganhe mais solidariedade e possa voltar posteriormente à Guiné-Bissau.
3: Pode ter esta dimensão de tentar granjar a solidariedade e criar um certo desgosto para com o regime instalado, que se sabe que é um regime de pessoas muito fiéis. Mas também pode ser uma forma de distrair, de as pessoas concentrarem noutros assuntos, que não da própria situação que está a ser vivida neste momento.
2: Mas esse regresso do Úmaro também não podia confirmar a seguir o regresso do Domingos Simões Pereira? Ou não podia abrir portas para?
3: Não abre portas. Por quê? Porque o Domingos Simões Pereira foi na base de um despacho judicial. E, inclusive, esse despacho pode-se inventar, pode-se continuar a dizer que deve voltar, como se fez no passado, com ameaça logo de detenção. Está a ver, logo está condicionado. Esta é a forma de impedir o seu regresso. É diferente com a forma de impedir o Maru. É dizer só que não temos segurança. E como ele tinha a sua segurança pessoal bem montada, então tem que retirar a segurança pessoal. Então são formas diferentes de impedir o regresso. Mas para o regime, o regresso de domingo é mais incômodo que o Moro Sissoko Embaló.
2: Este desmantelamento da unidade antigolpe foi, segundo uma fonte do Estado-Maior-General das Forças Armadas, uma intervenção que procurou reforçar o controlo sobre a segurança presidencial. Estamos a falar aqui a segurança de Hortentá. Também houve uma reunião dos réguos de Biombo, portanto, cidade natal de Elídio Vieira Té, primeiro-ministro de transição, onde nessa reunião, os líderes tradicionais manifestaram a sua preocupação para com a segurança e a integridade física de Elídio Vieira Té. O que é que isto quer dizer?
3: O Elídio já está a ter algumas pretensões de se enraizar e a única base étnica que ele podia invocar é da região de Biombo. Mas onde os resultados das eleições de 2025, como do referendo, mostram que não tem assim o grosso dos apoiantes. E o único meio que ele tem utilizado é através de injetar meios econômicos, aliciar algumas pessoas, já se fala. Há uma pretensão dele, claro, emergir como um líder, diferente daquela que podia ser a indicação do Sissoko. Eu acho que também pode ser uma estratégia de, mais tarde, em nome de uma conciliação, dizer que a situação já está controlada. E depois, há pessoas também que estão a sentir do processo de partilha, de acesso aos recursos. Não é por acaso que o alto comando apareceu em novembro de 2025, só voltou em setembro de 2026. Quantos meses? Por que do seu surgimento? Isso dá algum sinal de que talvez há pessoas que entendem que estão a perder o protagonismo dentro dessa estrutura, principalmente de alguns militares. Porque isso, desmantelamento, desarmamento e tudo, não são confirmados. Não há atitudes que mostrem que essas pessoas são utilizadas. É uma forma de trabalhar com contra-informação.
2: Pode Elídio Vieira até estar neste caminho a preparar terreno para apresentar a candidatura à presidência da República?
3: Isso é, sem dúvida, é a sua pretensão. Foi anunciado, criou o seu partido, está a tentar aliciar as pessoas dos outros partidos para irem juntar com ele, utilizando os postos na administração pública. Então, é uma forma de aproveitar esta sua posição de primeiro-ministro e ministro das Finanças, quem gerem os recursos para poder realizar-se melhor.
2: A concretizar-se esta candidatura de Elídio Vieira Té é fazer face a Úmaro Sissoko Embaló.
3: É fazer face a Úmaro Sissoko Embaló, se ele realmente não está atrás da sua candidatura. Eu coloco sempre esta dúvida. Se não é uma candidatura alternativa, se ele não conseguir.
2: As palavras do analista político guineense Fodé Mané a propósito do regresso abortado do Úmaro Sissoko Embaló à Guiné-Bissau.
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0: a rubrica Desporto tem hoje a assinatura de Catarina Falcão.
4: Após um campeonato do mundo de futebol que desiludiu os fãs, Portugal e França viraram uma nova página e contrataram novos treinadores. Portugal optou por Jorge Jesus, um treinador que, segundo o próprio, já não tem nada a provar após triunfos à frente de equipas em Portugal, Brasil, Turquia ou Arábia Saudita, mas que alimentava há anos a esperança de orientar a seleção das esquinas. Já a França escolheu Zinedine Zidane para suceder a Didier Deschamps, um símbolo do futebol francês e do futebol mundial como jogador. Como treinador, ganhou 3 Ligas dos Campeões, sendo quase uma exigência dos franceses tê-lo agora à frente da sua seleção. Duas equipas diferentes, orientadas por treinadores com estilos muito diferentes. Jorge Jesus mais extrovertido e sem papas na língua. Zinedine Zidane mais introspectivo, mas sempre com a palavra certa. Mas os dois com uma grande sede de vitória e olhos postos no Mundial de 2030. Éric Mendes, jornalista luso-francês, explica como estes dois treinadores estão a portar nos primeiros jogos da Liga das Nações, a primeira prova para estas duas equipas, onde tanto Jesus como Zidane se têm mostrado à altura da tarefa.
5: A quem conhece o estilo e a maneira de funcionar do Jorge Jesus, ninguém está surpreendido finalmente, porque finalmente em 2 jogos ele conseguiu fazer o Jorge Jesus. Quer dizer, se fosse a falar do primeiro jogo, talvez era isso ser mais crítico, porque a gente viu finalmente pouca coisa. A gente viu uma equipa que não fez um grande jogo, mas que ganhou, ok? Mas foi complicado. O segundo jogo foi completamente diferente, frente a uma equipa da Noruega com o Erling Haaland. Quer dizer que já era um teste mesmo para o Jorge Jesus. Mas lá está o fio condutor e finalmente a diferença foi essa, que o Jorge Jesus conseguiu ter talvez o melhor jogo com Portugal frente a Noruega sem Cristiano Ronaldo. E Jorge Jesus, por isso, acho que ele é também um pouco pragmático na ideia deles. Ele quer ganhar, ele gosta de ganhar. Ele sabe também que tem uma geração que pode o permitir de levar Portugal aos títulos, não só no Euro, mas também talvez no Mundial daqui a 4 anos.
4: E o que é que podemos dizer das convocações dele? Ou seja, ele fez as suas escolhas, algumas esperadas, outras inesperadas. Eram mudanças que se calhar outro treinador teria medo de executar, tendo em conta, claro, os jogadores que fazem parte de grandes clubes. Jorge Jesus não parece importar-se muito com isso.
5: Para quem segue a seleção e vê a seleção como está a evoluir, toda a gente sabe que há uma geração de jogadores que pode permitir Portugal de sonhar grande. E Jorge Jesus também não é burro e sabe disto. Se ele vem cá em Portugal, ele tem capacidade de ter uma gestão de jogadores e de até logo se vê com o Rodrigo Moura ontem, com o golaço que ele marcou, que ainda há uma geração de miúdos atrás que ainda pode talvez encaixar daqui a 4 anos e pode permitir a Portugal de sonhar mesmo em grande. E eu acho que é aquela sensação que também já Portugal, com o Roberto Martínez, deixou escapar um pouco uma geração. E então o Jorge Jesus está a chegar, eu disse, ok, estou a ver isto, eu sei que tenho assim nas mãos talvez uma das seleções mais fortes do mundo e posso fazer alguma coisa, como já o fiz nos meus clubes, como já fiz quando fui para o Brasil, ninguém acreditava nele. Finalmente ele foi campeão da Libertadores, foi o Flamengo, quando ele levou o Al Nassr ao título com o Ronaldo, quando o Ronaldo não tinha ganho nada na Arábia Saudita. Quer dizer que ele sabe muito bem, com as ideias deles, que ele pode permitir a Portugal de ir e sonhar. E depois escolher jogadores, ele já sabe escolher. Ele tem a matéria-prima, agora é só dar as chaves a quem que ele quer. Eu já tirou as contas do Cristiano Ronaldo. O equilíbrio da equipa agora está muito melhor. Gonçalo Ramos está muito mais em confiança e mostrou claramente que ele tem capacidades também de fazer uma dupla com talvez os jogadores que finalmente ganhou mais nestas 2 semanas de Portugal, foi o João Félix, que regressou a ser talvez o João Félix que toda a gente olhava com os olhos de amor. E também aquele aqui no meio campo, talvez quem está a perder um pouco, e agora vou dizer isto porque sou um pouco parisiense, são os dois de Paris. Parece que nunca o João Neves e nunca o Vitinho vão talvez jogar juntos, porque é uma ideia do Jesus para ele, não encaixa na equipe que é que ele fazia, no seu 4-4-2, e tem que ser um ou outro, e até parece que talvez o João Neves vai com pouca perda atrás e talvez vai ficar mais tempo no banco quando se vê o que é que ele está fazendo no Paris Saint-Germain. É a única dúvida que eu tenho nesse aspecto, porque acontece um meio campo com 2 garotos com o duplo campeão da Europa. Não sei. Agora é a ideia do Jorge Jesus, por enquanto está certo.
4: E este estilo de comunicação, o que é que podemos dizer sobre o Jorge Jesus nas conferências de imprensa? Sabemos que ele é uma pessoa muito direta, muito honesta. Isto é algo que ele traz também para o balneário, na tua opinião?
5: Sim. Ele, conforme ele fala, a comunicação social, ele está assim com os jogadores. E até isso que ele dá um certo um carinho assim aos jogadores, porque o jogador para eles é uma pessoa talvez um pouco bruta, mas tem esta honestidade de sempre a dizer as palavras. Talvez os jogadores gostem assim desse um discurso direto, pelo menos também de não esconder nada. Quando, por exemplo, o Roberto Martínez totalmente metia as formas, era capaz de dizer isto ou aquilo, e finalmente atrás era sempre o Ronaldo que era estava metido à frente. Mais 10. Eu acho que o Jorge Jesus isto também foi esta força, e se ele continua assim também. E eu acho que também foi porque o grupo também permitiu de aos jogadores de continuar assim a dizer, olha, não, para mim são os jogadores, não é Ronaldo mais 10. A seleção é os jogadores e vou continuar assim até o fim.
4: Passamos então agora para outra equipa que está numa nova fase, a seleção francesa, com Zinedine Zidane, portanto também uma mudança de treinador. O jogo da seleção francesa neste momento é um jogo mais agradável para os jogadores e para os espectadores de ver? Claro que é muito diferente do que vimos com Deschamps.
5: Sim. Para já é diferente do facto de ter muitas caras novas, ao contrário do Portugal, que ele está guardando um pouco o núcleo que foi nos últimos anos. O Zidane quis ver assim jovem geração, novos jogadores e novos talentos, e um até que tem uma costela portuguesa que chama-se Lucas da Cunha. Eu vou dizer da Cunha e não da Cunha, como ele quer que fazer. O Zidane, nesse aspecto, ele está mesmo com essa ideia de construir com uma nova geração, justamente que vai permitir talvez o sítio de atingir o Mundial em 2030. E o Zidane soube pouco a pouco realmente por as suas ideias, já com uma base de jogadores, com talentos que ele tem, como o Kylian Mbappé, mesmo agora está lesionado e não vai jogar nos últimos jogos. Ele também vai dar crédito finalmente ao Dembélé, ao Michael Olise, e com esta nova geração que está aparecendo, do Cunha, do Jaquet na defesa. E por isso a França está-se a construir pouco a pouco e está finalmente mesmo a abrir um novo livro, nem vou dizer um novo capítulo, é um novo livro com Zinedine Zidane. O que o Zidane quer fazer a sua própria história, sem pensar no que se passou atrás. Ele sabe a comparação que vamos ter com o Didier Deschamps. Depois também temos que ter a noção que, para quem viu como é que ele estava no Real Madrid como treinador, ele também não é daqueles treinadores que fazem contra-pressing, tiki-tac. Ele tem as suas ideias de jogos. Ele sabe também se adaptar realmente à matéria que ele tem, às novas gerações e aos novos meios. Ele gosta de ver finalmente e finalmente ele é um pouco como ele é o jogador. Quer dizer, o número 10 que é sempre, que está sempre a analisar um pouco os jogos e ver finalmente o que é que posso ir buscar de tal treinador, o que é que posso ir buscar de tal maneira de jogar, para finalmente pôr na minha maneira de ser e ver a minha equipe fazer. Por isso concordo e estou confiante a ver finalmente que a equipa de França vai subir pouco a pouco, mas já começou a dar muitas boas coisas em campo e o Zidane já ganhou crédito nesse aspecto.
4: Ele não teve medo então de mexer na posição de Kylian Mbappé, parece realmente estar a dar uma atenção especial a Ousmane Dembélé, ou seja, parece realmente não ter medo de mexer em coisas que até agora eram um bocadinho sagradas. Ele consegue impor-se também devido à sua aura, devido ao que ele significa para a França e para a seleção francesa?
5: Justamente, é a sua sorte e a sua chance é essa, é que não estou a ver o Mbappé, mesmo assim ele não gosta de dizer que eu gosto de nascer, a dizer não ao Zidane. Tu sabes quem está à tua frente, tu sabes muito bem que não é só aquele grande jogador que permitiu a França ganhar o seu primeiro Mundial, também é aquele primeiro treinador que conseguiu ganhar 3 Ligas dos Campeões e não só em 3 anos. Quer dizer que é alguém que conseguiu, tudo o que ele faz, tudo o que ele toca, acaba em ouro. Por isso, de Mbappé quer ganhar e ir buscar mais um Mundial, uma Bola de Ouro, isso ou aquilo, tem que ser com a magia do Zidane, porque o Zidane vai dar sempre aquele carinho, porque o Zidane é também daqueles... Porque a gente fala do facto que ele fala pouco, usa poucas palavras, mas ele também dá aquelas palavras certas. E a maneira de funcionar também permite ao seu grupo de sempre de acreditar nele, e nesse aspecto também os jogadores gostam muito dele e da maneira de funcionar. E também, se alguém está com dúvida, basta ir a um treino, ver como é que ele está com os jogadores e mesmo assim, se quando ele está no meio dos jogadores, sempre com a técnica dele, os jogadores olham, calam-se logo a dizer, olha, o gajo é muito bom.
4: Ouvimos Eric Mendes, jornalista luso-francês, sobre esta nova etapa das seleções de futebol masculino portuguesa e francesa. Obrigada por ter acompanhado este Magazine Desporto. Até para a semana.
0: E nós despedimos-nos hoje. Se nos quiser continuar a acompanhar, pode fazê-lo através da nossa página RFI Português ou nas redes sociais. Obrigada pela preferência. Fique bem.

0: São 18 horas em Paris e Maputo, 16 em Bissau. 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
1: Neide Ribeiro.
0: Na Guiné-Bissau, o Alto Comando Militar emitiu um comunicado a anunciar que não estão reunidas as condições de segurança para garantir o regresso do ex-presidente Umaru Sissoko Embalo ao país. Espanha, o Congresso dos Deputados chumbou esta sexta-feira os dois decretos com medidas sobre a habitação aprovados pelo governo de Pedro Sánchez nesta terça-feira. Face a esta derrota, o presidente do Partido Popular, Alberto Núñez Feijó, pede a Pedro Sánchez que convoque eleições antecipadas. Estes são alguns dos assuntos que vamos desenvolver na realização técnica desta emissão. Está Dusko Sekolić e o jornal começa agora.
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0: O alto comando militar que protagonizou o golpe de Estado em novembro passado na Guiné-Bissau anunciou que não estão reunidas as condições de segurança para garantir o regresso do ex-presidente Umaru Sissoko Embalo ao país. Informações recolhidas pela RFI dão conta de um crescente descontentamento com o anunciado regresso do antigo presidente. Eva Maci.
2: Foi na terça-feira que aconteceram as primeiras transferências no seio das Forças Armadas. Vários membros da Guarda Presidencial, que integravam um grupo criado por Umaru Sissoko Embalo quando era presidente, um grupo chamado Antigolpe, foram transferidos para o quartel do Exército, onde se encontram atualmente. No mesmo dia, gerou-se um movimento de pânico em Bissau, como relata o nosso correspondente. Escolas e lojas ficaram fechadas entre segunda e terça-feira. Várias fontes contactadas pela RFI afirmam que as ordens que estiveram na origem destas movimentações no seio das Forças Armadas partiram de Tomás Jassy, chefe do Estado-Maior-General das Forças Armadas. Um líder da oposição afirma de forma anónima, passo a citar, que Tomás Jassy está abaixo do presidente Horta Inta e, portanto, nada disto pode acontecer sem o aval do general Horta. Fim da citação. Na leitura das fontes contactadas pela RFI, estas transferências terão como objetivo desmantelar os apoios que ainda permanecem fiéis a Umaru Sissoko Embalo e afastá-los do atual presidente Horta Inta, de forma a garantir a sua segurança. Entrevistado pela RFI, o analista guineense Fode Mané considera que pode estar em curso uma estratégia de vitimização por parte do ex-presidente Umaru Sissoko Embalo. Por outro lado, segundo outras fontes contactadas pela RFI, poderá estar em curso um processo de autonomização dos militares que estão no poder há 11 meses e que estarão a impedir o regresso ao poder do antigo presidente.
0: Entretanto, a plataforma Frente Popular, que reúne na Guiné-Bissau as organizações da sociedade civil, vieram dizer em comunicado que apoiam o desarmamento de grupos ligados a Umaru Sissoko Embalo e exigem o respeito pelas liberdades fundamentais. A Frente Popular pede ainda esclarecimentos sobre alegadas mortes e violações dos direitos humanos, defendendo o regresso à ordem constitucional e apelam ao diálogo e realização de eleições livres e credíveis. À RFI, o jurista e analista político Fode Mané diz que a decisão de impedir o regresso de Embalo pode fazer parte da estratégia de vitimização do antigo presidente.
3: Eu não consigo afirmar que se trata de perda de aliados. Eu estou a ver isso também noutra perspectiva de que pode ser uma estratégia de tentar controlar a situação e também ter o apoio de alguns parceiros que entendiam que se tratava de um verdadeiro golpe de Estado. Não consigo ver isso na perspectiva de uma está a perder aliados, porque são pessoas colocadas, indicadas, que até hoje há sinais de que recebem orientações do Umaru Sissoko Embalo.
4: Mas quando o Umaru Sissoko Embalo anunciou o regresso dele à Guiné-Bissau, ele tinha que ter a certeza absoluta de que esse regresso era viável ou não.
3: Nós sabemos que, por vezes, na política, uma das formas de obter a solidariedade é vitimizar-se. Vimos isso no passado. Esta vitimização provoca solidariedade, porque nesta situação do Umaru, o que é que vai o pensamento dos seus apoiantes? Que o atual poder é ingrato para com o Umaru.
4: A concretizar-se esta candidatura de Ilídio Vieira até à presidência da República é fazer face a Umaru Sissoko Embalo?
3: É fazer face a Umaru Sissoko Embalo se ele realmente não está atrás da sua candidatura. Eu coloco sempre esta dúvida. Se não é uma candidatura alternativa, se ele não conseguir.
0: Fode Mané é jurista e analista político, ele que é o convidado de Cristiana Soares nesta sexta-feira em Moçambique. O Ministério das Finanças suspendeu a aquisição de 4 viaturas de luxo pelo Conselho Constitucional, avaliadas em cerca de 50 milhões de meticais. A decisão resulta do facto de terem sido constatados no referido processo indícios de atos que contrariam normas legais de contratação pública e de gestão do património do Estado. A reportagem é de Orfeu Lisboa.
5: Foi em comunicado que o Ministério das Finanças anunciou a suspensão da compra e determinou que a Unidade Funcional de Supervisão de Aquisições proceda à supervisão do processo com vista à sua melhor orientação técnica. Em causa está a decisão da aquisição de 4 viaturas de luxo pelo Conselho Constitucional, a questão da racionalidade, a prioridade e a transparência na utilização dos recursos públicos está no centro dos debates na sociedade moçambicana. O pesquisador do Centro de Integridade Pública, CIP, Baltazar Faela, lança um olhar crítico à situação.
6: Quantas escolas isto construiria? Quantos postos de saúde? Que quantidade de medicamentos podia ser importada para salvar vidas?
5: A porta-voz da Procuradoria da cidade de Maputo, Açucena da Cruz, garante que o caso está a ser avaliado.
7: Devemos esclarecer que neste momento estamos numa fase preliminar. É um assunto recente que foi remetido e o Ministério Público ainda não se posicionou em termos de parecer sobre aquele concurso.
5: Entre as viaturas encomendadas pelo Conselho Constitucional está uma de marca Mercedes-Benz, avaliada em cerca de 450 mil euros. De Maputo para a RFI, Orfeu, Lisboa.
0: Em Moçambique, onde quase 500 mil de pessoas necessita de assistência de saúde no norte do país, mas o plano humanitário do setor tem apenas 13,7 milhões de euros e acesso condicionado às populações afetadas. Na Etiópia, as autoridades acusam a Eritreia de apoiar a ofensiva armada lançada a 22 de setembro por uma nova aliança antigovernamental. O governo etíope anunciou o encerramento da embaixada em Asmara, capital da vizinha Eritreia, e anunciou a expulsão de 10 diplomatas eritreus do território. A Eritreia reagiu de imediato, anunciando o fim das relações diplomáticas com Addis Abeba. As explicações com Liliana Henriques.
8: Os 10 diplomatas eritreus serão expulsos da Etiópia porque as autoridades da Addis Abeba os consideram suspeitos de atividades que constituem uma ameaça direta à segurança nacional. As autoridades etíopes anunciaram ainda o encerramento da sua embaixada na capital da vizinha Eritreia, Asmara. Em resposta, poucas horas depois, a Eritreia anunciou a ruptura das suas relações diplomáticas com a Etiópia. Este contencioso surge numa altura em que a Addis Abeba acusa a vizinha Eritreia de apoiar, juntamente com o Sudão e o Egito, a ofensiva lançada por uma nova aliança antigovernamental na região do Tigré e nas zonas de Afar e Amhara, na zona fronteiriça do norte do país. A escalada das tensões em território etíope atingiu um novo patamar na noite de quarta-feira, quando se ouviram explosões durante a noite na capital Addis Abeba, que até o momento nunca tinha sido alvo de uma ação militar, nem mesmo durante a guerra entre os dois países entre 2020 e 2022.
0: No Haiti, a violência dos grupos armados continua a provocar milhares de vítimas e a alargar-se a novas zonas do país. Nos últimos 9 meses, a ONU registou pelo menos 5.700 mortes ou feridos em ataques de gangues ou durante operações contra esses grupos. Ligia Anjos.
9: Mais de 250 pessoas foram sequestradas e pelo menos 1.000 mulheres e raparigas foram vítimas de violência sexual. O Alto Comissário das Nações Unidas para os Direitos Humanos admite que estes números sejam inferiores à realidade. Apesar de alguns avanços das autoridades em certas zonas de Port-au-Prince, os gangues continuam a adaptar-se e a expandir a presença para outras regiões. As Nações Unidas denunciam o uso excessivo de força por agentes da autoridade e execuções sumárias atribuídas a grupos de autodefesa. A Força Internacional destacada para apoiar o Haiti continua muito abaixo do efetivo previsto. Cerca de 1.500 militares estão no terreno, quando o objetivo é chegar aos 5.500. O Alto Comissário das Nações Unidas para os Direitos Humanos pede, portanto, um reforço rápido desta missão para garantir o respeito pelos direitos humanos e, assim, garantir também a segurança das próximas eleições.
0: Em Espanha, o Congresso dos Deputados chumbou hoje os 2 decretos com medidas sobre a habitação aprovados pelo governo de Pedro Sánchez esta semana em resposta aos protestos dos espanhóis na sequência do caso de Mari Carmen Asbacal, uma idosa de 87 anos que foi despejada do apartamento onde vivia há 70 anos em Madrid. Face a esta derrota, o presidente do Partido Popular, Alberto Núñez Feijó, pede a convocação de eleições antecipadas. E é o ponto final neste bloco informativo.
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0: aqui a segunda parte desta emissão em língua portuguesa aqui na antena da RFI em português, sexta-feira, rúbrica Desporto. Catarina Falcão dá destaque ao Mundial de Futebol de 2030. Fadé Mané é o convidado de Cristiana Soares para falar sobre a situação política na Guiné-Bissau.
1: Convidado.
4: Na Guiné-Bissau, o alto comando militar que levou a cabo o golpe de Estado de novembro do ano passado, em comunicado, anunciou esta quinta-feira que não estão reunidas as condições de segurança para garantir o regresso ao país do ex-presidente Umaru Sissoko em Baló. Um regresso que estava anunciado para o dia 4 e depois do porta-voz do Conselho Nacional de Transição, Fernando Vaz, ter garantido que qualquer cidadão nacional poderia regressar ao país. Para analisar esta situação, tenho comigo em linha o analista político guineense Fadé Mané, a quem começo por perguntar como analisa esta reviravolta.
3: Primeiro, esta situação não é clara para qualquer pessoa atenta quanto aos órgãos que estão a gerir a transição. Ora, aparece o governo, aparece o Estado-Maior-Geral das Forças Armadas, aparece o Conselho Nacional de Transição e o alto comando que tinha surgido em novembro a anunciar o golpe de Estado desapareceu até nestas duas semanas anterior a tomar alguma decisão. Isso cria alguma confusão em termos de quem é que manda realmente, qual é a personalidade. E tudo indicava que todos eram submetidos às orientações do Sissoko Embalo. Mas depois vimos situações que nos criam outras dúvidas. Por exemplo, na terça, dia 29, houve movimentações um pouco normais que levaram com que as pessoas ficaram com um certo susto, que parece a verdade, é boato e tudo.
4: As movimentações que está a falar têm a ver com o desmantelamento da unidade anti-golpe, que é uma força especial que foi criada durante o mandato do Umaru Sissoko em Baló.
3: Aquilo não está claro, se é a unidade anti-golpe, porque depois viu-se movimentações, que não era normal as pessoas saírem de um sítio para outro, outros na viatura, outros a pé, não se sabe o que é que está a passar. Mas depois de criar aquele pânico, veio o Ministério do Interior a dar uma conferência de imprensa a dizer que trata-se de movimentações normais nos quartéis. Então, para eles, não se falou de desmantelamento, mas circularam notícias de que algumas pessoas estão retidas junto ao Estado-Maior das Forças Armadas. Tudo isto torna a situação um pouco confusa. Mas, no meio de tudo isso, surgiu quem é o porta-voz, não é só do Conselho Nacional de Transição, mas ele fala em nome de todo este regime, que é o Nando Vaz.
4: O Fernando Vaz.
3: Sim, a garantir que o Umaru Sissoko vem, tem condições. E, surpreendentemente, vimos o comunicado da imprensa com aqueles pontos, onde podemos destacar a situação de dizer que não foram reunidas as condições retomadas daquela proibição de concentrações e manifestações. Isso nos levou a pensar nas movimentações que houve nas duas últimas semanas. Recolha de nomes, de organizações, de eventos para irem receber Sissoko, com a sua declaração, alguns órgãos de comunicação social, a dizer que vem no dia 4. Então, se houve este comunicado, que até no início, no meu caso, pensei que eram fake news. Só depois de ouvir o porta-voz do alto comando confirmar aqueles pontos essenciais do comunicado, ainda alargando, mas com alguns problemas, realmente, nós temos que sentar e aguardar.
4: A situação não é clara, mas pode o Umaru Sissoko em Baló estar a perder aliados na Guiné-Bissau?
3: Eu não consigo afirmar que se trata de perda de aliados. Eu estou a ver isso também noutra perspectiva de que pode ser uma estratégia de tentar controlar a situação e também ter o apoio de alguns parceiros que entendiam que se tratava de um verdadeiro golpe de Estado. Não consigo ver isso na perspectiva de uma perder aliados, porque sei que pode ser uma estratégia de tentar controlar a situação e também ter o apoio de alguns parceiros que entendiam que se tratava de um verdadeiro golpe de Estado. Não consigo ver isso na perspectiva de uma perder aliados, porque são pessoas colocadas, indicadas, que até

0: segurança pessoal bem montada, então tem que retirar a segurança pessoal. Então são formas diferentes de impedir o regresso. Mas para o regime, o regresso de domingo é mais incômodo que uma pessoa com embalo.
1: Este desmantelamento da unidade antigolpe foi, segundo uma fonte do Estado-Maior-General das Forças Armadas, uma intervenção que procurou reforçar o controlo sobre a segurança presidencial. Estamos a falar aqui a segurança de Hortentá. Também houve uma reunião dos réguos de Biombo, portanto, cidade natal de Elídio Vieira Té, primeiro-ministro de transição, onde nessa reunião os líderes tradicionais manifestaram a sua preocupação para com a segurança e a integridade física de Elídio Vieira Té. O que é que isto quer dizer?
0: O Elídio já está a ter algumas pretensões de se enraizar e a única base étnica que ele podia invocar é da região de Biombo. Mas onde os resultados das eleições de 2025, como do referendo, mostram que não tem assim o grosso dos apoiantes. E o único meio que ele tem utilizado é através de injetar meios econômicos, aliciar algumas pessoas, e se fala. Há uma pretensão dele, claro, emergir como um líder, diferente daquela que podia ser a indicação do Sissoko. Eu acho que também pode ser uma estratégia de, mais tarde, em nome de uma conciliação, dizer que a situação já está controlada. E depois, há pessoas também que estão a sentir do processo de partilha, de acesso aos recursos. Não é por acaso que o alto comando apareceu em novembro de 2025, só voltou em setembro de 2026. Quantos meses? Por que do seu surgimento? Isso dá algum sinal de que talvez há pessoas que entendem que estão a perder o protagonismo dentro dessa estrutura, principalmente de alguns militares. Porque isso, desmantelamento, desarmamento e tudo, não são confirmados. Não há atitudes que mostrem que essas pessoas são utilizadas. É uma forma de trabalhar com contra-informação.
1: Pode Elídio Vieira até estar neste caminho a preparar terreno para apresentar a candidatura à presidência da República?
0: Isso é, sem dúvida, é a sua pretensão. Foi anunciado, criou o seu partido, está a tentar aliciar as pessoas dos outros partidos para irem juntar com ele, utilizando os postos na administração pública. Então, é uma forma de aproveitar esta sua posição de primeiro-ministro e ministro das Finanças, quem gera os recursos, para poder realizar-se melhor.
1: A concretizar-se esta candidatura de Elídio Vieira Té é fazer face a Umaro Sissoko Embaló.
0: É fazer face a Umaro Sissoko Embaló, se ele realmente não está atrás da sua candidatura. Eu coloco sempre esta dúvida. Se não é uma candidatura alternativa, se ele não conseguir.
1: As palavras do analista político guineense Fodé Mané a propósito do regresso abortado do Umaro Sissoko Embaló à Guiné-Bissau.
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3: E a rubrica Desporto tem hoje a assinatura de Catarina Falcão.
4: Após um campeonato do mundo de futebol que desiludiu os fãs, Portugal e França viraram uma nova página e contrataram novos treinadores. Portugal optou por Jorge Jesus, um treinador que, segundo o próprio, já não tem nada a provar após triunfos à frente de equipas em Portugal, Brasil, Turquia ou Arábia Saudita, mas que alimentava há anos a esperança de orientar a seleção das esquinas. Já a França escolheu Zinedine Zidane para suceder a Didier Deschamps, um símbolo do futebol francês e do futebol mundial como jogador. Como treinador, ganhou 3 Ligas dos Campeões, sendo quase uma exigência dos franceses tê-lo agora à frente da sua seleção. Duas equipas diferentes, orientadas por treinadores com estilos muito diferentes. Jorge Jesus mais extrovertido e sem papas na língua. Zinedine Zidane mais introspectivo, mas sempre com a palavra certa. Mas os dois com uma grande sede de vitória e olhos postos no Mundial de 2030. Éric Mendes, jornalista luso-francês, explica como estes dois treinadores estão a portar nos primeiros jogos da Liga das Nações, a primeira prova para estas duas equipas, onde tanto Jesus como Zidane se têm mostrado à altura da tarefa.
5: Para quem conhece o estilo e a maneira de funcionar do Jorge Jesus, ninguém está surpreendido finalmente, porque finalmente em dois jogos ele conseguiu fazer o Jorge Jesus. Quer dizer, se fosse a falar do primeiro jogo, talvez iria ser mais crítico, porque a gente viu finalmente pouca coisa. A gente viu uma equipa que não fez um grande jogo, mas que ganhou, ok? Mas foi complicado. O segundo jogo foi completamente diferente para uma equipe.

0: equipa da Noruega com Erling Haaland, quer dizer que já era um teste mesmo para o Jorge Jesus. Mas lá está o fio condutor e realmente a diferença foi essa, que o Jorge Jesus conseguiu ter talvez o melhor jogo com Portugal perante a Noruega sem Cristiano Ronaldo. E Jorge Jesus, por isso acho que ele é também um pouco pragmático na ideia deles. Ele quer ganhar, ele gosta de ganhar. Ele sabe também que tem uma geração que pode o permitir de levar Portugal aos títulos, não só no Euro, mas também talvez no Mundial daqui a 4 anos.
1: E o que é que podemos dizer das convocações dele? Ou seja, ele fez as suas escolhas, algumas esperadas, outras inesperadas. Eram mudanças que, se calhar, outro treinador teria medo de executar, tendo em conta, claro, os jogadores que fazem parte de grandes clubes. Jorge Jesus não parece importar-se muito com isso.
0: Para quem segue a seleção e vê a seleção como está a evoluir, toda a gente sabe que há uma geração de jogadores que permitiu Portugal de sonhar grande. E Jorge Jesus também não é burro e sabe disto. Se ele vem cá em Portugal, ele tem capacidade de ter uma gestão de jogadores e até logo se vê com o Rodrigo Moura ontem, com o golaço que ele marcou, que lhe há uma geração de miúdos atrás que lhe pode talvez encaixar daqui a 4 anos e pode permitir a Portugal de sonhar mesmo em grande. E eu acho que é aquela sensação que também já Portugal, com o Roberto Martínez, deixou escapar um pouco uma geração. E então o Jorge Jesus está a chegar, sim, ok. Estou a ver isto, eu sei que tenho assim nas três mãos talvez uma das seleções mais fortes do mundo e posso fazer alguma coisa. Como já o fiz nos meus clubes, como já fiz quando fui para o Brasil, ninguém acreditava nele. Realmente ele foi campeão da Libertadores, foi o Flamengo. Quando ele veio ao Nasser ao título com o Ronaldo, quando o Ronaldo não tinha ganho nada na Arábia Saudita. Quer dizer que ele sabe muito bem com as ideias deles que ele pode permitir a Portugal de ir e sonhar. E depois escolher jogadores, ele já sabe escolher. Ele tem a matéria-prima, agora é só dar as chaves a quem que ele quer. Depois já tirou das contas do Cristiano Ronaldo. O equilíbrio da equipa agora está muito melhor. Gonçalo Ramos está muito mais em confiança e mostrou claramente que ele tem capacidades também de fazer uma dupla com talvez os jogadores que realmente ganhou mais nestas 2 semanas de Portugal foi o João Félix, que regressou a ser talvez o João Félix que toda a gente olhava com os olhos de amor, e também aquele aqui no meio campo. Talvez quem está a perder um pouco, e agora vou dizer isto porque sou um pouco parisiense, são os dois de Paris. Parece que nunca o João Neves e nunca o Vitinho vão talvez jogar juntos, porque é uma ideia do Jesus para ele, não encaixa na equipe que é que ele fazia, no seu 4-4-2, e tem que ser um ou outro, e até parece que talvez o João Neves vai com pouca perda atrás e talvez vai ficar mais tempo no banco quando se vê o que é que ele está fazendo no Paris Saint-Germain. É a única dúvida que eu tenho nesse aspecto, porque acontece um meio campo com dois garotos com o duplo campeão da Europa. Não sei, não sei. Agora é a ideia do Jorge Jesus. Por enquanto está certo.
1: E este estilo de comunicação, o que é que podemos dizer sobre o Jorge Jesus nas conferências de imprensa? Sabemos que ele é uma pessoa muito direta, muito honesta. Isto é algo que ele traz também para o balneário, na tua opinião?
0: Sim. Ele, conforme eu falei, a comunicação social, ele está assim com os jogadores. E até isso que ele dá um certo um carinho assim aos jogadores, porque os jogadores para eles é uma pessoa talvez um pouco bruta, mas tem esta honestidade de sempre a dizer as palavras. Talvez os jogadores gostam assim desse um discurso direto, pelo menos também de não esconder nada. Quando, por exemplo, o Roberto Martínez realmente metia as formas, era capaz de dizer isto ou aquilo, e finalmente atrás era sempre o Ronaldo que era estava metido à frente. Mais 10. Eu acho que o Jorge Jesus isto também pôs esta força, e se ele continua assim também. E eu acho também que foi porque o grupo também permitiu aos Jorge Jesus continuar assim, dizer, olha, não, para mim são os jogadores, não é Ronaldo mais 10. A seleção é os jogadores e vou continuar assim até o fim.
1: Passamos então agora para outra equipa que está numa nova fase, a seleção francesa, com o Zinedine Zidane, portanto também uma mudança de treinador. O jogo da seleção francesa neste momento é um jogo mais agradável para os jogadores e para os espectadores de ver? Claro que é muito diferente do Vimos com Deschamps.
0: Sim. Para já é diferente do facto de ter muitas caras novas, ao contrário do Portugal, que ele está guardando um pouco o núcleo que foi nos últimos anos. O Zinedine Zidane quis ver assim jovem geração, novos jogadores e novos talentos, e um até que tem uma costela portuguesa que chama-se, no caso da Cunha, eu vou dizer da Cunha e não da Cuna, como ele quer fazer. O Zidane, nesse aspecto, ele está mesmo com essa ideia de construir com uma nova geração, justamente que vai permitir talvez o sítio de atingir o Mundial em 2030. E o Zidane soube pouco a pouco realmente por as suas ideias, já com uma base de jogadores, com talentos que ele tem, como o Kylian Mbappé, mesmo agora está lesionado e não vai jogar nos últimos jogos. Ele também vai dar crédito finalmente ao Dembélé, ao Michael Olise, sempre com esta nova geração que está aparecendo, da Cunha, do Jacquet na defesa. E por isso a França está-se a construir pouco a pouco e está finalmente mesmo abriram um novo livro, né? Eu vou dizer, é um novo capítulo, é um novo livro com o Zinedine Zidane. O que o Zidane quer fazer a sua própria história, sem pensar no que se passou no, atrás. Ele sabe a comparação que vamos ter com o Didier Deschamps. Depois também temos que ter a noção que, para quem viu como é que ele estava no Real Madrid como treinador, ele também não é daqueles treinadores que fazem contra-pressing, tiki-tac. Ele tem as suas ideias de jogos, ele sabe também se adaptar realmente à matéria que ele tem, às novas gerações e aos novos meios. Ele gosta de ver finalmente e finalmente ele é um pouco como ainda é o jogador, quer dizer, o número 10 que está sempre a analisar um pouco os jogos e ver finalmente o que é que posso ir buscar de tal treinador, o que é que posso ir buscar de tal maneira de jogar, para finalmente pôr na minha maneira de ser e ver a minha equipe fazer. Por isso concordo e estou confiante a ver finalmente que a equipa de França vai subir pouco a pouco, mas já começou a dar muitas boas coisas em campo e o Zidane já ganha crédito nesse aspecto.
1: Ele não teve medo então de mexer na posição de Kylian Mbappé, parece realmente estar a dar uma atenção especial a Ousmane Dembélé, ou seja, parece realmente não ter medo de mexer em coisas que até agora eram um bocadinho sagradas. Ele consegue impor-se também devido à sua aura, devido ao que ele significa para a França e para a seleção francesa?
0: Justamente, é a sua sorte e a sua chance é essa, é que não estou a ver um Mbappé, mesmo se ele não gosta de dizer que eu gosto na esquerda, a dizer não ao Zidane. Tu sabes quem está à tua frente, tu sabes muito bem que não é só aquele grande jogador que permitiu a França ganhar o seu primeiro Mundial, também é aquele primeiro treinador que conseguiu ganhar 3 Ligas dos Campeões e não só em 3 anos. Quer dizer que é alguém que conseguiu, tudo o que ele faz, tudo o que ele toca, acaba em ouro. Por isso, de Mbappé quer ganhar e ir buscar mais um Mundial, uma Bola de Ouro, isso ou aquilo, tem que ser com a magia do Zidane, porque o Zidane vai dar sempre aquele carinho, porque o Zidane é também daqueles... Porque a gente fala do facto que ele fala pouco, usa poucas palavras, mas ele também deve ter as palavras certas. E a maneira funcional também permite ao seu grupo de sempre de acreditar nele, e nesse aspecto também os jogadores gostam muito dele e da maneira de funcionar. E também, se alguém está com dúvida, basta ir a um treino, ver como é que ele está com os jogadores e mesmo assim, se quando ele está no meio dos jogadores, sempre com a técnica dele, os jogadores olham, calam-se logo a dizer, olha, o gajo é muito bom.
1: Ouvimos Eric Mendes, jornalista luso-francês, sobre esta nova etapa das seleções de futebol masculino portuguesa e francesa. Obrigada por ter acompanhado este Magazine de Desporto. Até para a semana.
2: E nós despedimos-nos hoje. Se nos quiser continuar a acompanhar, pode fazê-lo através da nossa página RFI Português ou nas redes sociais. Obrigada pela preferência. Fique bem.

0: São 18 horas em Paris e Maputo, 16 em Bissau. 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
1: Neide Ribeiro.
0: Na Guiné-Bissau, o Alto Comando Militar emitiu um comunicado a anunciar que não estão reunidas as condições de segurança para garantir o regresso do ex-presidente Umaru Sissoko Embalo ao país. Espanha, o Congresso dos Deputados chumbou esta sexta-feira os dois decretos com medidas sobre a habitação aprovados pelo governo de Pedro Sánchez nesta terça-feira. Face a esta derrota, o presidente do Partido Popular, Alberto Núñez Feijó, pede a Pedro Sánchez que convoque eleições antecipadas. Estes são alguns dos assuntos que vamos desenvolver na realização técnica desta emissão. Está Dusko Sekolić e o jornal começa agora.
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0: O alto comando militar que protagonizou o golpe de Estado em novembro passado na Guiné-Bissau anunciou que não estão reunidas as condições de segurança para garantir o regresso do ex-presidente Umaru Sissoko Embalo ao país. Informações recolhidas pela RFI dão conta de um crescente descontentamento com o anunciado regresso do antigo presidente. Eva Maci.
2: Foi na terça-feira que aconteceram as primeiras transferências no seio das Forças Armadas. Vários membros da Guarda Presidencial, que integravam um grupo criado por Umaru Sissoko Embalo quando era presidente, um grupo chamado Antigolpe, foram transferidos para o quartel do Exército, onde se encontram atualmente. No mesmo dia, gerou-se um movimento de pânico em Bissau, como relata o nosso correspondente. Escolas e lojas ficaram fechadas entre segunda e terça-feira. Várias fontes contactadas pela RFI afirmam que as ordens que estiveram na origem destas movimentações no seio das Forças Armadas partiram de Tomás Jassy, chefe do Estado-Maior-General das Forças Armadas. Um líder da oposição afirma de forma anónima, passo a citar, que Tomás Jassy está abaixo do presidente Horta Inta e, portanto, nada disto pode acontecer sem o aval do general Horta. Fim da citação. Na leitura das fontes contactadas pela RFI, estas transferências terão como objetivo desmantelar os apoios que ainda permanecem fiéis a Umaru Sissoko Embalo e afastá-los do atual presidente Horta Inta, de forma a garantir a sua segurança. Entrevistado pela RFI, o analista guinense Fodé Mané considera que pode estar em curso uma estratégia de vitimização por parte do ex-presidente Umaru Sissoko Embalo. Por outro lado, segundo outras fontes contactadas pela RFI, poderá estar em curso um processo de autonomização dos militares, que estão no poder há 11 meses e que estarão a impedir o regresso ao poder do antigo presidente.
0: Entretanto, a plataforma Frente Popular, que reúne na Guiné-Bissau as organizações da sociedade civil, vieram dizer em comunicado que apoiam o desarmamento de grupos ligados a Umaru Sissoko Embalo e exigem o respeito pelas liberdades fundamentais. A Frente Popular pede ainda esclarecimentos sobre alegadas mortes e violações dos direitos humanos, defendendo o regresso à ordem constitucional e apelam ao diálogo e realização de eleições livres e credíveis. À RFI, o jurista e analista político Fodé Mané diz que a decisão de impedir o regresso de Embalo pode fazer parte da estratégia de vitimização do antigo presidente.
3: Eu não consigo afirmar que se trata de perda de aliados. Eu estou a ver isso também noutra perspectiva de que pode ser uma estratégia de tentar controlar a situação e também ter o apoio de alguns parceiros que entendiam que se tratava de um verdadeiro golpe de Estado. Não consigo ver isso na perspectiva de uma perder aliados, porque são pessoas colocadas, indicadas, que até hoje há sinais de que recebem orientações do Umaru Sissoko Embalo.
4: Mas quando o Umaru Sissoko Embalo anunciou o regresso dele à Guiné-Bissau, ele tinha que ter a certeza absoluta de que esse regresso era viável ou não.
3: Nós sabemos que, por vezes, na política, uma das formas de obter a solidariedade é vitimizar-se. Vimos isso no passado. Esta vitimização provoca solidariedade, porque nesta situação do Umaru, o que é que vai o pensamento dos seus apoiantes? Que o atual poder é ingrato para com o Umaru.
4: A concretizar-se esta candidatura de Ilídio Vieira até à presidência da República é fazer face a Umaru Sissoko Embalo?
3: É fazer face a Umaru Sissoko Embalo se ele realmente não está atrás da sua candidatura. Eu coloco sempre esta dúvida. Se não é uma candidatura alternativa, se ele não conseguir.
0: Fodé Mané, jurista e analista político, ele que é o convidado de Cristiana Soares nesta sexta-feira em Moçambique. O Ministério das Finanças suspendeu a aquisição de 4 viaturas de luxo pelo Conselho Constitucional, avaliadas em cerca de 50 milhões de meticais. A decisão resulta do facto de terem sido constatados no referido processo indícios de atos que contrariam normas legais de contratação pública e de gestão do património do Estado. A reportagem é de Orfeu Lisboa.
5: Foi em comunicado que o Ministério das Finanças anunciou a suspensão da compra e determinou que a Unidade Funcional de Supervisão de Aquisições proceda à supervisão do processo com vista à sua melhor orientação técnica. Em causa está a decisão da aquisição de 4 viaturas de luxo pelo Conselho Constitucional, a questão da racionalidade, a prioridade e a transparência na utilização dos recursos públicos está no centro dos debates na sociedade moçambicana. O pesquisador do Centro de Integridade Pública, CIP, Baltazar Faela, lança um olhar crítico à situação.
6: Quantas escolas isto construiria? Quantos postos de saúde? Que quantidade de medicamentos podia ser importada para salvar vidas?
5: A porta-voz da Procuradoria da cidade de Maputo, Açucena da Cruz, garante que o caso está a ser avaliado.
7: Devemos esclarecer que neste momento estamos numa fase preliminar. É um assunto recente que foi remetido. O Ministério Público ainda não se posicionou em termos de parecer sobre aquele concurso.
5: Entre as viaturas encomendadas pelo Conselho Constitucional está uma de marca Mercedes-Benz, avaliada em cerca de 450 mil euros. De Maputo para a RFI, Orfeu, Lisboa.
0: Em Moçambique, onde quase 500 mil de pessoas necessita de assistência de saúde no norte do país, mas o plano humanitário do setor tem apenas 13,7 milhões de euros e acesso condicionado às populações afetadas. Na Etiópia, as autoridades acusam a Eritreia de apoiar a ofensiva armada lançada a 22 de setembro por uma nova aliança antigovernamental. O governo etíope anunciou o encerramento da embaixada em Asmara, capital da vizinha Eritreia, e anunciou a expulsão de 10 diplomatas eritreus do território. A Eritreia reagiu de imediato, anunciando o fim das relações diplomáticas com Addis Abeba. As explicações com Liliana Henriques.
8: Os 10 diplomatas eritreus serão expulsos da Etiópia porque as autoridades da Addis Abeba os consideram suspeitos de atividades que constituem uma ameaça direta à segurança nacional. As autoridades etíopes anunciaram ainda o encerramento da sua embaixada na capital da vizinha Eritreia, Asmara. Em resposta, poucas horas depois, a Eritreia anunciou a ruptura das suas relações diplomáticas com a Etiópia. Este contencioso surge numa altura em que a Addis Abeba acusa a vizinha Eritreia de apoiar, juntamente com o Sudão e o Egito, a ofensiva lançada por uma nova aliança antigovernamental na região do Tigré e nas zonas de Afar e Amhara, na zona fronteiriça do norte do país. A escalada das tensões em território etíope atingiu um novo patamar na noite de quarta-feira, quando se ouviram explosões durante a noite na capital Addis Abeba, que até o momento nunca tinha sido alvo de uma ação militar, nem mesmo durante a guerra entre os dois países entre 2020 e 2022.
0: No Haiti, a violência dos grupos armados continua a provocar milhares de vítimas e a alargar-se a novas zonas do país. Nos últimos 9 meses, a ONU registou pelo menos 5.700 mortes ou feridos em ataques de gangues ou durante operações contra esses grupos. Ligia Anjos.
9: Mais de 250 pessoas foram sequestradas e pelo menos 1.000 mulheres e raparigas foram vítimas de violência sexual. O Alto Comissário das Nações Unidas para os Direitos Humanos admite que estes números sejam inferiores à realidade. Apesar de alguns avanços das autoridades em certas zonas de Port-au-Prince, os gangues continuam a adaptar-se e a expandir a presença para outras regiões. As Nações Unidas denunciam o uso excessivo de força por agentes da autoridade e execuções sumárias atribuídas a grupos de autodefesa. A Força Internacional destacada para apoiar o Haiti continua muito abaixo do efetivo previsto. Cerca de 1.500 militares estão no terreno, quando o objetivo é chegar aos 5.500. O Alto Comissário das Nações Unidas para os Direitos Humanos pede, portanto, um reforço rápido desta missão para garantir o respeito pelos direitos humanos e, assim, garantir também a segurança das próximas eleições.
0: Em Espanha, o Congresso dos Deputados chumbou hoje os dois decretos com medidas sobre a habitação aprovados pelo governo de Pedro Sánchez esta semana em resposta aos protestos dos espanhóis na sequência do caso de Mari Carmen Asbacal, uma idosa de 87 anos que foi despejada do apartamento onde vivia há 70 anos em Madrid. Face a esta derrota, o presidente do Partido Popular, Alberto Núñez Feijó, pede a convocação de eleições antecipadas. E é o ponto final neste bloco informativo.
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0: E a segunda parte desta emissão em língua portuguesa aqui na antena da RFI, em português, sexta-feira, rúbrica Desporto. Catarina Falcão dá destaque ao Mundial de Futebol de 2030. Fodé Mané é o convidado de Cristiana Soares para falar sobre a situação política na Guiné-Bissau.
1: Convidado.
2: Na Guiné-Bissau, o alto comando militar que levou a cabo o golpe de Estado de novembro do ano passado, em comunicado anunciou esta quinta-feira que não estão reunidas as condições de segurança para garantir o regresso ao país do ex-presidente Umaru Sissoko em Baló. Um regresso que estava anunciado para o dia 4 e depois do porta-voz do Conselho Nacional de Transição, Fernando Vaz, ter garantido que qualquer cidadão nacional poderia regressar ao país. Para analisar esta situação, tenho comigo em linha o analista político guineense Fodé Mané, a quem começo por perguntar como analisa esta reviravolta.
3: Primeiro, esta situação não é clara para qualquer pessoa atenta quanto aos órgãos que estão a gerir a transição. Ora, aparece o governo, aparece o Estado-Maior-Geral das Forças Armadas, aparece o Conselho Nacional de Transição e o alto comando que tinha surgido em novembro a anunciar golpe de Estado desapareceu até nestas duas semanas anterior a tomar alguma decisão. Isso cria alguma confusão em termos de quem é que manda realmente, qual é a personalidade. E tudo indicava que todos eram submetidos às orientações do Sissoko Embalo. Mas depois vimos situações que nos criam outras dúvidas. Por exemplo, na terça, dia 29, houve movimentações um pouco anormais que levaram com que as pessoas ficaram com um certo susto, que parece a verdade, é boato e tudo.
2: As movimentações que está a falar têm a ver com o desmantelamento da unidade anti-golpe, que é uma força especial que foi criada durante o mandato do Umaru Sissoko Embaló?
3: Aquilo não está claro, se é a unidade anti-golpe, porque depois viu-se movimentações, que não era normal. As pessoas saírem de um sítio para outro, outros na viatura, outros a pé, não se sabe o que é que está a passar. Mas depois de criar aquele pânico, veio o Ministério do Interior a dar uma conferência de imprensa a dizer que trata-se de movimentações normais nos quartéis. Então, para eles, não se falou de desmantelamento, mas circularam notícias de que algumas pessoas estão retidas junto ao Estado-Maior das Forças Armadas. Tudo isto torna a situação um pouco confusa. Mas, no meio de tudo isso, surgiu quem é o porta-voz, não é só do Conselho Nacional de Transição, mas ele fala em nome de todo este regime, que é o Nando Vaz.
2: O Fernando Vaz.
3: Sim, a garantir que o Umaru Sissoko vem, tem condições. E, surpreendentemente, vimos o comunicado à imprensa com aqueles pontos onde podemos destacar a situação de dizer que não foram reunidas as condições retomadas daquela proibição de concentrações e manifestações. Isso nos levou a pensar nas movimentações que houve nas duas últimas semanas. Recolha de nomes, de organizações, de eventos para irem receber Sissoko, com a sua declaração, alguns órgãos de comunicação social, a dizer que vem no dia 4. Então, se houve este comunicado, que até no início, no meu caso, pensei que eram fake news. Só depois de ouvir o porta-voz do alto comando confirmar aqueles pontos essenciais do comunicado, ainda alargando, mas com alguns problemas, realmente, nós temos que sentar e aguardar.
2: A situação não é clara, mas pode o Umaru Sissoko Embaló estar a perder aliados na Guiné-Bissau?
3: Eu não consigo afirmar que se trata de perda de aliados. Eu estou a ver isso também noutra perspectiva de que pode ser uma estratégia de tentar controlar a situação e também ter o apoio de alguns parceiros que entendiam que se tratava de um verdadeiro golpe de Estado. Não consigo ver isso na perspectiva de que o Umaru está a perder aliados, porque são pessoas colocadas, indicadas, que até hoje há sinais de que recebem orientações do Umaru, se socou em bala. As pessoas muito próximas do Umaru continuaram a ser nomeadas, os que eram adversários continuaram a ser restringidos ao sistema e continuamos a ver maior liberdade de atuação por parte dos apoiantes.
2: Mas quando o Umaru Sissoko Embaló anunciou o regresso dele à Guiné-Bissau, ele tinha que ter a certeza absoluta de que esse regresso era viável ou não?
3: Ele tinha que ter esta certeza. E acho que tem essa certeza. Mas também tem será que realmente tinha a intenção de regressar? Nós sabemos que, por vezes, na política, uma das formas de obter a solidariedade é vitimizar-se. Vimos isso no passado, com o Nino Vieira, com o Carlos Domingos Gomes, quando esteve fora. Aí, esta vitimização provoca solidariedade. Porque nesta situação do Umaru, o que é que vai o pensamento dos seus apoiantes, que o atual poder é ingrato para com o Maru. Foram instalados, apoiados, promovidos pelo Maru. Agora não estão dispostos a protegê-lo. Está a ver, vai provocar uma solidariedade para com ele. Pode ser essa a estratégia. Eu duvido de realmente uma intenção de voltar naquela circunstância. Pode haver intenção de voltar, porque é onde qualquer pessoa sente melhor no seu país. Mas naquela circunstância, daquela forma, organizando uma recessão apoteótica, eu duvido se é a intenção dele.
2: Ou seja, essa estratégia, não é, da vitimização, como estava aqui a falar, pode efetivamente então corroborar aqui quase uma encenação deste regresso abortado de Sissoko Embaló à Guiné-Bissau, um regresso abortado pelos militares, simplesmente para que ele ganhe mais solidariedade e possa voltar posteriormente à Guiné-Bissau.
3: Pode ter esta dimensão de tentar granjar a solidariedade e criar um certo desgosto para com o regime instalado, que sabe que é um regime de pessoas muito fiéis. Mas também pode ser uma forma de distrair, das pessoas concentrarem em outros assuntos, que não da própria situação que está a ser vivida neste momento.
2: Mas esse regresso do Úmaro também não podia confirmar a seguir o regresso do Domingos Simões Pereira? Ou não podia abrir portas para?
3: Não abre portas. Por quê? Porque o Domingos Simões Pereira foi na base de um despacho judicial. E, inclusive, esse despacho pode-se inventar, pode-se continuar a dizer que deve voltar, como se fez no passado, com ameaça logo de detenção. Está a ver, logo está condicionado. Esta é a forma de impedir o seu regresso. É diferente com a forma de impedir o Maru. É dizer só que não temos segurança. E como ele tinha a sua segurança pessoal bem montada, então tem que retirar a segurança pessoal. Então são formas diferentes de impedir o regresso. Mas para o regime, o regresso de domingo é mais incômodo que o Maru Sissoko Embaló.
2: Este desmantelamento da unidade antigolpe foi, segundo uma fonte do Estado-Maior-General das Forças Armadas, uma intervenção que procurou reforçar o controlo sobre a segurança presidencial. Estamos a falar aqui a segurança de Hortentá. Também houve uma reunião dos réguas de Biombo, portanto, cidade natal de Elídio Vieira Té, primeiro-ministro de transição, onde nessa reunião, os líderes tradicionais manifestaram a sua preocupação para com a segurança e a integridade física de Elídio Vieira Té. O que é que isto quer dizer?
3: O Elídio já está a ter algumas pretensões de se enraizar e a única base étnica que ele podia invocar é da região de Biombo. Mas onde os resultados das eleições de 2025, como do referendo, mostram que não tem assim o grosso dos apoiantes. E o único meio que ele tem utilizado é através de injetar meios econômicos, aliciar algumas pessoas, já se fala. Há uma pretensão dele, claro, emergir como um líder, diferente daquela que podia ser a indicação do Sissoko. Eu acho que também pode ser uma estratégia de, mais tarde, em nome de uma conciliação, dizer que a situação já está controlada. E depois, há pessoas também que estão a sentir do processo de partilha, de acesso aos recursos. Não é por acaso que o alto comando apareceu em novembro de 2025, só voltou em setembro de 2026. Quantos meses? Por que do seu surgimento? Isso dá algum sinal de que talvez há pessoas que entendem que estão a perder o protagonismo dentro dessa estrutura, principalmente de alguns militares. Porque isso, desmantelamento, desarmamento e tudo, não são confirmados. Não há atitudes que mostrem que essas pessoas são utilizadas. É uma forma de trabalhar com contra-informação.
2: Pode Elídio ver até estar neste caminho a preparar terreno para apresentar a candidatura à presidência da República?
3: Isso é, sem dúvida, é a sua pretensão. Foi anunciado, criou o seu partido, está a tentar aliciar as pessoas dos outros partidos para irem juntar com ele, utilizando os postos na administração pública. Então, é uma forma de aproveitar esta sua posição de primeiro-ministro e ministro das Finanças, quem gere os recursos, para poder realizar-se melhor.
2: A concretizar-se esta candidatura de Elídio Vieira Té é fazer face a Úmaro Sissoko Embaló.
3: É fazer face a Úmaro Sissoko Embaló, se ele realmente não está atrás da sua candidatura. Eu coloco sempre esta dúvida. Se não é uma candidatura alternativa, se ele não conseguir.
2: As palavras do analista político guineense Fodé Mané a propósito do regresso abortado do Úmaro Sissoko Embaló à Guiné-Bissau.
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0: E a rubrica Desporto tem hoje a assinatura de Catarina Falcão.
4: Após um campeonato do mundo de futebol que desiludiu os fãs, Portugal e França viraram uma nova página e contrataram novos treinadores. Portugal optou por Jorge Jesus, um treinador que, segundo o próprio, já não tem nada a provar após triunfos à frente de equipas em Portugal, Brasil, Turquia ou Arábia Saudita, mas que alimentava há anos a esperança de orientar a seleção das esquinas. Já a França escolheu Zinedine Zidane para suceder a Didier Deschamps, um símbolo do futebol francês e do futebol mundial como jogador. Como treinador, ganhou 3 Ligas dos Campeões, sendo quase uma exigência dos franceses tê-lo agora à frente da sua seleção. Duas equipas diferentes, orientadas por treinadores com estilos muito diferentes. Jorge Jesus mais extrovertido e sem papas na língua. Zinedine Zidane mais introspectivo, mas sempre com a palavra certa. Mas os dois com uma grande sede de vitória e olhos postos no Mundial de 2030. Éric Mendes, jornalista luso-francês, explica como estes dois treinadores estão a portar nos primeiros jogos da Liga das Nações, a primeira prova para estas duas equipas, onde tanto Jesus como Zidane se têm mostrado à altura da tarefa.
5: A quem conhece o estilo e a maneira de funcionar do Jorge Jesus, ninguém está surpreendido finalmente, porque finalmente em 2 jogos ele conseguiu fazer o Jorge Jesus. Quer dizer, se fosse a falar do primeiro jogo, talvez era isso seria mais crítico, porque a gente viu finalmente pouca coisa. A gente viu uma equipa que não fez um grande jogo, mas que ganhou, ok? Mas foi complicado. O segundo jogo foi completamente diferente, para uma equipa da Noruega com Erling Haaland. Quer dizer que já era um teste mesmo para o Jorge Jesus. Mas lá está o fio condutor e finalmente a diferença foi essa, que o Jorge Jesus conseguiu ter talvez o melhor jogo com Portugal frente à Noruega sem Cristiano Ronaldo. E Jorge Jesus, por isso, acho que ele é também um pouco pragmático na ideia deles. Ele quer ganhar, ele gosta de ganhar. Ele sabe também que tem uma geração que pode o permitir de levar Portugal aos títulos. Não só no Euro, mas também talvez no Mundial daqui a 4 anos.
4: E o que é que podemos dizer das convocações dele? Ou seja, ele fez as suas escolhas, algumas esperadas, outras inesperadas. Eram mudanças que se calhar outro treinador teria medo de executar, tendo em conta, claro, os jogadores que fazem parte de grandes clubes. Jorge Jesus não parece importar-se muito com isso.
5: Para quem segue a seleção e vê a seleção como está a evoluir, toda a gente sabe que há uma geração de jogadores que pode permitir Portugal de sonhar grande. E Jorge Jesus também não é burro e sabe disto. Se ele vem cá em Portugal, ele tem capacidade de ter uma gestão de jogadores e de até logo se vê com o Rodrigo Moura ontem, com o golaço que ele marcou, que ainda há uma geração de miúdos atrás que ainda pode talvez encaixar daqui a 4 anos e pode permitir a Portugal de sonhar mesmo em grande. E eu acho que é aquela sensação que também já Portugal, com o Roberto Martínez, deixou escapar um pouco uma geração. E então o Jorge Jesus está a chegar, eu disse, ok, estou a ver isto, eu sei que tenho assim nas mãos talvez uma das seleções mais fortes do mundo e posso fazer alguma coisa. Como já o fiz nos meus clubes, como já fiz quando fui para o Brasil, ninguém acreditava nele. Finalmente ele foi campeão da Libertadores do Flamengo, quando ele levou o Al-Nassr ao título com o Ronaldo, quando o Ronaldo não tinha ganho nada na Arábia Saudita. Quer dizer que ele sabe muito bem com as ideias deles que ele pode permitir a Portugal de ir e sonhar. E depois escolher jogadores, ele já sabe escolher. Ele tem a matéria-prima, agora é só dar as chaves a quem que ele quer. Depois ele já tirou as contas do Cristiano Ronaldo. O equilíbrio da equipa agora está muito melhor. Gonçalo Ramos está muito mais em confiança e mostrou claramente que ele tem capacidades também de fazer uma dupla com talvez os grandes que finalmente ganhou mais nestas 2 semanas de Portugal. Foi o João Félix, que regressou a ser talvez o João Félix que toda a gente olhava com os olhos de amor, e também aquele aqui no meio campo, talvez quem está a perder um pouco, e agora vou dizer isto porque sou um pouco parisiense, são os dois de Paris. Parece que nunca o João Neves e nunca o Vitinho vão talvez jogar juntos, porque é uma ideia do Jesus para ele, não encaixa na equipe que é que ele fazia, no seu 4-4-2, e tem que ser um ou outro, e até parece que talvez o João Neves vai com pouca perda atrás e talvez vai ficar mais tempo no banco quando se vê o que é que ele está fazendo no Paris Saint-Germain. É a única dúvida que eu tenho nesse aspecto, porque quando tens um meio campo com 2 garotos com o duplo campeão da Europa, não sei. Agora é a ideia do Jorge Jesus, por enquanto está certo.
4: E este estilo de comunicação, o que é que podemos dizer sobre o Jorge Jesus nas conferências de imprensa? Sabemos que ele é uma pessoa muito direta, muito honesta. Isto é algo que ele traz também para o balneário, na tua opinião?
5: Sim. Ele, conforme eu falei, a comunicação social, ele está assim com os jogadores. E até isso que ele dá um certo um carinho assim aos jogadores, porque o jogador para eles é uma pessoa talvez um pouco bruta, mete esta honestidade sempre a dizer as palavras. Talvez os jogadores gostem assim deste discurso direto, pelo menos também de não esconder nada. Quando, por exemplo, o Roberto Martínez talmente metia as formas, era capaz de dizer isto ou aquilo, e finalmente atrás era sempre o Ronaldo que era estava metido à frente. Mais 10. Eu acho que o Jorge Jesus isto também pôs esta força, e se ele continua assim também. E eu acho que também foi porque o grupo também permitiu de ao Jorge Jesus continuar assim, dizer, olha, não, para mim são os jogadores, não é Ronaldo mais 10. A seleção é os jogadores e vou continuar assim até o fim.
4: Passamos então agora para outra equipa que está numa nova fase, a seleção francesa, com Zinedine Zidane, portanto também uma mudança de treinador. O jogo da seleção francesa neste momento é um jogo mais agradável para os jogadores e para os espectadores de ver? Claro que é muito diferente do Vimos com Deschamps.
5: Sim. Para já é diferente do facto de ter muitas caras novas, ao contrário do Portugal, que ele está guardando um pouco o núcleo que foi nos últimos anos. O Zidane quis ver assim jovem geração, novos jogadores e novos talentos, e um até que tem uma costela portuguesa que chama-se, no caso, da Cunha. Eu vou dizer da Cunha e não da Cuna, como ele quer fazer. O Zidane, nesse aspecto, ele está mesmo com essa ideia de construir com uma nova geração, justamente que vai permitir talvez o sítio de atingir o Mundial em 2030. E o Zidane soube pouco a pouco realmente pôr as suas ideias, já com uma base de jogadores, com talentos que ele tem, como o Kylian Mbappé, mesmo agora está lesionado e não vai jogar nos últimos jogos. Ele também vai dar crédito finalmente ao Dembélé, ao Michael Olise, com esta nova geração que está a aparecer, do Dacunho, do Jaquet na defesa. E por isso a França está-se a construir pouco a pouco e está finalmente mesmo a abrir um novo livro, né? Eu vou dizer um novo capítulo, é um novo livro com Zinedine Zidane. O que o Zidane quer fazer a sua própria história, sem pensar no que se passou atrás. Ele sabe a comparação que vamos ter com o Didier Deschamps. Depois também temos que ter a noção que, para quem viu como é que ele estava no Real Madrid como treinador, ele também não é daqueles treinadores que faz contra-pressing, tiki-tac. Ele tem as suas ideias de jogos, ele sabe também se adaptar realmente à matéria que ele tem, às novas gerações e aos novos meios. Ele gosta de ver finalmente e finalmente ele é um pouco como ele é o jogador, quer dizer, o número 10 que está sempre a analisar um pouco os jogos e ver finalmente o que é que posso ir buscar de tal treinador, o que é que posso ir buscar de tal maneira de jogar, para finalmente pôr na minha maneira de ser e ver a minha equipe fazer. Por isso concordo e estou confiante a ver finalmente que a equipa francesa vai subir pouco a pouco, mas já começou a dar muitas boas coisas em campo e o Zidane já ganhou crédito nesse aspecto.
4: Ele não teve medo então de mexer na posição de Kylian Mbappé, parece realmente estar a dar uma atenção especial a Ousmane Dembélé, ou seja, parece realmente não ter medo de mexer em coisas que até agora eram um bocadinho sagradas. Ele consegue impor-se também devido à sua aura, devido ao que ele significa para a França e para a seleção francesa?
5: Justamente, é a sua sorte e a sua chance é essa, é que não estou a ver o Mbappé, mesmo assim ele não gosta de dizer que eu gosto de nascer, a dizer não ao Zidane. Tu sabes quem está à tua frente, tu sabes como é que não é só aquele grande jogador que permitiu a França ganhar o seu primeiro Mundial, também é aquele primeiro treinador que conseguiu ganhar 3 Ligas dos Campeões e não só em 3 anos. Quer dizer que é alguém que conseguiu, tudo o que ele faz, tudo o que ele toca, acaba em ouro. Por isso, de Mbappé quer ganhar e ir buscar mais um Mundial, uma Bola de Ouro, isso ou aquilo, tem que ser com a magia do Zidane, porque o Zidane vai dar sempre aquele carinho, porque o Zidane é também daqueles... Porque a gente fala do facto que ele fala pouco, usa poucas palavras, mas ele também deve ter as palavras certas. E a maneira funcional também permite ao seu grupo de sempre de acreditar nele, e nesse aspecto também os jogadores gostam muito dele e da maneira de funcionar. E também, se alguém está com dúvida, basta ir a um treino, ver como é que ele está com os jogadores e mesmo assim, se quando ele está no meio dos jogadores, sempre com a técnica dele, os jogadores olham, calam-se logo a dizer, olha, o gajo é muito bom.
4: Ouvimos Eric Mendes, jornalista luso-francês, sobre esta nova etapa das seleções de futebol masculino portuguesa e francesa. Obrigada por ter acompanhado este Magazine de Esporto. Até para a semana.
0: E nós despedimos-nos hoje. Se nos quiser continuar a acompanhar, pode fazê-lo através da nossa página RFI Português ou nas redes sociais. Obrigada pela preferência. Fique bem. São 18 horas em Paris e Maputo, 16 em Bissau. 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
1: Neide Ribeiro.
0: Na Guiné-Bissau, o Alto Comando Militar emitiu um comunicado a anunciar que não estão reunidas as condições de segurança para garantir o regresso do ex-presidente Umaru Sissoko Embalo ao país. Espanha, o Congresso dos Deputados chumbou esta sexta-feira os dois decretos com medidas sobre a habitação aprovados pelo governo de Pedro Sánchez nesta terça-feira. Face a esta derrota, o presidente do Partido Popular, Alberto Núñez Feijó, pede a Pedro Sánchez que convoque eleições antecipadas. Estes são alguns dos assuntos que vamos desenvolver na realização técnica desta emissão. Está Dusko Sekolić e o jornal começa agora.
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0: O alto comando militar que protagonizou o golpe de Estado em novembro passado na Guiné-Bissau anunciou que não estão reunidas as condições de segurança para garantir o regresso do ex-presidente Umaru Sissoko Embalo ao país. Informações recolhidas pela RFI dão conta de um crescente descontentamento com o anunciado regresso do antigo presidente. Eva Maci.
6: Foi na terça-feira que aconteceram as primeiras transferências no seio das Forças Armadas. Vários membros da Guarda Presidencial, que integravam um grupo criado por Umaru Sissoko Embalo quando era presidente, um grupo chamado Antigolpe, foram transferidos para o quartel do Exército, onde se encontram atualmente. No mesmo dia, gerou-se um movimento de pânico em Bissau, como relata o nosso correspondente. Escolas e lojas ficaram fechadas entre segunda e terça-feira. Várias fontes contactadas pela RFI afirmam que as ordens que estiveram na origem destas movimentações no seio das Forças Armadas partiram de Tomás Jassy, chefe do Estado-Maior-General das Forças Armadas. Um líder da oposição afirma de forma anónima, passo a citar, que Tomás Jassy está abaixo do presidente Horta Inta e, portanto, nada disto pode acontecer sem o aval do general Horta. Fim da citação. Na leitura das fontes contactadas pela RFI, estas transferências terão como objetivo desmantelar os apoios que ainda permanecem fiéis a Umaru Sissoko Embalo e afastá-los do atual presidente Horta Inta, de forma a garantir a sua segurança. Entrevistado pela RFI, o analista guineense Fodemané considera que pode estar em curso uma estratégia de vitimização por parte do ex-presidente Umaru Sissoko Embalo. Por outro lado, segundo outras fontes contactadas pela RFI, poderá estar em curso um processo de autonomização dos militares, que estão no poder há 11 meses e que estarão a impedir o regresso ao poder do antigo presidente.
0: Entretanto, a plataforma Frente Popular, que reúne na Guiné-Bissau as organizações da sociedade civil, vieram dizer em comunicado que apoiam o desarmamento de grupos ligados a Umaru Sissoko Embalo e exigem o respeito pelas liberdades fundamentais. A Frente Popular pede ainda esclarecimentos sobre alegadas mortes e violações dos direitos humanos, defendendo o regresso à ordem constitucional e apelam ao diálogo e realização de eleições livres e credíveis. À RFI, o jurista e analista político Fodé Mané diz que a decisão de impedir o regresso de Embalo pode fazer parte da estratégia de vitimização do antigo presidente.
3: Eu não consigo afirmar que se trata de perda de aliados. Eu estou a ver isso também noutra perspectiva de que pode ser uma estratégia de tentar controlar a situação e também ter o apoio de alguns parceiros que entendiam que se tratava de um verdadeiro golpe de Estado. Não consigo ver isso na perspectiva de que o Umaru está a perder aliados, porque são pessoas colocadas, indicadas, que até hoje há sinais de que recebem orientações do Umaru Sissoko Embalo.
2: Mas quando o Umaru Sissoko Embalo anunciou o regresso dele à Guiné-Bissau, ele tinha que ter a certeza absoluta de que esse regresso era viável ou não.
3: Nós sabemos que, por vezes, na política, uma das formas de obter a solidariedade é vitimizar-se. Vimos isso no passado. Esta vitimização provoca solidariedade, porque nesta situação do Umaru, o que é que vai o pensamento dos seus apoiantes? Que o atual poder é ingrato para com o Umaru.
2: A concretizar-se esta candidatura de Ilídio Vieira até à presidência da República é fazer face a Umaru Sissoko Embalo?
3: É fazer face a Umaru Sissoko Embalo se ele realmente não está atrás da sua candidatura. Eu coloco sempre esta dúvida. Se não é uma candidatura alternativa, se ele não conseguir.
0: Fodemané é jurista e analista político, ele que é o convidado de Cristiana Soares nesta sexta-feira em Moçambique. O Ministério das Finanças suspendeu a aquisição de 4 viaturas de luxo pelo Conselho Constitucional, avaliadas em cerca de 50 milhões de meticais. A decisão resulta do facto de terem sido constatados no referido processo indícios de atos que contrariam normas legais de contratação pública e de gestão do património do Estado. A reportagem é de Orfeu Lisboa.
7: Foi em comunicado que o Ministério das Finanças anunciou a suspensão da compra e determinou que a Unidade Funcional de Supervisão de Aquisições proceda à supervisão do processo com vista à sua melhor orientação técnica. Em causa está a decisão da aquisição de 4 viaturas de luxo pelo Conselho Constitucional. A questão da racionalidade, a prioridade e a transparência na utilização dos recursos públicos está no centro dos debates na sociedade moçambicana. O pesquisador do Centro de Integridade Pública, CIP, Baltazar Faela, lança um olhar crítico à situação.
8: Quantas escolas isto construiria? Quantos postos de saúde? Que quantidade de medicamentos podia ser importada para salvar vidas?
7: A porta-voz da Procuradoria da cidade de Maputo, Açucena da Cruz, garante que o caso está a ser avaliado.
9: Devemos esclarecer que neste momento estamos numa fase preliminar. É um assunto recente que foi remetido e o Ministério Público ainda não se posicionou em termos de parecer sobre aquele concurso.
7: Entre as viaturas encomendadas pelo Conselho Constitucional está uma de marca Mercedes-Benz, avaliada em cerca de 450 mil euros. De Maputo para a RFI, Orfeu, Lisboa.
0: Em Moçambique, onde quase 500 mil de pessoas necessita de assistência de saúde no norte do país, mas o plano humanitário do setor tem apenas 13,7 milhões de euros e acesso condicionado às populações afetadas. Na Etiópia, as autoridades acusam a Eritreia de apoiar a ofensiva armada lançada a 22 de setembro por uma nova aliança antigovernamental. O governo etíope anunciou o encerramento da embaixada em Asmara, capital da vizinha Eritreia, e anunciou a expulsão de 10 diplomatas eritreus do território. A Eritreia reagiu de imediato, anunciando o fim das relações diplomáticas com Addis Abeba. As explicações com Liliana Henriques.
10: Os 10 diplomatas eritreus serão expulsos da Etiópia porque as autoridades da Addis Abeba os consideram suspeitos de atividades que constituem uma ameaça direta à segurança nacional. As autoridades etíopes anunciaram ainda o encerramento da sua embaixada na capital da vizinha Eritreia, Asmara. Em resposta, poucas horas depois, a Eritreia anunciou a ruptura das suas relações diplomáticas com a Etiópia. Este contencioso surge numa altura em que a Addis Abeba acusa a vizinha Eritreia de apoiar, juntamente com o Sudão e o Egito, a ofensiva lançada por uma nova aliança antigovernamental na região do Tigré e nas zonas de Afar e Amhara, na zona fronteiriça do norte do país. A escalada das tensões em território etíope atingiu um novo patamar na noite de quarta-feira, quando se ouviram explosões durante a noite na capital Addis Abeba, que até o momento nunca tinha sido alvo de uma ação militar, nem mesmo durante a guerra entre os dois países entre 2020 e 2022.
0: No Haiti, a violência dos grupos armados continua a provocar milhares de vítimas e a alargar-se a novas zonas do país. Nos últimos 9 meses, a ONU registou pelo menos 5.700 mortes ou feridos em ataques de gangues ou durante operações contra esses grupos. Ligia Anjos.
11: Mais de 250 pessoas foram sequestradas e pelo menos 1.000 mulheres e raparigas foram vítimas de violência sexual. O Alto Comissário das Nações Unidas para os Direitos Humanos admite que estes números sejam inferiores à realidade. Apesar de alguns avanços das autoridades em certas zonas de Port-au-Prince, os gangues continuam a adaptar-se e a expandir a presença para outras regiões. As Nações Unidas denunciam o uso excessivo de força por agentes da autoridade e execuções sumárias atribuídas a grupos de autodefesa. A Força Internacional destacada para apoiar o Haiti continua muito abaixo do efetivo previsto. Cerca de 1.500 militares estão no terreno, quando o objetivo é chegar aos 5.500. O Alto Comissário das Nações Unidas para os Direitos Humanos pede, portanto, um reforço rápido desta missão para garantir o respeito pelos direitos humanos e, assim, garantir também a segurança das próximas eleições.
0: Em Espanha, o Congresso dos Deputados chumbou hoje os dois decretos com medidas sobre a habitação aprovados pelo governo de Pedro Sánchez. esta semana em resposta aos protestos dos espanhóis na sequência do caso de Mari Carmen Asbacal, uma idosa de 87 anos que foi despejada do apartamento onde vivia há 70 anos em Madrid. Face a esta derrota, o presidente do Partido Popular, Alberto Núñez Feijó, pede a convocação de eleições antecipadas. E é o ponto final neste bloco informativo.
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0: E a segunda parte desta emissão em língua portuguesa aqui na antena da RFI, em português, sexta-feira, rúbrica Desporto. Catarina Falcão dá destaque ao Mundial de Futebol de 2030. Fodé Mané é o convidado de Cristiana Soares para falar sobre a situação política na Guiné-Bissau.
1: Convidado.
2: Na Guiné-Bissau, o alto comando militar que levou a cabo o golpe de Estado de novembro do ano passado, em comunicado, anunciou esta quinta-feira que não estão reunidas as condições de segurança para garantir o regresso ao país do ex-presidente Umaru Sissoko em Baló. Um regresso que estava anunciado para o dia 4 e depois do porta-voz do Conselho Nacional de Transição, Fernando Vaz, ter garantido que qualquer cidadão nacional poderia regressar ao país. Para analisar esta situação, tenho comigo em linha o analista político guineense Fodé Mané, a quem começo por perguntar como analisa esta reviravolta.
3: Primeiro, esta situação não é clara para qualquer pessoa atenta quanto aos homens que estão a gerir a transição. Ora, aparece o governo, aparece o Estado-Maior-General das Forças Armadas, aparece o Conselho Nacional de Transição e o alto comando que tinha surgido em novembro a anunciar o golpe de Estado desapareceu até nestas duas semanas anteriores a tomar alguma decisão. Isso cria alguma confusão em termos de quem é que manda realmente, qual é a personalidade. E tudo indicava que todos eram submetidos às orientações do Sissoko Embalo. Mas depois vimos situações que nos criam outras dúvidas. Por exemplo, na terça, dia 29, houve movimentações um pouco anormais que levaram com que as pessoas ficaram com um certo susto, que parece é verdade, é boato e tudo.
2: As movimentações que está a falar têm a ver com o desmantelamento da unidade anti-golpe, que é uma força especial que foi criada durante o mandato do Umaru Sissoko em Baló.
3: Aquilo não está claro, se é a unidade anti-golpe, porque depois viu-se movimentações, que não era normal as pessoas saírem de um sítio para outro, outros na viatura, outros a pé, não se sabe o que é que está a passar. Mas depois de criar aquele pânico, veio o Ministério do Interior a dar uma conferência de imprensa a dizer que trata-se de movimentações normais nos quartéis. Então, para eles, não se falou de desmantelamento, mas circularam notícias de que algumas pessoas estão retidas junto ao Estado-Maior das Forças Armadas. Tudo isto torna a situação um pouco confusa. Mas, no meio de tudo isso, surgiu quem é o porta-voz, não é só do Conselho Nacional de Transição, mas ele fala em nome de todo este regime, que é o Nando Vaz.
2: O Fernando Vaz.
3: Sim, a garantir que o Umaru Sissoko vem, tem condições. E, surpreendentemente, vimos o comunicado à imprensa com aqueles pontos onde podemos destacar a situação de dizer que não foram reunidas as condições retomadas daquela proibição de concentrações e manifestações. Isso nos levou a pensar nas movimentações que houve nas duas últimas semanas. Recolha de nomes, de organizações, de eventos para irem receber Sissoko, com a sua declaração, alguns órgãos de comunicação social, a dizer que vem no dia 4. Então, se houve este comunicado, que até no início, no meu caso, pensei que eram fake news. Só depois de ouvir o porta-voz do alto comando confirmar aqueles pontos essenciais do comunicado, ainda alargando, mas com alguns pormenores, realmente, nós temos que sentar e aguardar.
2: A situação não é clara, mas pode o Umaru Sissoko em Baló estar a perder aliados na Guiné-Bissau?
3: Eu não consigo afirmar que se trata de perda de aliados. Eu estou a ver isso também noutra perspectiva de que pode ser uma estratégia de tentar controlar a situação e também ter o apoio de alguns parceiros que entendiam que se tratava de um verdadeiro golpe de Estado. Não consigo ver isso na perspectiva de que o Maru está a perder aliados, porque são pessoas colocadas, indicadas, que até hoje há sinais de que recebem orientações do Maru, se socorro em bala. As pessoas muito próximas do Maru continuaram a ser nomeadas, os que eram adversários continuaram a ser restringidos ao sistema e continuamos a ver maior liberdade de atuação por parte dos apoiantes.
2: Mas quando o Umar Sissoko Embaló anunciou o regresso dele à Guiné-Bissau, ele tinha que ter a certeza absoluta de que esse regresso era viável ou não?
3: Ele tinha que ter esta certeza. E acho que tem essa certeza. Mas também tem será que realmente tinha a intenção de regressar? Nós sabemos que, por vezes, na política, uma das formas de obter a solidariedade é vitimizar-se. Vimos isso no passado, com o Nino Vieira, com o Carlos Domingos Gomes, quando esteve fora. Aí, esta vitimização provoca solidariedade. Porque nesta situação do Maru, o que é que vai o pensamento dos seus apoiantes? Que o atual poder é ingrato para com o Maru. Foram instalados, apoiados, promovidos pelo Maru. Agora não estão dispostos a protegê-lo. Está a ver, vai provocar uma solidariedade para com ele. Pode ser essa a estratégia. Eu duvido que há realmente uma intenção de voltar naquela circunstância. Pode haver intenção de voltar, porque é onde qualquer pessoa sente melhor no seu país. Mas naquela circunstância, daquela forma, organizando uma recepção apoteótica, eu duvido se é a intenção dele.

0: para poder realizar-se melhor.
1: A concretizar-se esta candidatura de Ilídio Vieira T é fazer face a Umaro Sissoko Embaló.
0: É fazer face a Umaro Sissoko Embaló, se ele realmente não está atrás da sua candidatura. Eu coloco sempre esta dúvida. Se não é uma candidatura alternativa, se ele não conseguir.
1: As palavras do analista político guineense Fodé Mané a propósito do regresso abortado do Umaro Sissoko Embaló à Guiné-Bissau.
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3: E a rubrica Desporto tem hoje a assinatura de Catarina Falcão.
4: Após um campeonato do mundo de futebol que desiludiu os fãs, Portugal e França viraram uma nova página e contrataram novos treinadores. Portugal optou por Jorge Jesus, um treinador que, segundo o próprio, já não tem nada a provar após triunfos à frente de equipas em Portugal, Brasil, Turquia ou Arábia Saudita, mas que alimentava há anos a esperança de orientar a seleção das esquinas. Já a França escolheu Zinedine Zidane para suceder a Didier Deschamps, um símbolo do futebol francês e do futebol mundial como jogador. Como treinador, ganhou 3 Ligas dos Campeões, sendo quase uma exigência dos franceses tê-lo agora à frente da sua seleção. Duas equipas diferentes, orientadas por treinadores com estilos muito diferentes. Jorge Jesus mais extrovertido e sem papas na língua. Zinedine Zidane mais introspectivo, mas sempre com a palavra certa. Mas os dois com uma grande sede de vitória e olhos postos no Mundial de 2030. Éric Mendes, jornalista luso-francês, explica como estes dois treinadores estão a portar nos primeiros jogos da Liga das Nações, a primeira prova para estas duas equipas, onde tanto Jesus como Zidane se têm mostrado à altura da tarefa.
5: A quem conhece o estilo e a maneira de funcionar do Jorge Jesus, ninguém está surpreendido finalmente, porque finalmente em 2 jogos ele conseguiu fazer o Jorge Jesus. Quer dizer, se fosse a falar do primeiro jogo, talvez era isso aí mais crítico, porque a gente viu finalmente pouca coisa. A gente viu uma equipa que não fez um grande jogo, mas que ganhou, ok? Mas foi complicado. O segundo jogo foi completamente diferente, para uma equipa da Noruega com Erling Haaland. Quer dizer que já era um teste mesmo para o Jorge Jesus. Mas lá está o fio condutor e finalmente a diferença foi essa. Que o Jorge Jesus conseguiu ter talvez o melhor jogo com Portugal frente à Noruega sem Cristiano Ronaldo. E Jorge Jesus, por isso acho que ele é também um pouco pragmático na ideia deles. Ele quer ganhar, ele gosta de ganhar. Ele sabe também que tem uma geração que pode o permitir de levar Portugal aos títulos. Não só no Euro, mas também talvez no Mundial daqui a 4 anos.
4: E o que é que podemos dizer das convocações dele? Ou seja, ele fez as suas escolhas, algumas esperadas, outras inesperadas. Eram mudanças que se calhar outro treinador teria medo de executar, tendo em conta, claro, os jogadores que fazem parte de grandes clubes. Jorge Jesus não parece importar-se muito com isso.
5: Para quem segue a seleção e vê a seleção como está a evoluir, toda a gente sabe que há uma geração de jogadores que permitiu Portugal de sonhar grande. E Jorge Jesus também não é burro e sabe disto. Se ele vem cá em Portugal, ele tem capacidade de ter uma gestão de jogadores e de até logo se vê com o Rodrigo Moura ontem, com o laço que ele marcou, que lhe há uma geração de miúdos atrás que lhe pode talvez encaixar daqui a 4 anos e pode permitir a Portugal de sonhar mesmo em grande. E eu acho que é aquela sensação que também já Portugal com o Roberto Martínez deixou escapar um pouco uma geração. E então o Jorge Jesus está a chegar, eu disse, ok, estou a ver isto, eu sei que tenho assim nas outras mãos talvez uma das seleções mais fortes do mundo e posso fazer alguma coisa, como já o fiz nos meus clubes, como já o fiz quando fui para o Brasil, ninguém acreditava nele. Realmente ele foi campeão da Libertadores do Flamengo, quando ele levou o Al Nassr ao título com o Ronaldo, quando o Ronaldo não tinha ganho nada na Arábia Saudita. Quer dizer que ele sabe muito bem com as ideias deles que ele pode permitir a Portugal de ir e sonhar. E depois escolher os jogadores, ele já sabe escolher. Ele tem a matéria-prima, agora é só dar as chaves a quem que ele quer. Pelo visto, já tirou das contas do Cristiano Ronaldo. O equilíbrio da equipa agora está muito melhor. Gonçalo Ramos está muito mais em confiança e mostrou claramente que ele tem capacidade também de fazer uma dupla com talvez os jogadores que finalmente ganhou mais nestas duas semanas o Portugal, foi o João Félix, que regressou a ser talvez o João Félix que toda a gente olhava com os olhos de amor. E também aquele equipe no meio campo. Talvez quem está a perder um pouco, e agora vou dizer isto porque sou um pouco parisiense, são os dois de Paris. Parece que nunca o João Neves e nunca o Vitinho vão talvez jogar juntos, porque é uma ideia do Jesus para ele. Não encaixa na equipe que é que ele fazia, no seu 4-4-2. E tem que ser um ou outro, e até parece que talvez o João Neves vai com pouca perda atrás e talvez vai ficar mais tempo no banco quando se vê o que é que ele está fazendo no Paris Saint-Germain. É um

0: única dúvida que eu tenho nesse aspecto, porque quando tens um meio campo com dois garotos com o duplo campeão da Europa, não sei. Agora é a ideia do Jorge Jesus, por enquanto está certo.
1: E este estilo de comunicação, o que é que podemos dizer sobre o Jorge Jesus nas conferências de imprensa? Sabemos que ele é uma pessoa muito direta, muito honesta. Isto é algo que ele traz também para o balneário, na tua opinião?
0: Sim. Ele, conforme eu falei, a comunicação social, ele está assim com os jogadores. E até isso que ele dá um certo... um carinho assim aos jogadores, porque o jogador para eles é uma pessoa talvez um pouco bruta, mete esta honestidade de sempre a dizer as palavras. Talvez os jogadores gostem assim deste discurso direto, que pelo menos também de não esconder nada. Quando, por exemplo, o Roberto Martínez talmente metia as formas, era capaz de dizer isto, aquilo, e finalmente atrás era sempre o Ronaldo que era estava metido à frente. Mais 10. Eu acho que o Jorge Jesus isto também foi esta força, e se ele continua assim também, e eu acho também que foi porque o grupo também permitiu ao Jorge Jesus de continuar assim, dizer, olha, não, para mim são os jogadores, não é Ronaldo mais 10. A seleção é os jogadores e vou continuar assim até o fim.
1: Passamos então agora para outra equipa que está numa nova fase, a seleção francesa, com o Zinedine Zidane, portanto também uma mudança de treinador. O jogo da seleção francesa neste momento é um jogo mais agradável para os jogadores e para os espectadores de ver? Claro que é muito diferente do que vimos com o Deschamps.
0: Sim. Para já é diferente do facto de ter muitas caras novas, ao contrário do Portugal, que ele está guardando um pouco o núcleo que foi nos últimos anos. O Zidane quis ver assim jovem geração, novos jogadores e novos talentos, e uma até que tem uma costela portuguesa que chama-se, no caso, da Cunha. Eu vou dizer da Cunha e não da Cuna, como ele quer que fazer. O Zidane, nesse aspecto, ele está mesmo com essa ideia de construir com uma nova geração, justamente que vai permitir talvez o sítio de atingir o Mundial em 2030. E o Zidane soube pouco a pouco realmente por as suas ideias, já com uma base de jogadores, com talentos que ele tem, como o Kylian Mbappé, mesmo agora está lesionado e não vai jogar nos últimos jogos. Ele também vai dar crédito finalmente ao Dembélé, ao Michael Olise, e com esta nova geração que está aparecendo, do Cunha, do Jaquet na defesa. E por isso a França está-se a construir pouco a pouco e está finalmente mesmo a abrir um novo livro, né? Eu vou dizer um novo capítulo, é um novo livro com o Zinedine Zidane. O que o Zidane quer fazer a sua própria história, sem pensar no que é que se passa atrás. Ele sabe a comparação que vamos ter com o Didier Deschamps. Depois também temos que ter a noção que, para quem viu como é que ele estava no Real Madrid como treinador, ele também não é daqueles treinadores que fazem contra-pressing, tiki-taka. Ele tem as suas ideias de jogos, ele sabe também se adaptar realmente à matéria que ele tem, às novas gerações e aos novos meios. Ele gosta de ver finalmente e finalmente ele é um pouco como ideia jogador, quer dizer, o número 10 que está sempre a analisar um pouco os jogos e ver finalmente o que é que posso ir buscar de tal treinador, o que é que posso ir buscar de tal maneira de jogar, para finalmente pôr na minha maneira de ser e ver a minha equipe fazer. Por isso concordo e estou confiante a ver finalmente que a equipa de França vai subir pouco a pouco, mas já começou a dar muitas boas coisas em campo e o Zidane já ganhou crédito nesse aspecto.
1: Ele não teve medo então de mexer na posição de Kylian Mbappé, parece realmente estar a dar uma atenção especial a Ousmane Dembélé, ou seja, parece realmente não ter medo de mexer em coisas que até agora eram um bocadinho sagradas. Ele consegue impor-se também devido à sua aura, devido ao que ele significa para a França e para a seleção francesa?
0: Justamente, é a sua sorte e a sua chance é essa, é que não estou a ver o Mbappé, mesmo assim ele não gosta de dizer que eu gosto na esquerda, a dizer não ao Zidane. Tu sabes quem está à tua frente, tu sabes muito bem que não é só aquele grande jogador que permitiu a França ganhar o seu primeiro Mundial, também é aquele primeiro treinador que conseguiu ganhar 3 Ligas dos Campeões e não só em 3 anos. Quer dizer que é alguém que conseguiu, tudo o que ele faz, tudo o que ele toca, acaba em ouro. Por isso, de Mbappé quer ganhar e ir buscar mais um Mundial, uma Bola de Ouro, isso ou aquilo, tem que ser com a magia do Zidane, porque o Zidane vai dar sempre aquele carinho, porque o Zidane é também daqueles... Porque a gente fala do facto que ele fala pouco, usa poucas palavras, mas ele também dá aquelas palavras certas. E a maneira funcional também permite ao seu grupo de sempre de acreditar nele, e nesse aspecto também os jogadores gostam muito dele e da maneira de funcionar. E também, se alguém está com dúvida, basta ir a um treino, ver como é que ele está com os jogadores e mesmo assim, se quando ele está no meio dos jogadores, sempre com a técnica dele, os jogadores olham, calam-se logo a dizer, olha, o gajo é muito bom.
1: Ouvimos Eric Mendes, jornalista luso-francês, sobre esta nova etapa das seleções de futebol masculino portuguesa e francesa. Obrigada por ter acompanhado este Magazine de Desporto. Até para a semana.
2: E nós despedimos-nos hoje. Se nos quiser continuar a acompanhar, pode fazê-lo através da nossa página RFI Português ou nas redes sociais. Obrigada pela preferência. Fique bem. São 18 horas em Paris e Maputo, 16 em Bissau. 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
3: Neide Ribeiro.
2: Na Guiné-Bissau, o alto comando militar emitiu um comunicado a anunciar que não estão reunidas as condições de segurança para garantir o regresso do ex-presidente Umaru Sissoko Embalo ao país. Espanha, o Congresso dos Deputados chumbou esta sexta-feira os dois decretos com medidas sobre a habitação aprovados pelo governo de Pedro Sánchez nesta terça-feira. Face a esta derrota, o presidente do Partido Popular, Alberto Núñez Feijó, pede a Pedro Sánchez que convoque eleições antecipadas. Estes são alguns dos assuntos que vamos desenvolver na realização técnica desta emissão. Está Dusko Sekolić e o jornal começa agora.
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2: O alto comando militar que protagonizou o golpe de Estado em novembro passado na Guiné-Bissau anunciou que não estão reunidas as condições de segurança para garantir o regresso do ex-presidente Umaru Sissoko Embalo ao país. Informações recolhidas pela RFI dão conta de um crescente descontentamento com o anunciado regresso do antigo presidente. Eva Maci.
4: Foi na terça-feira que aconteceram as primeiras transferências no seio das Forças Armadas. Vários membros da Guarda Presidencial, que integravam um grupo criado por Umar Sissoko Embalo quando era presidente, um grupo chamado Antigolpe, foram transferidos para o quartel do Exército, onde se encontram atualmente. No mesmo dia, gerou-se um movimento de pânico em Bissau, como relata o nosso correspondente. Escolas e lojas ficaram fechadas entre segunda e terça-feira. Várias fontes contactadas pela RFI afirmam que as ordens que estiveram na origem destas movimentações no seio das Forças Armadas partiram de Tomás Jassy, chefe do Estado-Maior-General das Forças Armadas. Um líder da oposição afirma de forma anónima, passo a citar, que Tomás Jassy está abaixo do presidente Horta Inta e, portanto, nada disto pode acontecer sem o aval do general Horta. Fim da citação. Na leitura das fontes contactadas pela RFI, estas transferências terão como objetivo desmantelar os apoios que ainda permanecem fiéis a Umar Sissoko Embalo e afastá-los do atual presidente Horta Inta, de forma a garantir a sua segurança. Entrevistado pela RFI, o analista guineense Fode Mané considera que pode estar em curso uma estratégia de vitimização por parte do ex-presidente Umar Sissoko Embalo. Por outro lado, segundo outras fontes contactadas pela RFI, poderá estar em curso um processo de autonomização dos militares, que estão no poder há 11 meses e que estarão a impedir o regresso ao poder do antigo presidente.
2: Entretanto, a plataforma Frente Popular, que reúne na Guiné-Bissau as organizações da sociedade civil, vieram dizer em comunicado que apoiam o desarmamento de grupos ligados a Umaru Sissoko Embalo e exigem o respeito pelas liberdades fundamentais. A Frente Popular pede ainda esclarecimentos sobre alegadas mortes e violações dos direitos humanos, defendendo o regresso à ordem constitucional e apelam ao diálogo e realização de eleições livres e credíveis. À RFI, o jurista e analista político Fode Mané diz que a decisão de impedir o regresso de Embalo pode fazer parte da estratégia de vitimização do antigo presidente.
5: Eu não consigo afirmar que se trata de perda de aliados. Eu estou a ver isso também noutra perspectiva de que pode ser uma estratégia de tentar controlar a situação e também ter o apoio de alguns parceiros que entendiam que se tratava de um verdadeiro golpe de Estado. Não consigo ver isso na perspectiva de uma está a perder aliados, porque são pessoas colocadas, indicadas, que até hoje há sinais de que recebem orientações do Umaru Sissoko Embalo.
6: Mas quando o Umaru Sissoko Embalo anunciou o regresso dele à Guiné-Bissau, ele tinha que ter a certeza absoluta de que esse regresso era viável ou não.
5: Nós sabemos que, por vezes, na política, uma das formas de obter a solidariedade é vitimizar-se. Vimos isso no passado. Esta vitimização provoca solidariedade, porque nesta situação do Maru, o que é que vai o pensamento dos seus apoiantes, que o atual poder é ingrato para com o Moro.
6: A concretizar-se esta candidatura de Ilídio Vieira T à presidência da República é fazer face a Umar Sissoko Embaló.
5: É fazer face a Umar Sissoko Embaló, se ele realmente não está atrás da sua candidatura. Eu coloco sempre esta dúvida. Se não é uma candidatura alternativa, se ele não conseguir.
2: Fodeman é jurista e analista político, ele que é o convidado de Cristiana Soares nesta sexta-feira em Moçambique. O Ministério das Finanças suspendeu a aquisição de 4 viaturas de luxo pelo Conselho Constitucional, avaliadas em cerca de 50 milhões de meticais. A decisão resulta do facto de terem sido constatados no referido processo indícios de atos que contrariam normas legais de contratação pública e de gestão do património do Estado. A reportagem é de Orfeu Lisboa.
7: Foi em comunicado que o Ministério das Finanças anunciou a suspensão da compra e determinou que a Unidade Funcional de Supervisão de Aquisições proceda à supervisão do processo com vista à sua melhor orientação técnica. Em causa está a decisão da aquisição de 4 viaturas de luxo pelo Conselho Constitucional. A questão da racionalidade, a prioridade e a transparência na utilização dos recursos públicos está no centro dos debates na sociedade moçambicana. O pesquisador do Centro de Integridade Pública, CIP, Baltazar Faela, lança um olhar crítico à situação.
8: Quantas escolas isto construiria? Quantos postos de saúde? Que quantidade de medicamentos podia ser importada para salvar vidas?
7: A porta-voz da Procuradoria da cidade de Maputo, Açucena da Cruz, garante que o caso está a ser avaliado.
9: Devemos esclarecer que neste momento estamos numa fase preliminar. É um assunto recente que foi remetido. O Ministério Público ainda não se posicionou em termos de parecer sobre aquele concurso.
7: Entre as viaturas encomendadas pelo Conselho Constitucional está uma de marca Mercedes-Benz, avaliada em cerca de 450 mil euros. De Maputo para a RFI, Orfeu, Lisboa.
2: Em Moçambique, onde quase 500 mil de pessoas necessita de assistência de saúde no norte do país, mas o plano humanitário do setor tem apenas 13,7 milhões de euros e acesso condicionado às populações afetadas. Na Etiópia, as autoridades acusam a Eritreia de apoiar a ofensiva armada lançada a 22 de setembro por uma nova aliança antigovernamental. O governo etíope anunciou o encerramento da embaixada em Asmara, capital da vizinha Eritreia, e anunciou a expulsão de 10 diplomatas eritreus do território. A Eritreia reagiu de imediato, anunciando o fim das relações diplomáticas com Addis Abeba. As explicações com Liliana Henriques.
10: Os 10 diplomatas eritreus serão expulsos da Etiópia porque as autoridades da Addis Abeba os consideram suspeitos de atividades que constituem uma ameaça direta à segurança nacional. As autoridades etíopes anunciaram ainda o encerramento da sua embaixada na capital da vizinha Eritreia, Asmara. Em resposta, poucas horas depois, a Eritreia anunciou a ruptura das suas relações diplomáticas com a Etiópia. Este contencioso surge numa altura em que a Addis Abeba acusa a vizinha Eritreia de apoiar, juntamente com o Sudão e o Egito, a ofensiva lançada por uma nova aliança antigovernamental na região do Tigré e nas zonas de Afar e Amara, na zona fronteiriça do norte do país. A escalada das tensões em território etíope atingiu um novo patamar na noite de quarta-feira, quando se ouviram explosões durante a noite na capital Addis Abeba, que até o momento nunca tinha sido alvo de uma ação militar, nem mesmo durante a guerra entre os dois países entre 2020 e 2022.
2: No Haiti, a violência dos grupos armados continua a provocar milhares de vítimas e a alargar-se a novas zonas do país. Nos últimos 9 meses, a ONU registrou pelo menos 5.700 mortes ou feridos em ataques de gangues ou durante operações contra esses grupos. Ligia Anjos.
11: Mais de 250 pessoas foram sequestradas e pelo menos 1.000 mulheres e raparigas foram vítimas de violência sexual. O Alto Comissário das Nações Unidas para os Direitos Humanos admite que estes números sejam inferiores à realidade. Apesar de alguns avanços das autoridades em certas zonas de Port-au-Prince, os gangues continuam a adaptar-se e a expandir a presença para outras regiões. As Nações Unidas denunciam o uso excessivo de força por agentes da autoridade e execuções sumárias atribuídas a grupos de alto autodefesa. A Força Internacional destacada para apoiar o Haiti continua muito abaixo do efetivo previsto. Cerca de 1.500 militares estão no terreno, quando o objetivo é chegar aos 5.500. O Alto Comissário das Nações Unidas para os Direitos Humanos pede, portanto, um reforço rápido desta missão para garantir o respeito pelos direitos humanos e, assim, garantir também a segurança das próximas eleições.
2: Em Espanha, o Congresso dos Deputados chumbou hoje os dois decretos com medidas sobre a habitação aprovados pelo governo de Pedro Sánchez esta semana em resposta aos protestos dos espanhóis na sequência do caso de Mari Carmen Asbacal, uma idosa de 87 anos que foi despejada do apartamento onde vivia há 70 anos em Madrid. Face a esta derrota, o presidente do Partido Popular, Alberto Núñez Feijó, pede a convocação de eleições antecipadas. E é o ponto final neste bloco informativo.
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2: E a segunda parte desta emissão em língua portuguesa aqui na antena da RFI em português, sexta-feira, rúbrica Desporto. Catarina Falcão dá destaque ao Mundial de Futebol de 2030. Sadio Mané é o convidado de Cristiana Soares para falar sobre a situação política na Guiné-Bissau.
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6: Na Guiné-Bissau, o alto comando militar que levou a cabo o golpe de Estado de novembro do ano passado, em comunicado, anunciou esta quinta-feira que não estão reunidas as condições de segurança para garantir o regresso ao país do ex-presidente Umaru Sissoko em Baló. Um regresso que estava anunciado para o dia 4 e depois do porta-voz do Conselho Nacional de Transição, Fernando Vaz, ter garantido que qualquer cidadão nacional poderia regressar ao país. Para analisar esta situação, tenho comigo em linha o analista político guineense Fodé Mané, a quem começo por perguntar como analisa esta reviravolta.
5: Primeiro, esta situação não é clara para qualquer pessoa atenta quanto aos órgãos que estão a gerir a transição. Ora, aparece o governo, aparece o Estado-Maior-General das Forças Armadas, aparece o Conselho Nacional de Transição e o alto comando que tinha surgido em novembro a anunciar golpe de Estado desapareceu até nestas duas semanas anteriores a tomar alguma decisão. Isso cria alguma confusão em termos de quem é que manda realmente, qual é a personalidade. E tudo indicava que todos eram submetidos às orientações do Sissoko Embalo. Mas depois vimos situações que nos criam outras dúvidas. Por exemplo, na terça, dia 29, houve movimentações um pouco normais que levaram com que as pessoas ficaram com um certo susto, que parece a verdade, é boato e tudo.
6: As movimentações que está a falar têm a ver com o desmantelamento da unidade anti-golpe, que é uma força especial que foi criada durante o mandato do Umaru Sissoko Embaló.
5: Aquilo não está claro, se é a unidade anti-golpe, porque depois viu-se movimentações, que não era normal. As pessoas saírem de um sítio para outro, outros na viatura, outros a pé, não se sabe o que é que está a passar. Mas depois de criar aquele pânico, veio o Ministério do Interior a dar uma conferência de imprensa a dizer que trata-se de movimentações normais nos quartéis. Então, para eles, não se falou de desmantelamento, mas circularam notícias de que algumas pessoas estão retidas junto ao Estado-Maior das Forças Armadas. Tudo isto torna a situação um pouco confusa. Mas, no meio de tudo isso, surgiu quem é o porta-voz, não é só do Conselho Nacional de Transição, mas ele fala em nome de todo este regime, que é o Nando Vaz.
6: O Fernando Vaz.
5: Sim, a garantir que o Umaru Sissoko vem, tem condições. E, surpreendentemente, vimos o comunicado à imprensa com aqueles pontos onde podemos destacar a situação de dizer que não foram reunidas as condições retomadas daquela proibição de concentrações e manifestações. Isso nos levou a pensar nas movimentações que houve nas duas últimas semanas. Recolha de nomes, de organizações, de eventos para irem receber Sissoko, com a sua declaração, alguns órgãos de comunicação social a dizer que vem no dia 4. Então, se houve este comunicado que até no início, no meu caso, pensei que eram fake news. Só depois de ouvir o porta-voz do alto comando confirmar aqueles pontos essenciais do comunicado, ainda alargando, mas com alguns pormenores, realmente, nós temos que sentar e aguardar.
6: A situação não é clara, mas pode o Umaru Sissoko Embaló estar a perder aliados na Guiné-Bissau?
5: Eu não consigo afirmar que se trata de perda de aliados. Eu estou a ver isso também noutra perspectiva de que pode ser uma estratégia de tentar controlar a situação e também ter o apoio de alguns parceiros que entendiam que se tratava de um verdadeiro golpe de Estado. Não consigo ver isso na perspectiva de uma está a perder aliados, porque são pessoas colocadas, indicadas, que até hoje há sinais de que recebem orientações do Umaru Sissoko Embaló. As pessoas muito próximas do Umaru continuaram a ser nomeadas, os que eram adversários continuaram a ser restringidos ao sistema e continuamos a ver maior liberdade de atuação por parte dos apoiantes.
6: Mas quando o Umaru Sissoko Embaló anunciou o regresso dele à Guiné-Bissau, ele tinha que ter a certeza absoluta de que esse regresso era viável ou não?
5: Ele tinha que ter esta certeza. E acho que tem essa certeza. Mas também tem será que realmente tinha a intenção de regressar? Nós sabemos que, por vezes, na política, uma das formas de obter a solidariedade é vitimizar-se. Vimos isso no passado, com o Nino Vieira, com o Carlos Domingos Gomes, quando esteve fora. Aí, esta vitimização provoca solidariedade. Porque nesta situação do Umaru, o que é que vai o pensamento dos seus apoiantes? Que o atual poder é ingrato para com o Umaru. Foram instalados, apoiados, promovidos pelo Umaru. Agora não estão dispostos a protegê-lo. Está a ver, vai provocar uma solidariedade para com ele. Pode ser essa a estratégia. Eu duvido que há realmente uma intenção de voltar naquela circunstância. Pode haver intenção de voltar, porque é onde qualquer pessoa sente melhor no seu país. Mas naquela circunstância, daquela forma, organizando uma recessão apoteótica, eu duvido se é intenção.
6: Ou seja, essa estratégia, não é, da vitimização, como estava aqui a falar, pode efetivamente então corroborar aqui quase uma encenação deste regresso abortado de Sissoko Embaló à Guiné-Bissau, um regresso abortado pelos militares, simplesmente para que ele ganhe mais solidariedade e possa voltar posteriormente à Guiné-Bissau.
5: Pode ter esta dimensão de tentar granjar a solidariedade e criar um certo desgosto para com o regime instalado, que sabe que é um regime de pessoas muito fiéis. Mas também pode ser uma forma de distrair, de as pessoas concentrarem em outros assuntos, que não da própria situação que está a ser vivida neste momento.
6: Mas esse regresso do Umaru também não podia confirmar a seguir o regresso do Domingos Simões Pereira? Ou não podia abrir portas para?
5: Não, não abre portas. Por quê? Porque o Domingos Simões Pereira foi na base de um despacho judicial. E, inclusive, esse despacho pode-se inventar, pode-se continuar a dizer que deve voltar, como se fez no passado, com ameaça logo de detenção. Está a ver, logo está condicionado. Esta é a forma de impedir o seu regresso. É diferente com a forma de impedir o Umaru. É dizer só que não temos segurança. E como ele tinha a sua segurança pessoal bem montada, então tem que retirar a segurança pessoal. Então são formas diferentes de impedir o regresso. Mas para o regime, o regresso de domingo é mais incômodo que o Umaru Sissoko Embaló.
6: Este desmantelamento da unidade antigolpe foi, segundo uma fonte do Estado-Maior-General das Forças Armadas, uma intervenção que procurou reforçar o controlo sobre a segurança presidencial. Estamos a falar aqui a segurança de Hortentá. Também houve uma reunião dos réguos de Biombo, portanto, cidade natal de Elídio Vieira Té, primeiro-ministro de transição, onde nessa reunião, os líderes tradicionais manifestaram a sua preocupação para com a segurança e a integridade física de Elídio Vieira Té. O que é que isto quer dizer?
5: O Elídio já está a ter algumas pretensões de se enraizar e a única base étnica que ele podia invocar é da região de Biombo. Mas onde os resultados das eleições de 2025, como do referendo, mostram que não tem assim o grosso dos apoiantes. E o único meio que ele tem utilizado é através de injetar meios econômicos, aliciar algumas pessoas, já se fala. Há uma pretensão dele, claro, emergir como um líder, diferente daquela que podia ser a indicação do Sissoko. Eu acho que também pode ser uma estratégia de, mais tarde, em nome de uma conciliação, dizer que a situação já está controlada. E depois, há pessoas também que estão a sentir do processo de partilha, de acesso aos recursos. Não é por acaso que o alto comando apareceu em novembro de 2025, só voltou em setembro de 2026. Quantos meses? Porquê do seu surgimento? Isso dá algum sinal de que talvez há pessoas que entendem que estão a perder o protagonismo dentro dessa estrutura, principalmente de alguns militares. Porque isso, desmantelamento, desarmamento e tudo, não são confirmados. Não há atitudes que mostrem que essas pessoas foram utilizadas. É uma forma de trabalhar com contra-informação.
6: Pode Ilídio ver até estar neste caminho a preparar terreno para apresentar a candidatura à presidência da República?
5: Isso é, sem dúvida, é a sua pretensão. Foi anunciado, criou o seu partido, está a tentar aliciar as pessoas dos outros partidos para irem juntar com ele, utilizando os postos na administração pública. Então, é uma forma de aproveitar esta sua posição de primeiro-ministro e ministro das Finanças, quem gere os recursos, para poder realizar-se melhor.
6: A concretizar-se esta candidatura de Ilídio Vieira T é fazer face a Umaro Sissoko Embaló.
5: É fazer face a Umaro Sissoko Embaló, se ele realmente não está atrás da sua candidatura. Eu coloco sempre esta dúvida. Se não é uma candidatura alternativa, se ele não conseguir.
6: As palavras do analista político guineense Fodé Mané a propósito do regresso abortado do Umaro Sissoko Embaló à Guiné-Bissau.
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2: E a rubrica Desporto tem hoje a assinatura de Catarina Falcão.
12: Após um campeonato do mundo de futebol que desiludiu os fãs, Portugal e França viraram uma nova página e contrataram novos treinadores. Portugal optou por Jorge Jesus, um treinador que, segundo o próprio, já não tem nada a provar após triunfos à frente de equipas em Portugal, Brasil, Turquia ou Arábia Saudita, mas que alimentava há anos a esperança de orientar a seleção das esquinas. Já a França escolheu Zinedine Zidane para suceder a Didier Deschamps, um símbolo do futebol francês e do futebol mundial como jogador. Como treinador, ganhou 3 Ligas dos Campeões, sendo quase uma exigência dos franceses tê-lo agora à frente da sua seleção. Duas equipas diferentes, orientadas por treinadores com estilos muito diferentes. Jorge Jesus mais extrovertido e sem papas na língua. Zinedine Zidane mais introspectivo, mas sempre com a palavra certa. Mas os dois com uma grande sede de vitória e olhos postos no Mundial de 2030. Éric Mendes, jornalista luso-francês, explica como estes dois treinadores estão a portar nos primeiros jogos da Liga das Nações, a primeira prova para estas duas equipas, onde tanto Jesus como Zidane se têm mostrado à altura da tarefa.
0: Para quem conhece o estilo e a maneira de funcionar do Jorge Jesus, ninguém está surpreendido finalmente, porque finalmente em 2 jogos ele conseguiu fazer o Jorge Jesus. Quer dizer, se fosse a falar do primeiro jogo, talvez era isso mais crítico, porque a gente viu finalmente pouca coisa. A gente viu uma equipa que não fez um grande jogo, mas que ganhou, ok? Mas foi complicado. O segundo jogo foi completamente diferente, frente a uma equipa da Noruega com o Erling Haaland. Quer dizer que já era um teste mesmo para o Jorge Jesus. Mas lá está o fio condutor e finalmente a diferença foi essa, que o Jorge Jesus conseguiu ter talvez o melhor jogo com Portugal frente a Noruega sem Cristiano Ronaldo. E Jorge Jesus, por isso acho que ele é também um pouco pragmático na ideia deles. Ele quer ganhar, ele gosta de ganhar. Ele sabe também que tem uma geração que pode o permitir de levar Portugal aos títulos. Não só no Euro, mas também talvez no Mundial daqui a 4 anos.
6: E o que é que podemos dizer das convocações dele? Ou seja, ele fez as suas escolhas, algumas esperadas, outras inesperadas. Eram mudanças que se calhar outro treinador teria medo de executar, tendo em conta, claro, os jogadores que fazem parte de grandes clubes. Jorge Jesus não parece importar-se muito com isso.
0: Para quem segue a seleção e vê a seleção como está a evoluir, toda a gente sabe que há uma geração de jogadores que permitem a Portugal de sonhar grande. E Jorge Jesus também não é burro e sabe disto. Se ele vem cá em Portugal, ele tem capacidade de ter uma gestão de jogadores e de até logo se vê com o Rodrigo Moura ontem, com o laço que ele marcou, que lhe há uma geração de miúdos atrás que lhe pode talvez encaixar daqui a 4 anos e pode permitir a Portugal de sonhar mesmo em grande. E eu acho que é aquela sensação que também já Portugal, com o Roberto Martínez, deixou escapar um pouco uma geração. E então o Jorge Jesus está a chegar, eu disse, ok, estou a ver isto, eu sei que tenho assim nas mãos talvez uma das seleções mais fortes do mundo e posso fazer alguma coisa. Como já o fiz nos meus clubes, como já fiz quando fui para o Brasil, ninguém acreditava nele. Finalmente ele foi campeão da Libertadores, foi o Flamengo, quando ele levou o Al Nassr ao título com o Ronaldo, quando o Ronaldo não tinha ganho nada na Arábia Saudita. Quer dizer que ele sabe muito bem, com as ideias dele, que ele pode permitir a Portugal de ir e sonhar. E eu depois escolhi os jogadores, eles já sabem. Já sabe escolher. Ele tem a matéria-prima, agora é só dar as chaves a quem que ele quer. Eu fiz já tirou das contas do Cristiano Ronaldo. O equilíbrio da equipa agora está muito melhor. Gonçalo Ramos está muito mais em confiança e mostrou claramente que ele tem capacidades também de fazer uma dupla com talvez os grandes que finalmente ganhou mais nestas duas semanas de Portugal foi o João Félix, que regressou a ser talvez o João Félix que toda a gente olhava com os olhos de amor. E também aquele equilíbrio no meio campo. Talvez quem está a perder um pouco, e agora vou dizer isto porque sou um pouco parisiense, são os dois de Paris. Parece que nunca o João Neves e nunca o Vitinho vão talvez jogar juntos, porque é uma ideia do Jesus para ele, não encaixa na equipe que é que ele fazia, no seu 4-4-2, e tem que ser um ou outro, e até parece que talvez o João Neves vai com pouca perda atrás e talvez vai ficar mais tempo no banco quando se vê o que é que ele está fazendo no Paris Saint-Germain. É a única dúvida que eu tenho nesse aspecto, porque acontece um meio campo com dois garotos com o duplo campeão da Europa. Não sei. Agora é a ideia do Jorge Jesus, por enquanto está certo.
1: E este estilo de comunicação, o que é que podemos dizer sobre o Jorge Jesus nas conferências de imprensa? Sabemos que ele é uma pessoa muito direta, muito honesta. Isto é algo que ele traz também para o balneário, na tua opinião?
0: Sim. Ele, conforme eu falei, a comunicação social, ele está assim com os jogadores. E até isso que ele dá um certo... um carinho assim aos jogadores, porque os jogadores para eles é uma pessoa talvez um pouco bruta, mas tem esta honestidade de sempre a dizer as palavras. Talvez os jogadores gostem assim desse discurso direto, pelo menos também de não esconder nada. Quando, por exemplo, o Roberto Martínez talmente metia as formas, era capaz de dizer isto ou aquilo, e finalmente atrás era sempre o Ronaldo que era estava metido à frente. Mais 10. Eu acho que o Jorge Jesus isto também foi esta força, e se ele continua assim também. E eu acho que também foi porque o grupo também permitiu aos jogadores de continuar assim a dizer, olha, não, para mim são os jogadores, não é Ronaldo mais 10. A seleção é os jogadores e vou continuar assim até o fim.
1: Passamos então agora para outra equipa que está numa nova fase, a seleção francesa, com o Zinedine Zidane, portanto também uma mudança de treinador. O jogo da seleção francesa neste momento é um jogo mais agradável para os jogadores e para os espectadores de ver? Claro que é muito diferente do Vimos com Deschamps.
0: Sim. É diferente do facto de ter muitas caras novas, ao contrário do Portugal, que ele está a guardar um pouco o núcleo que foi nos últimos anos. O Zinedine Zidane quis ver assim jovem geração, novos jogadores e novos talentos, e um até que tem uma costela portuguesa que chama-se, no caso, da Cunha. Eu vou dizer da Cunha e não da Cuna, como ele quer que fazer. O Zidane, nesse aspecto, ele está mesmo com essa ideia de construir com uma nova geração, justamente que vai permitir talvez o sítio de atingir o Mundial em 2030. E o Zidane soube pouco a pouco realmente por as suas ideias, já com uma base de jogadores, com talentos que ele tem, como o Kylian Mbappé, mesmo agora está lesionado e não vai jogar nos últimos jogos. Ele também vai dar crédito finalmente ao Dembélé, ao Michael Olise, sempre com esta nova geração que está aparecendo, do Cunha, do Jaquet na defesa. E por isso a França está-se a construir pouco a pouco e está finalmente mesmo a abrir um novo livro, nem vou dizer um novo capítulo, é um novo livro com Zinedine Zidane. O que o Zidane quer fazer a sua própria história, sem pensar no que se passa atrás. Ele sabe a comparação que vamos ter com o Didier Deschamps. Depois também temos que ter a noção que, para quem viu como é que ele estava no Real Madrid como treinador, ele também não é daqueles treinadores que fazem contra-pressing, tiki-tac. Ele tem as suas ideias de jogos, ele sabe também se adaptar realmente à matéria que ele tem, às novas gerações e aos novos meios. Ele gosta de ver finalmente e finalmente ele é um pouco como ainda é o jogador, quer dizer, o número 10 que está sempre a analisar um pouco os jogos e ver finalmente o que é que posso ir buscar de tal treinador, o que é que posso ir buscar de tal maneira de jogar para finalmente pôr na minha maneira de ser e ver a minha equipe fazer. Por isso concordo e estou confiante a ver finalmente que a equipa de França vai subir pouco a pouco, mas já começou a dar muitas boas coisas em campo e o Zidane já ganhou crédito nesse aspecto.
1: Ele não teve medo então de mexer na posição de Kylian Mbappé, parece realmente estar a dar uma atenção especial a Ousmane Dembélé, ou seja, parece realmente não ter medo de mexer em coisas que até agora eram um bocadinho sagradas. Ele consegue impor-se também devido à sua aura, devido ao que ele significa para a França e para a seleção francesa?
0: Justamente, é a sua sorte e a sua chance é essa, é que não estou a ver o Mbappé mesmo se ele não gosta de dizer que eu gosto na esquerda, a dizer não ao Zidane. tu sabes quem está à tua frente, tu sabes muito bem que não é só aquele grande jogador que permitiu à França ganhar o seu primeiro Mundial, também é aquele primeiro treinador que conseguiu ganhar 3 Ligas dos Campeões e não só em 3 anos. Quer dizer que é alguém que conseguiu, tudo o que ele faz, tudo o que ele toca, acaba em ouro. Por isso, Mbappé quer ganhar e ir buscar mais um Mundial, uma Bola de Ouro, isso aquilo, tem que ser com a magia do Zidane, porque o Zidane vai dar sempre aquele carinho, porque o Zidane é também daqueles... Toda a gente fala do facto que ele fala pouco, usa poucas palavras, mas ele também deve ter as palavras certas. E a maneira de funcionar também permite ao seu grupo de sempre de acreditar nele, e nesse aspecto também os jogadores gostam muito dele e da maneira de funcionar. E também, se alguém está com dúvida, basta ir a um treino, ver como é que ele está com os jogadores e mesmo assim, se quando ele está no meio dos jogadores, sempre com a técnica dele, os jogadores olham, calam-se logo a dizer, olha, o gajo é muito bom.
12: Ouvimos Eric Mendes, jornalista luso-francês, sobre esta nova etapa das seleções de futebol masculino portuguesa e francesa. Obrigada por ter acompanhado este Magazine de Desporto. Até para a semana.
2: E nós despedimos-nos hoje. Se nos quiser continuar a acompanhar, pode fazê-lo através da nossa página RFI Português ou nas redes sociais. Obrigada pela preferência. Fique bem.

0: São 18 horas em Paris e Maputo, 16 em Bissau. 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
1: Neide Ribeiro.
0: Na Guiné-Bissau, o alto comando militar emitiu um comunicado a anunciar que não estão reunidas as condições de segurança para garantir o regresso do ex-presidente Umaru Sissoko Embalo ao país. Espanha, o Congresso dos Deputados chumbou esta sexta-feira os dois decretos com medidas sobre a habitação aprovados pelo governo de Pedro Sánchez nesta terça-feira. Face a esta derrota, o presidente do Partido Popular, Alberto Núñez Feijó, pede a Pedro Sánchez que convoque eleições antecipadas. Estes são alguns dos assuntos que vamos desenvolver na realização técnica desta emissão. Está Dusko Sekolić e o jornal começa agora.
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0: O alto comando militar que protagonizou o golpe de Estado em novembro passado na Guiné-Bissau anunciou que não estão reunidas as condições de segurança para garantir o regresso do ex-presidente Umaru Sissoko Embalo ao país. Informações recolhidas pela RFI dão conta de um crescente descontentamento com o anunciado regresso do antigo presidente. Eva Maci.
2: Foi na terça-feira que aconteceram as primeiras transferências no seio das Forças Armadas. Vários membros da Guarda Presidencial, que integravam um grupo criado por Umaru Sissoko Embalo quando era presidente, um grupo chamado Antigolpe, foram transferidos para o quartel do Exército, onde se encontram atualmente. No mesmo dia, gerou-se um movimento de pânico em Bissau, como relata o nosso correspondente, escolas e lojas ficaram fechadas entre segunda e terça-feira. Várias fontes contactadas pela RFI afirmam que as ordens que estiveram na origem destas movimentações no seio das Forças Armadas partiram de Tomás Jassy, chefe do Estado-Maior-General das Forças Armadas. Um líder da oposição afirma de forma anónima, passo a citar, que Tomás Jassy está abaixo do presidente Horta Inta e, portanto, nada disto pode acontecer sem o aval do general Horta. Fim da citação. Na leitura das fontes contactadas pela RFI, estas transferências terão como objetivo desmantelar os apoios que ainda permanecem fiéis a Umaru Sissoko Embalo e afastá-los do atual presidente Horta Inta, de forma a garantir a sua segurança. Entrevistado pela RFI, o analista guineense Fode Mané considera que pode estar em curso uma estratégia de vitimização por parte do ex-presidente Umaru Sissoko Embalo. Por outro lado, segundo outras fontes contactadas pela RFI, poderá estar em curso um processo de autonomização dos militares que estão no poder há 11 meses e que estarão a impedir o regresso ao poder do antigo presidente.
0: Entretanto, a plataforma Frente Popular, que reúne na Guiné-Bissau as organizações da sociedade civil, vieram dizer em comunicado que apoiam o desarmamento de grupos ligados a Umaru Sissoko Embalo e exigem o respeito pelas liberdades fundamentais. A Frente Popular pede ainda esclarecimentos sobre alegadas mortes e violações dos direitos humanos, defendendo o regresso à ordem constitucional e apelam ao diálogo e realização de eleições livres e credíveis. À RFI, o jurista e analista político Fode Mané diz que a decisão de impedir o regresso de Embalo pode fazer parte da estratégia de vitimização do antigo presidente.
3: Eu não consigo afirmar que se trata de perda de aliados. Eu estou a ver isso também noutra perspectiva de que pode ser uma estratégia de tentar controlar a situação e também ter o apoio de alguns parceiros que entendiam que se tratava de um verdadeiro golpe de Estado. Não consigo ver isso na perspectiva de uma está a perder aliados, porque são pessoas colocadas, indicadas, que até hoje há sinais de que recebem orientações do Umaru Sissoko Embalo.
4: Mas quando o Umaru Sissoko Embalo anunciou o regresso dele à Guiné-Bissau, ele tinha que ter a certeza absoluta de que esse regresso era viável ou não.
3: Nós sabemos que, por vezes, na política, uma das formas de obter a solidariedade é vitimizar-se. Vimos isso no passado. Esta vitimização provoca solidariedade, porque nesta situação do Umaru, o que é que vai o pensamento dos seus apoiantes? Que o atual poder é ingrato para com o Umaru.
4: A concretizar-se esta candidatura de Ilídio Vieira até à presidência da República é fazer face a Umaru Sissoko Embalo?
3: É fazer face a Umaru Sissoko Embalo se ele realmente não está atrás da sua candidatura. Eu coloco sempre esta dúvida. Se não é uma candidatura alternativa, se ele não conseguir.
0: Fode Mané é jurista e analista político, ele que é o convidado de Cristiana Soares nesta sexta-feira em Moçambique. O Ministério das Finanças suspendeu a aquisição de 4 viaturas de luxo pelo Conselho Constitucional, avaliadas em cerca de 50 milhões de meticais. A decisão resulta do facto de terem sido constatados no referido processo indícios de atos que contrariam normas legais de contratação pública e de gestão do património do Estado. A reportagem é de Orfeu Lisboa.
5: Foi em comunicado que o Ministério das Finanças anunciou a suspensão da compra e determinou que a Unidade Funcional de Supervisão de Aquisições proceda à supervisão do processo com vista à sua melhor orientação técnica. Em causa está a decisão da aquisição de 4 viaturas de luxo pelo Conselho Constitucional, a questão da racionalidade, a prioridade e a transparência na utilização dos recursos públicos está no centro dos debates na sociedade moçambicana. O pesquisador do Centro de Integridade Pública, CIP, Baltazar Faela, lança um olhar crítico à situação.
6: Quantas escolas isto construiria? Quantos postos de saúde? Que quantidade de medicamentos podia ser importada para salvar vidas?
5: A porta-voz da Procuradoria da cidade de Maputo, Açucena da Cruz, garante que o caso está a ser avaliado.
7: Devemos esclarecer que neste momento estamos numa fase preliminar. É um assunto recente que foi remetido e o Ministério Público ainda não se posicionou em termos de parecer sobre aquele concurso.
5: Entre as viaturas encomendadas pelo Conselho Constitucional está uma de marca Mercedes-Benz, avaliada em cerca de 450 mil euros. De Maputo para a RFI, Orfeu, Lisboa.
0: Em Moçambique, onde quase 500 mil de pessoas necessita de assistência de saúde no norte do país, mas o plano humanitário do setor tem apenas 13,7 milhões de euros e acesso condicionado às populações afetadas. Na Etiópia, as autoridades acusam a Eritreia de apoiar a ofensiva armada lançada a 22 de setembro por uma nova aliança antigovernamental. O governo etíope anunciou o encerramento da embaixada em Asmara, capital da vizinha Eritreia, e anunciou a expulsão de 10 diplomatas eritreus do território. A Eritreia reagiu de imediato, anunciando o fim das relações diplomáticas com Addis Abeba. As explicações com Liliana Henriques.
8: Os 10 diplomatas eritreus serão expulsos da Etiópia porque as autoridades da Addis Abeba os consideram suspeitos de atividades que constituem uma ameaça direta à segurança nacional. As autoridades etíopes anunciaram ainda o encerramento da sua embaixada na capital da vizinha Eritreia, Asmara. Em resposta, poucas horas depois, a Eritreia anunciou a ruptura das suas relações diplomáticas com a Etiópia. Este contencioso surge numa altura em que a Addis Abeba acusa a vizinha Eritreia de apoiar, juntamente com o Sudão e o Egito, a ofensiva lançada por uma nova aliança antigovernamental na região do Tigré e nas zonas de Afar e Amhara, na zona fronteiriça do norte do país. A escalada das tensões em território etíope atingiu um novo patamar na noite de quarta-feira, quando se ouviram explosões durante a noite na capital Addis Abeba, que até o momento nunca tinha sido alvo de uma ação militar, nem mesmo durante a guerra entre os dois países entre 2020 e 2022.
0: No Haiti, a violência dos grupos armados continua a provocar milhares de vítimas e a alargar-se a novas zonas do país. Nos últimos 9 meses, a ONU registou pelo menos 5.700 mortes ou feridos em ataques de gangues ou durante operações contra esses grupos. Ligia Anjos.
9: Mais de 250 pessoas foram sequestradas e pelo menos 1.000 mulheres e raparigas foram vítimas de violência sexual. O Alto Comissário das Nações Unidas para os Direitos Humanos admite que estes números sejam inferiores à realidade, apesar de alguns avanços das autoridades em certas zonas de Port-au-Prince. Os gangues continuam a adaptar-se e expandir a presença para outras regiões. As Nações Unidas denunciam o uso excessivo de força por agentes da autoridade e execuções sumárias atribuídas a grupos de autodefesa. A Força Internacional destacada para apoiar o Haiti continua muito abaixo do efetivo previsto. Cerca de 1.500 militares estão no terreno, quando o objetivo é chegar aos 5.500. O Alto Comissário das Nações Unidas para os Direitos Humanos pede, portanto, um reforço rápido desta missão para garantir o respeito pelos direitos humanos e, assim, garantir também a segurança das próximas eleições.
0: Em Espanha, o Congresso dos Deputados chumbou hoje os dois decretos com medidas sobre a habitação aprovados pelo governo de Pedro Sánchez esta semana em resposta aos protestos dos espanhóis na sequência do caso de Mari Carmen Asbacal, uma idosa de 87 anos que foi despejada do apartamento onde vivia há 70 anos em Madrid. Face a esta derrota, o presidente do Partido Popular, Alberto Núñez Feijó, pede a convocação de eleições antecipadas. E é o ponto final neste bloco informativo.
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0: aqui a segunda parte desta emissão em língua portuguesa aqui na antena da RFI, em português, sexta-feira, rúbrica Desporto. Catarina Falcão dá destaque ao Mundial de Futebol de 2030. Fadé Mané é o convidado de Cristiana Soares para falar sobre a situação política na Guiné-Bissau.
1: Convidado.
4: Na Guiné-Bissau, o alto comando militar que levou a cabo o golpe de Estado de novembro do ano passado, em comunicado, anunciou esta quinta-feira que não estão reunidas as condições de segurança para garantir o regresso ao país do ex-presidente Umaru Sissoko em Baló. Um regresso que estava anunciado para o dia 4 e depois do porta-voz do Conselho Nacional de Transição, Fernando Vaz, ter garantido que qualquer cidadão nacional poderia regressar ao país. Para analisar esta situação, tenho comigo em linha o analista político guineense Fadé Mané, a quem começo por perguntar como analisa esta reviravolta.
3: Primeiro, esta situação não é clara para qualquer pessoa atenta quanto aos órgãos que estão a gerir a transição. Ora, aparece o governo, aparece o Estado-Maior-Geral das Forças Armadas, aparece o Conselho Nacional de Transição e o alto comando que tinha surgido em novembro a anunciar o golpe de Estado desapareceu até nestas duas semanas anterior a tomar alguma decisão. Isso cria alguma confusão em termos de quem é que manda realmente, qual é a personalidade. E tudo indicava que todos eram submetidos às orientações do Sissoko Embalo. Mas depois vimos situações que nos criam outras dúvidas. Por exemplo, na terça, dia 29, houve movimentações um pouco normais que levaram com que as pessoas ficaram com um certo susto, que parece é verdade, é boato e tudo.
4: As movimentações que está a falar têm a ver com o desmantelamento da unidade anti-golpe, que é uma força especial que foi criada durante o mandato do Umaru Sissoko Embaló.
3: Aquilo não está claro, se é a unidade anti-golpe, porque depois viu-se movimentações, que não era normal as pessoas saírem de um sítio para outro, outros na viatura, outros a pé, não se sabe o que é que está a passar. Mas depois de criar aquele pânico, veio o Ministério do Interior a dar uma conferência de imprensa a dizer que trata-se de movimentações normais nos quartéis. Então, para eles, não se falou de desmantelamento, mas circularam notícias de que algumas pessoas estão retidas junto ao Estado-Maior das Forças Armadas. Tudo isto torna a situação um pouco confusa. Mas, no meio de tudo isso, surgiu quem é o porta-voz, não é só do Conselho Nacional de Transição, mas ele fala em nome de todo este regime, que é o Nando Vaz.
4: O Fernando Vaz.
3: Sim, a garantir que o Umaru Sissoko vem, tem condições. E, surpreendentemente, vimos o comunicado da imprensa com aqueles pontos onde podemos destacar a situação de dizer que não foram reunidas as condições retomadas daquela proibição de concentrações e manifestações. Isso nos levou a pensar nas movimentações que houve nas duas últimas semanas. Recolha de nomes, de organizações, de eventos para irem receber Sissoko, com a sua declaração, alguns órgãos de comunicação social, a dizer que vem no dia 4. Então, se houve este comunicado, que até no início, no meu caso, pensei que eram fake news. Só depois de ouvir o porta-voz do alto comando confirmar aqueles pontos essenciais do comunicado, ainda alargando, mas com alguns problemas, realmente, nós temos que sentar e aguardar.
4: A situação não é clara, mas pode o Umaru Sissoko Embaló estar a perder aliados na Guiné-Bissau?
3: Eu não consigo afirmar que se trata de perda de aliados. Eu estou a ver isso também noutra perspectiva de que pode ser uma estratégia de tentar controlar a situação e também ter o apoio de alguns parceiros que entendiam que se tratava de um verdadeiro golpe de Estado. Não consigo ver isso na perspectiva de uma estar para ter aliados, porque são pessoas colocadas, indicadas, que até hoje há sinais de que recebem orientações do Umaru Sissoko Embaló. As pessoas muito próximas do Umaru continuaram a ser nomeadas, os que eram adversários continuaram a ser restringidos o sistema e continuamos a ver maior liberdade de atuação por parte dos apoiantes.
4: Mas quando o Umaru Sissoko Embaló anunciou o regresso dele à Guiné-Bissau, ele tinha que ter a certeza absoluta de que esse regresso era viável ou não?
3: Ele tinha que ter esta certeza. E acho que tem essa certeza. Mas também tem será que realmente tinha a intenção de regressar? Nós sabemos que, por vezes, na política, uma das formas de obter a solidariedade é vitimizar-se. Vimos isso no passado, com Nino Vieira, com o Carlos Domingos Gomes, quando esteve fora. Aí, esta vitimização provoca solidariedade. Porque nesta situação do Umaru, o que é que vai o pensamento dos seus apoiantes, que o atual poder é ingrato para com o Maru. Foram instalados, apoiados, promovidos pelo Maru. Agora não estão dispostos a protegê-lo. Taver vai provocar uma solidariedade para com ele. Pode ser essa a estratégia. Eu duvido que há realmente uma intenção de voltar naquela circunstância. Pode haver intenção de voltar, porque é onde qualquer pessoa sente melhor no seu país. Mas naquela circunstância, daquela forma, organizando uma recessão apoteótica, eu duvido se há intenção dele.
4: Ou seja, essa estratégia, não é, da vitimização, como estava aqui a falar, pode efetivamente então corroborar aqui quase uma encenação deste regresso abortado de Sissoko Embaló à Guiné-Bissau, um regresso abortado pelos militares, simplesmente para que ele ganhe mais solidariedade e possa voltar posteriormente à Guiné-Bissau.
3: Pode ter esta dimensão de tentar granjar a solidariedade e criar um certo desgosto para com o regime instalado, que sabe que é um regime de pessoas muito fiéis. Mas também pode ser uma forma de distrair, das pessoas concentrarem noutros assuntos, que não da própria situação que está a ser vivida neste momento.
4: Mas esse regresso do Úmaro também não podia confirmar a seguir o regresso do Domingos Simões Pereira? Ou não podia abrir portas para?
3: Não abre portas. Por quê? Porque o Domingos Simões Pereira foi na base de um despacho judicial. E, inclusive, esse despacho pode-se inventar, pode-se continuar a dizer que deve voltar, como se fez no passado, com ameaça logo de detenção. Taver logo está condicionado. Esta